0: 21h15.
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2: 22 horas.
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2: 22:58.
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0: Meia-noite 22.
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1: Emílio Eduardo, conta essa história pra nós aí, Coca-Cola.
2: Como é que é esse negócio da Coca-Cola?

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0: Gratidão, Zeca! 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
1: Zeca! Meia-noite 56.
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0: 12:07.
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0: coisa linda, cara. 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
2: 12:39.

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1: O estresse, um dos principais causadores das doenças do mundo moderno, contribui também para o aparecimento de problemas nos olhos. Constantes dores de cabeça, ardência nos olhos, dificuldades de foco, sensação de cansaço e visão turva são alguns dos sintomas da fadiga ocular. Doença ocular decorrente dos efeitos do estresse sobre a visão. 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

0: 3 e 6.
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4: A Meta lançou um novo selo de verificação gratuito para contas do Facebook. O objetivo é garantir que o perfil é real e evitar a presença de contas falsas com inteligência artificial. A verificação exige apenas o envio de selfies e compara sua imagem com as fotos de perfil da conta. Após a conclusão, o selo fica exibido no próprio perfil, em grupos e nas plataformas Namoro e Marketplace. A Meta tem planos de levar o recurso aos posts no feed no futuro.
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2: Ô, gente, meu abraço, meu carinho, bom dia aqui do Valdevino Júnior, segunda-feira, 3 de agosto do ano 2026, temperatura 15 graus. Difusora. 5 horas mais 1 minuto.
3: Que todos tenham um bom dia e que Valdevino Júnior, com sua mensagem também, possa engrandecer a sua vida, iluminar e ajudar a caminhar no seu dia a dia. Vamos dar aqui a bênção de Deus por intercessão de Nossa Senhora Auxiliadora. A nossa proteção está no nome do Senhor, que fez o céu e a terra. Ave Maria, cheia de graça, o Senhor é convosco. Bendita sois vós entre as mulheres, e bendito é o fruto do vosso ventre, Jesus. Santa Maria, Mãe de Deus, rogai por nós, pecadores, agora e na hora de nossa morte. Amém. Rogai por nós, Santa Mãe de Deus, para que sejamos dignos das promessas de Cristo. Oremos. Ó Deus de amor, que pela ação do Espírito Santo preparastes corpo e alma da gloriosa Virgem Mãe Maria para a digna morada do vosso Filho, fazei que por sua intercessão sejamos livres de todos os males presentes e futuros e assistidos sempre em nossas necessidades materiais e espirituais. Por Cristo, Senhor nosso. Amém. E desça sobre todos vocês que nos acompanham a bênção de Deus Todo-Poderoso, Pai e Filho e Espírito Santo. Amém. Bom!

0: Aí, 5h14, manda alusão pro meu amigo Claudinho Padeiro, lá do Norte, né? É o Léo que trabalha com você? Quem que é? O Claudinho. Claudinho fazendo caminhada, rapaz, só os domingos, né? Mas ele faz caminhada sempre pro mesmo caminho, né? Para ver se consegue achar um líquido, né? Para abastecer, porque já diz o tanque vazio, o carro não anda, né? Abraço pro Renato Dias Lorenzini e toda a família, tá sempre curtindo a gente, o Bim, né? Abraço aí também, chamando alusão para o Márcio Pavieira, toda a família, o Sandrinho e a Alexandra, né? A sua esposa. E hoje é o aniversário da Augusta Saqueta. É Augusta, completando mais um ano de vida, né? Parabéns, felicidade, tudo de bom. Olha a hora, gente, 5h15.
1: Alô, Zuns, alô, amigos, aqui.
2: É o milionário.
1: E o Zé Rico deu o seu bom dia pela difusora no programa do Valdivino Júnior. Um abraço e até lá.

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0: Beleza, 5h21, Fernandinho Guidetti, levantando cedinho. Quando ele madruga, adivinha, pescaria. Não levanta, pega uma enxada, né? É, de jeito nenhum, Claudinho, abraço, obrigado aí pela sintonia. E ele tem um, nossa, rapaz, cuidado, ô Fernandinho, quando você tiver com um cachorro igual o seu aí, pitbull, vê se você põe uma focinheira nele, né? O cachorro do homem é tão grande que não aguenta o peso da coleira, né? Ai, meu. Ainda fica. Vem, Totó, vem, Totó. Ah, vem, Totó, rapaz. Arruma um cachorrão de homem, tá certo? Beleza? Um bom dia aí pra você.
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3: É na fase de crescimento que o indivíduo garante boa parte do estoque de massa óssea que terá pela vida inteira. Por isso, quanto mais se acumular cálcio até essa idade, melhor. Daí a necessidade de consumir diariamente, desde a infância, fontes de mineral. Sem falar nos banhos de sol, fundamentais para obter outro componente dessa receita, dura na queda, inclusive, que é a vitamina C, né, gente?
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5: Execute a limpeza do ferro de passar esquentando e passando o ferro sobre uma folha de papel comum polvilhada com sal.
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0: 5h23, manda um abração aí pro Valdeci, pra Alessandra, né, Cambuquira, um abraço aí pra vocês. Obrigado pelo carinho, né, Marcelo, um bom dia também.
8: Bom dia, Valdevino.
0: Bom dia.
8: Tempo, hein? A gente fica sabendo que o cara fica culpando a gente, que a gente caiu da cama, que a mulher bateu na gente. Falar nada pra você não. Como é que tá as coisas? Tudo certo?
0: Tudo.
8: Hoje que a molecada começa a escola de novo, Adivino. É, eu caí mesmo, mas não foi da cama não, viu? Mandou um abraço pra todo mundo aí, viu? E obrigado pela consideração aí, mandando um bom dia pra gente.
0: Beleza, né?
8: Falou, Adivino.
0: Obrigado. Um abraço, quem passou pra gente é o Geleião, Geleião que passa todas as informações, né? Aí então o Gustavo Henrique curtindo a gente, toda criançada, né? Voltando para as escolas, manda um abraço pro Caborja, que é o pirueiro, né? Meu amigo de infância, o Caborjão. Então vamos aí pra toda a meninada, que estão para os meninos aí, então a meninada voltando às aulas, né? Chama da alusão para Cristina Mello curtindo a gente.

0: Olha, hora 5h26, né? Zé Pionlato, bom dia!
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0: O que tem a rosa, Zé Pionlato, trio da vitória?

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1: 5 horas e 30 minutos.

0: Beleza, um bom dia para você, né, meu amigo Meinha? Já tá aí curtindo a gente, obrigado pelo carinho, nossa Soninha Guiar também, acorda cedo, o Antônio Pupim levantando cedo, a Bete, aquele abração para vocês aí, e a Leila Mara, que tá retornando do trabalho, nunca vi pegar folga desse jeito, rapaz do céu, e sabe o que ela tava fazendo? Vendendo alho, né, na folga, né? vendendo alho, mano. Não sei se é com casca ou sem casca, mas ela ia com quem é sócia dela, Marlene. Então, um abraço aí para você. Obrigado, Leila. Boa sorte. E aí, o Parobé, tá indo para a pescaria de novo? Boa pescaria para você, rapaz. Eu não acredito. Não dá para entender, né? Um abraço para o Zé Antônio Craco também, né, Zé? Aquele abração. Obrigado pelo carinho. Vamos que vamos. 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

É, deixa eu matar os olhos uma vez para Augusta Saqueto, que está completando mais um ano de vida. A rainha da cana, né? A rainha da cana. Olha, aproveita.

0: importantes no nosso organismo. Com ela, é possível garantir que nutrientes como vitaminas e minerais sejam absorvidos e devidamente transportados para as células do nosso corpo. Isso é possível porque a água deixa o nosso sangue menos denso, facilitando o processo de transporte e absorção.
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3: Alguns cachorros e gatos sentem enjoos com o balançar do veículo. 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
4: Um alôzão pro Zé Antônio Cavaça, que tá aí curtindo a gente, né? Preguiça. O Antônio Augusto Ribeiro falou, tá juntando com o Fabrício, né? Com o Fabrício Passarinheiro, ali da conveniência ali do aeroporto também, né? O Fabrício. Onde que o pessoal criando os homens daqui, mexendo com curió, rapaz, né? Hein? É. Aí o Fabrício, pessoal, Fabrício, que passarinho que você tem? Ele é gago, né? Ele é gago. Então, deu uma preocupação. Todo mundo começou a rir, coitado, né? Só porque, ó, você tem, ó, tem gente que é gago. O que você está vendendo aí? Eu estou vendendo o cu, o cu. O tumo o quê? O cu, o cu, o cu, o curió.

0: meu Deus do céu, vai fazer o quê? Né? Ah, 18, o Edson Batatais curtindo a gente, a Tanazinho Júnior, é o Roberto de Verno curtindo a gente, é Roberto e a Antônia também, aquele abraço, obrigado aí pelo carinho de vocês.
1: Bom dia, Vino, tudo bom?
0: Tudo.
1: Aqui é o Maico Fernandes, lá do Lar São Vicente. Venho te mandar um abraço. Faz tempo que eu não mando mensagem, tá? Mas eu tô te ouvindo aqui todo santo dia, aqui de manhãzinha, indo pro lar. Tá? E eu já aproveito para mandar um abraço pros meus colegas de trabalho, pros meus parentes, o tio Eduardo, o Milan, né? Voltou aí de viagem, né? Tá em casa aí descansando. Minha tia Lucimara. Mando também pro Flávio, pra Madalena, Luzia, o Júlio, os meninos, né? Augusta, né? Mãe da Luana. E mando um abraço aí pra todo mundo e principalmente lá pros meus velhinhos lá do lar, tá? O seu Lázaro te escuta todo santo dia, viu? Ele não perde o hábito também. E vai lá qualquer hora lá no lar dar uma passeada, visitar os idosos, tá bom? Isso também fica aberto pra todo mundo que quiser ir lá tá vendo os nossos velhinhos, tá? Um grande abraço para todo mundo, bom início de semana, viu? Que Deus abençoe a todos. Grande abraço.
0: Alô, Marco, obrigado. Os dias eu estive lá. Um abraço para todos vocês. Manda um abração pro Lazão. Lazão é conhecido como Lazão do Abacaxi, rapaz.
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4: Cadê as mãos em cima assim, passando energia, todo mundo com a gente? Pra ficar bonito.
5: Fada.
4: Vamos lá.

0: Aí 13 para 6, bom dia. Aí, um abraço aí, né, Maicon? Maicon Fernandes, o seu tio, né? O Milan voltou. Ele voltou da pescaria. Um mês, né? Um mês de pesca. Ele só trocou de roupa, né? Ficou um mês. Pescando não, ficou enrolando, né? Arredondando mais ainda. É, e agora, né, gente, ele vai pegar um mês de férias, né? Agora um mês descansando, né? Entendeu? Que pescaria cansa muito, certo?
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0: Cobra criada, Juninho Baviera.
2: Ô, companheiro, homem correria, bom dia.
0: Bom dia.
2: Vamos pescar. Vendo, hoje é aniversário da dona da pensão, da minha esposa, a dona Silvia. Qual é uma música pra ela aí, pessoa que eu amo, minha parceira. Põe um musicão aí pra ela aí, que ela merece tudo de bom. Um abraço a todos. A música pra ela aí.
0: Alô, cobra criada. Então aí, vamos mandar aí pra esposa do Juninho Baviera. Ele gosta de roupa nova, rapaz. A música aí, Silvia.

0: 9 para 6, né, Cauã? O Cauã curtindo a gente, a sua babãe Daniela, a Maria Eduardo, né? Um abraço aí para todos vocês, pro vovô Antônio Pupim, pra Bete, né? Chamando alusão pro Gerson, né? Gerson Pupim, a Iraci, esposa também, curtindo a gente todas as manhãs. Um bom dia!
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3: 5h56.
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6: Manda oração aí pro Cauã, né, Cauã? E toda a sua família aí também, que está em sintonia com a gente. Vou mandar também aí pro Maicon Fernandes e todo o pessoal lá do Lar São Vicente de Paulo, né, Lazão? Um abraço aí para vocês. Vou mandar aqui também para Edilma lá do ateliê, para o Mauri, para Fernanda, pro Neto, pro Anderson, né? Pro Carlos César, o Carlos César lá da cidade de Franca. Vou mandar pro Henrique Raimundini e toda a família. Para Augusta Saqueto, que está aniversariando hoje. Mando também para aniversariante a Silvia Brito Baviera, esposa do Juninho Baviera. Pro João Mendonça, né? João Mendonça e toda a família aí também. Pro José Walter Craco, né? José Walter Craco, e toda a família. A Maria José Toste Fleming e todos dos familiares. Vamos pedir paz e proteção com o Bispo Dom Vilar.
7: Um bom dia para todos, minha saudação ao Valdivino Júnior e aqui a oração do Ângelus. O anjo do Senhor anunciou a Maria e ela concebeu do Espírito Santo. Ave Maria, cheia de graça, o Senhor é convosco, bendita sois vós entre as mulheres, e bendito é o fruto do vosso ventre, Jesus. Santa Maria, Mãe de Deus, rogai por nós, pecadores, agora e na hora de nossa morte. Amém. Eis aqui a serva do Senhor, faça-se em mim segundo a vossa palavra. Ave Maria, cheia de graça, o Senhor é convosco, bendita sois vós entre as mulheres, e bendito é o fruto do vosso ventre, Jesus. Santa Maria, Mãe de Deus, rogai por nós, pecadores, agora e na hora de nossa morte. Amém. O Verbo divino se fez carne e habitou entre nós. Ave Maria, cheia de graça, o Senhor é convosco. Bendita sois vós entre as mulheres e bendito é o fruto do vosso ventre, Jesus. Santa Maria, Mãe de Deus, rogai por nós, pecadores, agora e na hora de nossa morte. Amém. Rogai por nós, Santa Mãe de Deus, para que sejamos dignos das promessas de Cristo. Oremos, derramai, ó Deus, vossa graça em nossos corações, para que, conhecendo pela mensagem do anjo a encarnação do vosso Filho, cheguemos por sua paixão e cruz à glória da ressurreição, pelo mesmo Cristo, Senhor nosso. Amém. Glória ao Pai, e ao Filho, e ao Espírito Santo, como era no princípio, agora e sempre. Amém. E que todos tenham um bom dia com as bênçãos de Deus. O Senhor esteja convosco, Ele está no meio de nós. Abençoe-vos Deus Todo-Poderoso, Pai e Filho e Espírito Santo. Amém.
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0: Beleza, beleza, beleza. Hoje é segunda, 3 de agosto do ano 2026, temperatura 15 graus, né, Fábio? Beleza, Fabinho Alexandre já tá aqui no pedaço também. Tem gente na linha? Bom dia.
1: Bom dia, Vino.
0: Bom dia, com quem eu falo?
1: A dona Alice.
0: Alice, tudo bem? Graças a Deus.
1: Do Tira Fina.
0: Tira Fina, cadê o Tira?
1: Você tá lavando a cara lá no banho, lá fora.
0: Não é melhor eu tomar um banho, não? Hein? Já tira toda a sujeira.
1: A banha ali é pouco, viu?
0: Eu acredito, eu conheço, viu? Quando a chuva pega aí, né?
1: Desprevenido.
0: Oi.
1: Tá tudo bem, Vina?
0: Tudo bem, graças
1: família,
0: a Deus.
1: Tudo
0: ótimo.
1: Eu liguei pra me dizer feliz aniversário do Augusta, viu?
0: Augusta Saqueiro.
1: Saqueiro, lá, a rainha dos garis. Minha amigona, adoro ela.
0: Opa, gente boa mesmo, né?
1: Não, põe boa nisso, pô, viu?
0: Gente boa, boa mesmo, né? Eu conheço ela.
1: Ela é amiga da gente de verdade.
0: Isso, da Vila Maria. Eu era menino, né? Criança, já conhecia Augusto Saqueto, entendeu?
1: Ela tá bonita ainda, hein?
0: E bebendo todas, hein?
1: E também eu vou mandar um alô pro Marcelo Moreiro, cantor de Batatais. Como canta bonito aqui o Marcelo, hein?
0: Nossa, coisa impressionante,
1: ele,
0: né?
1: Silvana, ele canta lá no Rei, lá no Santana.
0: Ele canta muito.
1: Que voz linda.
0: Não, ele tem.
1: Você tinha que dar uma oportunidade
0: pra ele, ele canta
1: muito bem,
0: nem
1: viu?
0: Precisa de oportunidade, já tá consagrado, sabe?
1: Ah, mas aí é rapidinho, não dá tempo pra nada.
0: Já tá.
1: É porque ele fala muito, né?
0: Fala aí, não dá tempo, né? Ele acha que não fala, né? Mas fala um pouquinho, né?
1: Coitado, ele é gente boa,
0: gente
1: viu?
0: Boa, gente
1: adoro
0: boa.
1: Ele, tá?
0: E dormindo é melhor ainda.
1: Alô, dá um alô aí pra todo mundo que tá fazendo
0: aniversário,
1: viu? Todos os amigos aí de rádio, tá?
0: Tchau.
1: Todos os ouvintes.
0: Obrigado, fica com Deus.
1: Com Deus também, já estou com ele.
0: Isso. Dá uma abraço pro Zé Paulo, lá do Aras, da sua esposa Silvia, né, Zé Paulo? Aí do Aras, né? Um obrigado aí pelo carinho.
2: Alô? Sequestraram minha sogra.
0: Xi!
2: O sequestrador. Ao invés de eu pagar o resgate, foi ele quem me pagou.
0: Então aí é vantagem, né?

Coitada da sogra, não é por aí, né? 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Ei, o Milão pro Valdevino, que fardo, né? Que esse Julinho Baviera é na vida da Silvana, tadinha, né? Não faz isso com ele. Bruna Viola e Paula Fernandes, amor sim pra, vamos lá.

0: 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Oi, bom dia!
1: Bom dia, Vino!
0: Bom dia, com quem eu falo? Pereca, Tiguela. O Fião mandou um abraço e um beijo pra você, o Fião. E o senhor Geraldo.
1: Muito bom, hein?
0: Ixi, muito boa, gente boa. Oi.
1: Vi o que aconteceu ontem.
0: Ah. Você desmaiou?
1: Não. O carro do. O Fusquinha do Henrique Evangelista. Na descida eu tive que empurrar o carro dele.
0: Ah, na descida?
1: Na descida, você acredita?
0: Acredito.
1: Aqui tá em casa, Vino.
0: O que, que é? Faltou gasolina de novo?
1: Será que é?
0: É, certeza, né?
1: Ah, quando é assim.
0: Nossa, certeza. Eu tenho certeza absoluta disso, viu, Tiguela?
1: Você sabe onde que eu moro?
0: Sei.
1: Então, na descida aqui de casa, tive que empurrar na descida.
0: É igual burro, empacou.
1: Pelo amor de Deus, me dá um trabalho,
0: velho. É burro velho, o Henrique.
1: Eu tava tomando uma cerveja e falou assim, Tiguela, vem cá me ajudar a empurrar o carro.
0: Você tava descansando, rapaz. Você tava descansando, né? Que beleza, e falar. Tá, que você manda, meu amigo?
1: Ô, Vino.
0: Oi.
1: Faz você amo pra nós do João Mineiro e Marciano.
0: Então tá bom.
1: Alô, garoto.
0: Fique com Deus.
1: Tchau, tchau.
0: Tchau, tchau. Já com ele falando em carro do Henrique Evangelista, deixa eu ver aqui também. Né, vamos falar de um Fiat Uno, foi destruído por incêndio na rodovia Cândido Portinari, em Batatais, né? É um veículo Uno, totalmente destruído após ser atingido por um incêndio no final da tarde de ontem na rodovia Cândido Portinari, no SP-334. De acordo com informações dos bombeiros, o automóvel seguia no sentido Brodowski, quando na altura 345, o motorista percebeu fumaça saindo da parte dianteira. Ao notar incêndio, ele parou imediatamente e foi para o acostamento, né? Com o passageiro, conseguiu deixar o carro a tempo e ninguém ficou ferido. E foi acionado o corpo bombeiro que iniciou os combates às chamas com o apoio do caminhão-pipa da usina Batatais. Apesar da rápida atuação das equipes, o fogo consumiu completamente o veículo, né? Pelo menos ninguém ficou ferido, graças a Deus, né, gente? 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Ah, caiu, não tem crédito.
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7: 6:16.
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9: Valdevino, tem alguém querendo falar
0: sim.
9: com você.
0: Oi, bom dia.
1: Bom dia.
0: Ai, ai, ai, ai. Aí, ó, vai acordar ele. Já sei que é o cantor Batata Essa. E não se empolga que você canta bem, viu?
1: Um abraço para toda a população Batata
0: Essa. Não espera, né? Não dá nem pra você falar bom dia.
1: Olha. É toda a região metropolitana de Ribeirão Preto. Tá tudo bem com o senhor? Sabe que aqui com o Marcelo Moreira não tem tristeza, é só alegria. Graças a Deus. Tá tudo bem com o senhor, já fez aquele café, forçado. E a construção é da Rádio Difusora, Batatai. Pode vir.
0: Oi.
1: Manda um abraço pra Doralice.
0: Não, manda você, ué. Você que tá falando.
1: Tira a fila, a Doralice, a filha dela é Renato, né? Dela me esposa, fazer o café. O senhor já fez o café, forçado, senhor?
0: Ah, agora você vai deixar eu falar, né? Opa, já fiz sim. Fiz ontem.
1: Ah, fez ótimo?
0: É.
1: Cadê o Fábio Alexandre?
0: Fabinho tá lá no banheiro.
1: Tá no banheiro?
0: Ele tá com dor de barriga, tá com dor de barriga.
1: Ele em Guarulhos, ele falou besteira aí, ele em Guarulhos.
0: O que foi, rapaz? O que foi?
1: É, ficou besteira de mim, de arrancada.
0: Uai.
1: Arrancada,
0: e você não tava tudo borrado mesmo?
1: Não, mentira. Em Guarulhos.
0: E aí...
1: Manda um abraço pra Clarissa aqui do Sonny Mansur, que fez, no último dia 30, ela fez 74 anos. Deus que deu muitos anos de vida pra ela. Para nós, mora pra mano, seu Luiz. Vai lá para o Limpicheiro, do Zé Caquês, os outros funcionários do Mercado Real. Manoel Henrique Raimondini. Vai lá, seu Mauro, a dona Ercília, Carmen Budrim, o Nildo Budrim. E a todos também estão ouvindo na Rádio Fusora. A dona Craque da Coab, o Beto Gisbani. A Clamar Pereira, povo na Clamar, Marquinhos Pedreiro. A todos nossos amigos que estão ouvindo na Rádio Fusora. Ô, Vladimir, eu quero vir com o milionário Zé Rico, Dose Drupa. Meu carro velho e berço de Deus.
0: Então tá bom. Um abraço. Vê se dá pra tocar três aqui. Um abraço, Moreira, fica com Deus.
1: Que nós estamos com ele. Do cantor Matador, Marcelo Moreira, pro Gerardim Matador, o Carlos Eduardo.
0: Então tá bom, fica com Deus.
1: Fica com Deus também, que nós estamos com ele. E o Rei da Madeira, um abraço, até lá, tchau, tchau. Obrigado, Deus, tchau, tchau, tchau, tchau.
0: Ainda outro vai falar que ele canta bem, ninguém segura, vai dar corda, né? Rodinei Balduino, né? Roberto é curtido, a gente, Sozé, né? Um abraço, Eduardo, e todos vocês aí. O Chico Trinca Ferro, lá no Ouro Tacida, né? Um abraço. Sábado eu passei lá, né? Deixa eu tomar um cafezinho lá. Obrigado. Tomei um cafezinho lá no Chico Trinca Ferro, lá no Ouro, no sábado. Ele me deu um pedaço de bolo, viu, Fabinho? Deu um pedaço de bolo, né? E eu vou ver se eu levo ele lá no Paulinho para ele me fazer um martelinho, né? Porque ele veio tão duro que eu vou ver se eu faço um martelo, né? Quando a furar, eu faço um martelinho. Né? O bolo era tá macio, mas o bolo tava macio. Tá aqui o pedaço, eu vou levar na oficina. Obrigado, Trinca Ferro, Cida, um abraço aí. Ainda vocês agradam aí, deu no que deu, né?
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0: Beleza, ô dona Elza Pavão, Valéria, né? Obrigado pelo carinho. Alô, Tiguela, João Mineiro e Marciano.

0: Beleza. 6h23. O Carlinho Beato, né? Carlinho trabalha na prefeitura, curtindo a gente também, né? É, não, não é nada do Dagutinho dos cachorros, né? É primo. Ele estava fazendo caminhada ontem, né? E houve um desastre, né? Foi igual Marcelo Moreira, mesma coisa. Desandou. Precisou ir para casa também trocar de roupa, né, Carlinho? Beleza? Ei, Alberto Martins, tá aí na usina, meu amigo?
1: Bom dia, meu amigo Valdivino. Estamos aqui no pé do Eito.
0: Você só está no pé do Eito. Quero saber se você está trabalhando, né, Antônio Augusto Cibeiro? Bom dia.
2: Bom dia, Valdivino Júnior. Bom dia a todos os seus ouvintes. Aê, Valdivino Júnior, eu gosto de ver o Marcelo Moreira. Viu? Que animação, logo de manhã. Marcelo Moreira, parabéns para você, viu? Um abraço. Continua sempre assim, meu amigo.
0: Ah, você escutou no finalzinho a mulher dele rindo lá, me zoando, você viu lá?
2: Continua sempre assim, meu amigo.
0: Ela tá rindo, sorrindo da cama, que ela não levanta cedo. A dona Irene saltaria sim, agora ela não. Se ela levantou mesmo, o Antônio Augusto, faz um favor para mim, rapaz, né? Mostra o sol para ela conhecer o sol, tá certo? O rapaz vai na padaria buscar pão. Chega e fala, vai, dá um pouquinho de pão aí para me tratar dos pombos, né? Aí, o rapaz dá os pão vencido, né? Chega em casa, faz de tudo. Nossa, ele faz farinha, faz tudo. E depois sai vendendo, é assim, para ganhar dinheiro, meu amigo. 6h25.
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0: Deixa eu mandar um alusão mais uma vez para Augusta Saqueto, que está aniversariando hoje. Está também a esposa do Cobra Criada, a Silvia Brito Baviera do Julinho, aí aniversariando. Um abraço aí, tudo de bom. Vamos que vamos!
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2: Deixa eu aproveitar e mandar um abraço pro Mário Janone, Brasilar, pro Barriga, né? O Barriga Janone também, filho. É, até o rato vocês conseguiram levar pra pescaria, é verdade? Fazer o que com o rato? Fazer o que com o rato? Eu lembro do rato, né? Quando jogava no Batatais, é rato. Aquele abração aí para você, obrigado pelo o carinho. Deixa eu mandar um alusão também aqui para a Luzia e o Zezinho Corredor, Zezinho Atleta, que está aí sempre curtindo a gente. Aquele abraço, né? Muito obrigado pelo carinho. E mandar um alusão aqui para também. Deixou aqui a Luciana, Adriane, a Nibit, né? A Nibit também curtindo a gente. Aquele abração para todos vocês aí. E mandar um abraço para o Antônio Valadares, para a Luzia, para o Bebeto, para o Ricardo, para o William também, né? Um abraço aí pelo carinho. Um abraço aí para a Sônia também, que está em sintonia com a gente, né?
3: Bom dia, Vino. Deus te abençoe. Tenha uma ótima semana.
2: Obrigado. Oi, bom dia.
4: Bom dia,
2: bom dia, com quem eu falo?
4: Com a Catarina Mariana, aqui do Alvorada.
2: Catarina, tudo bem, Catarina?
4: Graças a Deus.
2: Beleza.
4: Oh,
2: oi.
4: Eu queria que você falasse o aniversário do Miguel.
2: Hein? De quem?
4: É o Miguel da Ana Média, seu neto. Que foi ontem o aniversário dele.
2: O Amélio?
4: É o Miguel, filho da Ana Média.
2: Miguel que está aniversaria? Qual Miguel?
4: Aquele que é o neto lá.
2: Ah, o meu neto, Miguel. É isso, aniversário ontem, né? Foi 13 anos. 14 anos. É, meu neto aniversariou 14 anos, né? Meu netinho de criação.
4: Né? Então, tá bom, eu falei pra ele que eu ia ligar pra você.
2: Ah, obrigado, Catarina. E hoje ele vai pintar lá no pedaço, a gente vai jantar lá.
4: Ah, certeza.
2: Hoje ele vai posar lá, né?
4: Então, tá bom.
2: Aquele ali que foi lá pra casa, foi pra casa bebezinha lá na minha casa, né? Graças a Deus, né?
4: Ele fala que você é o avô dele.
2: É mesmo. A gente gosta muito dele, né? Desde criança então, que ele tá com a gente. Graças a Deus. Tá. Um abraço. Tchau, tchau. Ei, Miguelzinho, 14 anos ontem, né? Bem? Deixa eu aqui que. Quem que é aqui? Fabinho Alexandre, né? Tá trazendo um café aqui pra gente. Deixa eu ver se tá bom.
5: Beleza,
2: né? Vamos aqui, como é que é o negócio? Bom dia, Valdevino.
5: Bom dia, tio Vino, tudo bem? Agora eu estou ouvindo o seu programa junto com a minha avó.
2: Obrigado.
5: Ótima semana pra você.
2: Pra você também, obrigado. Olha que coisa, vai conversar com a criançada. Um ótimo dia pra vocês, né, tio Vino? Um abraço aí pra você, obrigado pelo carinho. Deus é caipira, né, Eduardo Costa? Aí, Miguelzinho, também aniversariando, meu neto, né?

0: 23 para 7, informou a Madeireira Fantaciri, aonde você encontra madeira garapa, cambara rosa, né, meu amigo? 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
0: É, alô, Cláudio Abacaxi, né, Cláudio? Cláudio Abacaxi lá do fórum. Sabe quem mandou um abraço aí pra você? Ele falou, Valdemir, meu irmão tá dando muito trabalho pra você. O Peninha mandou um abraço pra você, viu? Deixa eu mandar assim para a Marmiteira, Marieli, o Machadinho, que está sempre curtindo a gente. O Jairão, meu amigo Jairão, né, Jairão? Obrigado pelo carinho de vocês aí, obrigado pela sintonia. O Nido, né? O Nido Fernandes e a. Está curtindo a gente. Deixa eu ver aqui quem mandou um abraço aqui. Né? O Jairão, está trabalhando hoje, meu amigo? Obrigado pelo carinho. Vamos rapidinho, toma um cafezinho aqui, ó.
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4: O consumo de alimentos gordurosos não é indicado antes de dormir, pois dificulta a indução do

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1: Peraí, deixa eu mandar um alôzão aqui. A Marilda Valdevina, Marilda e o Nildo Fernandes. O Milan voltou, né? Será que vai trabalhar? Ah, tá de brincadeira comigo, né, Marilda? Né, Nildo? Você acha que o Milan vai trabalhar? Ele voltou, mas já tá preparando a tralha. A mulher dele juntou dinheiro para ele voltar. Ela junta dinheiro para mandar ele longe de casa para não dar trabalho, né? Daqui a pouquinho, viu, Mané? Murilo, aí do Bar Conveniência do Mané. Daqui a pouquinho tem a morte do Carreiro, Tião Carreiro e Pardinho. 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Não tem como. Deixa eu mandar um abraço aí, né, Cláudio? Um abraço pro Júlio, o Leone, o doidinho, que tá sempre curtindo a gente.
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0: Alô, sou Sebastião Gasolina. Sou Sebastião Gasolina curtindo a gente, né? Obrigado. E a sua esposa, Oclair.
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evaporou. É, a Leila, ah, tá bem, aqui tu está mandando para o Barco Compreensa do Mané, a morte do Carreiro. Quem pediu também aqui, chama, atendeu, Valdevina, Leila Mara, estou aqui varrendo o centro da cidade. Obrigado aí, pessoal, que toca essa música. Adoro essa música, Val, desde criança.

0: 11 para 7. Ei, Filipão, o Mineirinho curtindo a gente, né, Felipe? Um abraço aí pra você, obrigado pelo carinho, tá lá nas Minas Gerais, lá na Santa Luzia, ouvindo a gente. Ô, Barriga, né, Barriga? Cuidou bem do rato lá, não? O rato botou vivo? Ei, Demir Guessardi, tudo bem, Demir?
1: Bom dia. Você tá bom?
0: Vixe.
1: Você falou aí do Ronaldo, o Ronaldo toca lá, mas é que lá ele é a meia, viu? Com os bois da fazenda lá, viu? É, ele olha, trata, cuida, mas ele tem essa parceria com o dono da fazenda. Metade dele, metade do dono. É que eu fiquei sabendo. Falou?
0: De qualquer jeito, ele ia ser sócio, mas não tinha outro jeito, né?
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0: 6h53.
1: Ô, Valdebino, aqui é a Graça Patrocínio, um abraço, moro aqui no Pinho lá, eu sei, né, moro lá no meu bairro lá. Tem jeito de você tocar uma música? Não, não tem, hoje não tem mais jeito não, né? Se você quiser, amanhã você levanta mais cedo, manda mais cedo aí, né? Fica, ó, GTV, você pode ir lá, dorme o dia inteiro, não é possível, né? Eu vou levar lá, a ver se a gente consegue levar lá no doutor Cirano para saber, né? Essa canseira que ela tem, que ela não, nunca trabalhou, e tem canseira, rapaz. É, não dá para entender certas pessoas, né?
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1: Bem, fico por aqui, bem Café com Notícias, né? Café com Notícias aí. Fábio, beleza? Um abraço. Não é o Juliano, o Valdevino, é o Lube, né? É o Lube que está aqui hoje, né? O Juliano pegou poucos dias, ele cansou também, né? Tchau, gente. Vem Café com Notícias. Até amanhã, se Deus quiser.

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0: Agora são 7h04. Bom dia, Batatais. Bom dia, Brasil. Quem tem o prazer em cumprimentá-los, com as graças de Deus, nesta manhã de segunda-feira, começando mais uma semana, é com o Padre Batista. Lubis, bom dia. Valdevino Júnior, bom dia. Fábio Alexandre, segundou, né, Fábio? Bom dia.
1: Segundona, bom dia Batista, bom dia ao Lubis e um bom dia aos ouvintes do programa Café com Notícias, que estão sintonizados na programação da Difusora FM 88,3, hoje segunda-feira, a primeira segunda-feira do mês de agosto. Estamos já em um novo mês, o oitavo mês do ano, hoje 3 de agosto de 2026. Vamos receber aqui no programa hoje a nutricionista Kelly Toledo, também... amanhã tem uma palestra importante, palestra com o tema O Poder das Conexões, Como Encantar Clientes e Gerar Negócios. E o palestrante será Marcos Pulga. A organização dessa palestra, quem está trazendo Marcos Pulga é a Sicredi. E profissionais da Sicredi estarão hoje aqui no programa falando também sobre essa palestra de amanhã, que será no Claretiano Centro Universitário. Sábado teve o encontro, 13º encontro dos produtores rurais de Batatais, promovido e realizado pelo Sindicato Rural. Daqui a pouco os detalhes, as informações. 7h03, vamos aos fatos históricos que marcaram essa data. O dia 3 de agosto, hoje é dia do capoeirista, dia do tintureiro e dia também marca o fim da censura. 1920, o tenente Guilherme Paraense ganha a primeira medalha de ouro olímpica brasileira na Bélgica, na modalidade de tiro de revólver. 1952, marca o fim dos Jogos Olímpicos de Helsinki, nos quais a União Soviética participa como União pela primeira vez após a participação como Rússia, a 40 anos. 1988, ocorre o fim da censura e da tortura no Brasil, aprovado pela Assembleia Nacional Constituinte. Ano de 2000, a União Europeia inicia uma discussão de um caso contra a empresa norte-americana Microsoft, alegando que a companhia aplicava uma discriminação na concessão de licenças e negava-se a fornecer informações essenciais sobre seu sistema operacional Windows. E no ano de 2004, o pedestal da Estátua da Liberdade reabre, pedestal da Estátua da Liberdade reabre depois de ser fechado desde os ataques de 11 de setembro. 7h05. Ontem tivemos sorteio do concurso 3039 da Mega Sena, foi realizado no domingo dia 2 em São Paulo. O prêmio principal estava na casa dos 97 milhões de reais, porém, acumulou novamente porque nenhuma aposta acertou as 6 dezenas. Com isso, o prêmio principal para o próximo sorteio está estimado em 135 milhões de reais, segundo a Caixa. As dezenas sorteadas foram 14, 16, 21, 39, 53 e 58. Vou repetir. 14, 16, 21, 39, 53 e 58. Segundo a Caixa, 86 apostas acertaram a quina e levam de prêmio cada uma R$ 45 mil. Já outras 6.332 apostas acertaram a quadra, 4 dezenas, e levam de prêmio R$ 1.028,31 cada. Próximo sorteio da Mega Sena será na terça-feira, dia 4 de agosto, portanto, amanhã. 7h06, registrando um acidente que recebemos aqui a nota do Corpo de Bombeiros de Batatais. Foi na noite de ontem, 22h30, um acidente de trânsito, uma colisão frontal entre um Fiat Palio e um veículo GM Monza, estrada municipal Jorge João Mansur. De acordo com as informações, né, que foram passadas pelo Corpo de Bombeiros, quando da chegada do Corpo de Bombeiros ao local, foi constatado um veículo Palio com 4 ocupantes, sendo a condutora de 33 anos e 3 crianças, sendo de 3 anos, 10 anos, conduzidas à UPA, unidade de pronto atendimento, e uma criança de 11 anos com ferimentos mais graves, foi socorrida à UPA e posteriormente conduzida ao Hospital das Clínicas, unidade de emergência em Ribeirão Preto. O condutor do veículo Monza, de 31 anos, também estabilizado, apresentava contusão abdominal e também foi encaminhado à UPA. O local permaneceu parcialmente interditado aos cuidados do policiamento, que tomou aí as medidas administrativas. O estado de saúde das vítimas não foi divulgado. Foram todos socorridos, sendo socorridos à UPA, unidade de pronto atendimento, sendo uma criança de 11 anos que estava no Palio com ferimentos mais graves, que posteriormente precisou ser transferida para o Hospital das Clínicas, unidade de emergência de Ribeirão Preto. Esse acidente foi na noite de ontem, 22 horas e 30 minutos, essa colisão frontal, estrada municipal Jorge João Mansur. 7 horas, 8 minutos.
0: Essa estrada é que vai para Cachoeira. É assim, depois...
1: Não recordo onde fica essa estrada.
0: Depois do córrego, se não me falha a memória, depois do córrego já é a João Mansur. Não tenho certeza, mas tudo indica que sim. Você falou sobre hoje o dia do tintureiro. É. O que é o tintureiro? No passado, o pessoal falava o tintureiro é aquele que passa a roupa, não é? Que passa. Mas não é bem assim. O tintureiro é quem trabalha tingindo tecidos e roupas, ou quem cuida da lavagem a seco, lavagem de roupas a seco. Tem dois sentidos mais comuns no Brasil. Profissional de lavanderia é o cara da tinturaria. Ele lava e seca, tira manchas difíceis, passa e restaura roupas sociais, ternos, vestidos de festas, cortinas, enfim. Quando a etiqueta manda, abre aspas, lavar a seco, é para levar para o tintureiro. Quem tinge tecidos é quem aplica por um tecido, fio, roupa. Antigamente era um ofício bem artesanal. Hoje ainda existem para tingir jeans, restaurar cor de roupa desbotada. A palavra vem de tintura, corante. Ah, sim, tintureira de lavanderia é o nome que se dá para lavanderia especializada em lavagem a seco. O que o tintureiro, tintureira, faz? Lava a seco, usa solventes em vez de água para roupas que não pode molhar, tipo terno, vestido de festa, casaco de lã, tira manchas difíceis. Quando cai um copo de vinho na roupa, ou mecânico que mexe com graxa, alguém, pintores que mexe com tinta, ou sangue, né? Às vezes machuca um pouquinho, mancha uma roupa, tem que levar para o tintureiro. Coisas que na máquina comum não sai, passa e dá acabamento. É o que o tintureiro faz. Deixa camisa e calça social com caimento de loja, restaura peças, conserta cor desbotada, encolhimento, brilho em tecido. Por quê, tintureiro? Por que ele? Porque ele faz o serviço necessário para restaurar as roupas. Antigamente, essas lavanderias também tingiam roupa para renovar a cor. O nome pecou. Mesmo hoje, a maioria só fazem lavagem. Aliás, a questão de encolhimento, eu lembro até de uma piadinha, né, de, não sei se era árabe, alguém que vinha para o Brasil. Era o verdadeiro mascate, né? Eles saíam um burro, eles punham as malas tudo em cima, e ia no outro burro, puxando de fazenda em fazenda, às vezes ficava 3, 4 dias sem retornar para suas casas, né? Vendendo roupa. E certa vez alguém perguntou para ele, né, o famoso caixeiro viajante: o senhor, essa calça que o senhor está vendendo está muito barato, mas não encolhe, não? Ele disse: não, não, de jeito nenhum. Aí veio, na próxima vez que ele passou, o cara estava com a calça no meio da canela, né? Quando ele olhou o cara, ele já falou: vixe, como tu cresceu, tá? Então, para justificar que a calça não encolheu, o rapaz tinha crescido.
1: Essa questão do tintureiro, quantas vezes, né? Enfim, a minha mãe fazia isso. Às vezes, naquela época, não tinha... Enfim, acredito que muitas mães aí fizeram isso, né?
0: Minha mãe.
1: Não tinha dinheiro para comprar outra calça, né? Tinha que usar aquela até acabar, até surrar, né? E às vezes aquele jeans estava meio desbotado, já meio, né?
0: Comprava o famoso anil.
1: Comprava aquela tinta, né? Aquele tubinho branco. Tubinho. Dava aquela tingida, ficava, ó, chique no último. Usava mais uns 2 anos. Toma, filho, dá para usar mais uns 2 anos.
0: Ah, ainda. Dá para usar, né?
1: Tinha quantas também, mães fizeram isso?
0: Não era só
1: isso.
0: O jeans, não. Tinha aquele brim cor de caramelo. Sim. Meu Deus do céu. Aquilo ali você não acabava nunca, né? Que a gente tinha uma esperança, acabava para poder comprar uma outra, quem sabe vinha uma mais bonitinha, mas não, era aquele brim, que também usava para uniforme das crianças nas escolas.
1: Exatamente. 7 horas, 13 minutos, intervalo.

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0: 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Os bombeiros já estão se dirigindo para o local ou estão no local e a qualquer momento ele me passa mais informações. Foi um caminhão que tombou ali na estrada vicinal Virgílio Escavaça, aqui em Batatais, agora pela manhã, e os bombeiros estão no local. E a qualquer momento ele me passa novas informações sobre esse acidente, o tombamento desse caminhão. 7:18, aqui no estúdio, a nutricionista Kelly Toledo. Kelly, obrigado, bom dia.
1: Fábio, bom dia Batista, bom dia. Bom dia aos nossos ouvintes.
0: Hoje vamos abordar um assunto e sobre um alimento, o alimento mais importante na vida de um recém-nascido, né, Kelly?
1: Isso.
0: No período de 1 a 7 de agosto, é a semana de conscientização da importância do aleitamento materno. E é o assunto que vamos abordar na manhã desta segunda-feira, né? As crianças que nascem, esse é o principal alimento.
1: Uhum. Exatamente, Fábio. É importante falarmos, retomarmos esse assunto, né? Mudar um pouquinho o foco, né? A gente está falando muito de canetinha. Deu, chega. Falar um pouquinho sobre a saúde da primeira infância, sobre a importância do aleitamento materno. O leite materno, né, é o principal alimento do recém-nascido. Ele contém tudo o que a criança precisa, composto por muita água, composto por proteínas, carboidratos, gorduras, né? É um alimento barato. Então, aos pouquinhos, nós vamos colocar aqui os benefícios. Nós vamos colocar aqui os benefícios, né, para a criança, os benefícios para a mãe. E eu espero que as vovós aqui, a mulherada que está esperando, está no forninho ainda, né, esperando aí ansiosamente, né, a chegada, já vai se preparando, né, com algumas dicas que eu vou colocar hoje.
0: Ô, Kelly, leite materno, né? Existe algum leite em pó igual ao leite materno ou... Mas não existe coisa igual ao leite materno.
1: Não existe algo tão perfeito, pensando em composição, que a gente consiga comparar e falar isso aqui se aproxima. Não existe. Tá? Por que não existe? Porque o leite materno ele tem compostos... Tá? Que principalmente relacionados à parte de estimulação à imunidade. Pensa que o bebezinho nasceu, vai ser o primeiro alimento ofertado, é um alimento que a digestão ele é mais fácil, o leite materno. Ele já está numa composição que a criança vai conseguir digerir com mais facilidade, já vai preparando esse intestino, tá? Porque não tinha nada ali, de repente vai chegar e quando você... Compara qual que é o leite. A gente vou fazer a comparação aqui com fórmulas infantis baseadas em leite de vaca. Né? A proteína do leite de vaca é uma enorme. É uma proteína que exige muito para fazer a digestão. Tá? Então, imagina isso chegando como primeira opção. Né? Às vezes é necessário. Então, não vamos também, né, levar ferro e fogo aqui. Existem situações que a mãe não pode amamentar, que a criança não tem sucção, enfim. São situações à parte. Mas o primeiro leite, que se chegasse, for uma fórmula infantil, a criança tem risco maior de cólica, a criança tem risco maior de ter dificuldade nessa digestão, né? Ela vai perceber que a criança demora mais para mamar, por quê? Porque é mais ou menos assim, chegou algo ali que ela vai ter uma dificuldade enorme em fazer o processo digestivo, então ela vai dormir por horas. E o leite, enquanto o leite materno, a criança faz a digestão rápida, ela vem repleto de substâncias relacionadas, é a parte mais interessante, relacionadas à proteção e imunidade da criança. O leite materno protege a criança de diarreias, prepara esse intestino, tá? Vai amadurecendo esse intestino para mais tarde ela se alimentar, para prevenção de alergias, né? Então, cuida muito da imunidade. Então, esse leite vem repleto de substâncias que vão proteger a criança de doenças, evitar diarreias e melhorar a imunidade, o que não existe no leite de vaca.
2: Interessante, tá?
1: Que eu Mas acho, a gente lança a mão, só fechar, a gente às vezes vai ser obrigado a lançar a mão do leite, perdão, pessoal, das fórmulas à base de leite de vaca, quando a mãe não consegue amamentar, quando existe alguma situação.
2: Tá. Porque acontece que mãe é humana e a criança saiu de dentro dela, né? Não tem uma mãe igual a outra. Mesmo assim, às vezes a mãe falta leite, uma outra amiga ou parente, né, alimenta a criança. Mas mesmo assim já é diferente, já não é como a mãe verdadeira. Porque ele está ali, né? A mamãe dele, né? É tudo diferente, não tem igual.
1: Uhum.
2: Então, é por esse motivo que o correto é criar a criança ali no peito mesmo. Não precisa...
1: É o cenário ideal, né,
2: ideal.
1: Batista? Só que a gente, nem sempre a gente consegue trabalhar com esse cenário ideal, tá?
2: Uhum.
1: E aí você vai ter que lançar mão de uma fórmula infantil, trabalhar essa mãe, porque às vezes ela queria demais, às vezes ela... Porque o que acontece? Falo por experiência própria. O início desse processo não é fácil, não é igual, sabe?
2: Uhum.
1: Difere de mãe para mãe, tem mães que têm muita dificuldade. Ocorre vou falar um pouquinho aqui das fases, né, do aleitamento materno. Então, nesse processo do nascimento e você ofertar a primeira mamada, a gente tem ali a produção do colostro, que é aquele leite mais amarelo. Esse é o principal leite, pensando no estímulo de proteção imunológica.
2: Uhum.
1: Então, a quantidade é bem pequenininha. E conforme a criança vai estimulando ali, mama, a mulher começa a produzir um pouco mais de leite. Então, o colostro é o primeiro que chega ali em quantidade bem pequenininha e ali vai mais ou menos uma semana, né? Depois a gente tem o leite de transição, tá? Também rico ali em proteínas. É um leite um pouco mais grossinho e coisa de duro, ele vai mais ou menos uma semana também. Depois chega o leite maduro. Eita, esse do leite maduro que a mulher começa a produzir em maior quantidade é onde mora ali um pouco as dificuldades, né? Porque começa a produzir em maior quantidade, pode ocorrer o empedramento, né? Nesse processo, algumas sofrem, tem que fazer às vezes a ordenha, tá? De forma mecânica, existem alguns aparelhinhos aí extremamente úteis nesse processo todo, mas não é igual para toda mulher. Tem mulheres que têm uma facilidade enorme, é algo muito tranquilo, muito natural. Tem outras que já empedram, aí precisa de um suporte de um pediatra, um bom pediatra, ou uma fono. Tá? Eu tive a ajuda de uma fono que foi assim, espetacular. Né? Existe a pega adequada. Então, são várias situações no primeiro contato ali que o profissional de saúde que está envolvido nesse momento, né, que tem a função de orientar a mãe nesse processo de melhora de pega, propiciar a amamentação, que dê certo esse processo. Então, tem alguns profissionais que são assim, muito, muito, muito... tem que ter uma sensibilidade muito grande nesse momento.
0: E tem a questão também, nesse primeiro contato, às vezes o bico, né, do seio da mamãe,
1: isso,
0: ele racha.
1: Então, é o empedrar que é a dificuldade.
0: As mães reclamam que é muito
1: chega
0: dolorido.
1: Chega a sangrar, fica extremamente dolorido. Mas a mãe que quer muito, que isso dê certo, sabe? É, ela vai se esforçar, ela vai...
3: Tem algum creme que pode passar ali e ajudar a não rachar?
1: Tem um creminho, sim, que lá na época, ele parece uma cera de abelha. Eu não lembro o nome agora, mas eu lembro de ter tido essa recomendação, né? Graças a Deus eu não tive nenhuma dessas intercorrências, mas foi um processo adaptativo, né? Eu tive dificuldade com pega, por exemplo. Tá? Certo. Então, mas é algo que foi assim, naturalmente foi sendo sanado. Tive uma profissional neste momento, uma fono que especializada em aleitamento materno, que ajudou nesse processo, tá? Só agregando aqui, né, o que o Fábio falou, essa dificuldade do bico. Tem mulheres que têm bico, formatos de bicos diferentes, e isso já dificulta a pega da criança. Não é que não vai conseguir dar certo esse momento, mas vai precisar de às vezes, de um profissional te ajudando, te orientando, a melhor forma, a posição. Posição que a criança, você segura a criança, tudo influencia, Batista. Tudo influencia.
3: O que eu acho tão importante, né, que a criança nasce ali sem ninguém, nunca falou, ninguém ensinou, e como é que ela pega o peito da mãe, né? Uhum. Seria a fome?
1: É instintivo, né, Batista? Isso é algo instintivo. E assim, eu vou falar agora de minha parte. Eu queria muito que desse certo. Eu, enquanto nutricionista, e tendo a completa consciência de que era o melhor alimento, de que eu vou ofertar tudo que a criança precisa, eu fiz muita força. Então, assim, os primeiros dias, lembrando que o João, no primeiro momento, ele ficou hospitalizado, né, os primeiros dias. Então, eu entrava, ele ficou na UTI por 5 dias. Então, eu entrava de 3 em 3 horas, Fábio, na UTI, para fazer este processo de estimulação, né? E foi incrível, Então, esse foi um momento de acolhimento que a fono que estava lá no... Neste momento, ela me ajudou. Primeira coisa era ter calma, né? Porque acho que a gente quer tanto que aquilo funcione, que aquilo dê certo. Então, foi uma coisa assim, mágica. E a hora que deu certo, foi espetacular. Então, depois foi muito tranquilo. Eu não tive, depois, esses problemas de sangramento ou de
3: esteio
1: empedrado, coisas chegar desse ali, sentido.
3: Chegar ali, olhar dentro daquele caixote de vidro, né? Pelo amor de Deus.
1: Mas foi rápido, Batista. Foi rápido. Graças a Deus foi bem rapidinho. E eu consegui nesse momento. Eu entrava de 3 em 3 horas. Eu fiquei assim, ia para Ribeirão todos os dias. E vocês iam à noite, né? Para confortá-lo. E foi uma coisa muito tranquila. Mas eu sou extremamente grata ao profissional fono que me ajudou naquele período. Porque foi crucial para ajudar nesse processo.
3: Pensa que a fono só cuide da voz, né? Mas não é bem assim.
1: Não. Aliás, profissão lindíssima. Não, a gente sempre pensa, ajudar as pessoas a falarem, terapias para falar, para melhorar o processo de mastigação, né? Não é só isso. Tem audiometria, que elas vão ver se as pessoas estão ouvindo de forma adequada. E tem essa parte do estímulo do aleitamento materno. Eu fiquei encantada com a forma com que ela conduziu ali. Não era só a mim, conduziu outras mães também passando pelo mesmo processo. E foi fantástico, foi fantástico.
0: E nessa caminhada, né, Kelly, tem aquela questão também das mães que ajudam outras mães, né? Eu falo a questão do banco de leite materno, porque às vezes... A mãe ali que teve a criança, né, teve algum imprevisto e não tem como essa criança, ou com a mãe ou com a criança, e aí vem a importância das mães que têm o leite materno e fazem a doação desse alimento.
1: Exatamente,
0: né?
1: Tem essa outra possibilidade de você conseguir ofertar o leite materno para a criança, ainda que a mãe não consiga, e outras mães que têm ali o excedente... É feito toda uma orientação, né, dos procedimentos para coleta de forma adequada, né, e armazenamento e doação para o banco de leite. Então, o excedente de leite materno vai ajudar outras crianças, né? De repente, a mãe prefere dessa forma, ela não gostaria que estivesse utilizando fórmulas. Né? Uhum. Que a questão das fórmulas é, como eu falei, a criança... tem muita cólica, ela pode ter alergias, a chance de ter alergias no futuro são maiores, né? E falando aqui nos benefícios para os pequenininhos, né? O leite, ele preconizado o aleitamento exclusivo. Quando eu digo isso, o aleitamento exclusivo é só leite materno. Ele já nutre a criança de 0 a 6 meses. Esse é o preconizado. Às vezes tem algumas mamães mais ansiosas e acaba atravessando isso e iniciando a alimentação complementar. Alimentação complementar o que que é? É papinha de frutinha raspada, papinha ali no seu quarto, quinto mês. Às vezes é até obrigada a iniciar porque vai voltar para o mercado de trabalho. Mas vamos aqui focar no que a saúde espera. A saúde quer que você amamente. Os estudos indicam que a amamentação exclusiva até os 6 meses ela é importante e que traz os benefícios aí para o resto da vida da criança. Quais são esses benefícios? A criança tem estudos mostrando que a criança fica mais inteligente, a criança tem um melhor cognitivo, porque o leite materno ele tem, por exemplo, ele tem uma substância chamada DHA. Essa substância ela é importantíssima para a formação do neurônio dessa criança. Então, a mãe já está produzindo ali uma substância fantástica que vai ajudar a criança a ser uma criança mais esperta, mais inteligente, a ter um cognitivo melhor lá na frente. Né? Previne a obesidade. Estudos também muito robustos falam que a criança que foi amamentada ela tem menos risco de se tornar um adulto obeso. Né? Nesse momento também são ofertados anticorpos no leite materno, então a criança tem menos chance de alergia. Tá? Ela vai ficar menos doente, aquela criança que fica mais. Ela se torna uma criança mais resistente, não fica doente à toa, não tem dor de barriga à toa, não tem dor de garganta à toa. Então, é uma criança mais resistente, que você consegue modular melhor a saúde dela lá na frente. Né? O leite materno garante aí o desenvolvimento e crescimento saudável por toda a vida. Né? E já recebi perguntas no sentido: o leite materno engorda? Raros casos, tá? Dependendo muito da condição nutricional da mãe, né? De repente a mãe está exagerando, ou a mãe, enfim, é um leite extremamente calórico. Muito raro isso acontecer, mas já vi um outro caso, né? Professores já relataram que isso pode acontecer, mas é muito raro, porque o bebê só amamentado, ele desenvolve, ele cresce muito bem e não fica obeso. É aquilo que ele garante ter a dosagem certa de proteína, vitaminas, sais minerais, tem tudo ali que a criança precisa. Tá? Deixa eu ver se eu já falei tudo aqui para. Tem um fator interessante aqui, né? Tô levantando a bandeira, né? Porque eu sou entusiasta mesmo, gente, do aleitamento materno. A criança que recebe o leite materno, tem menos chances de ter anemia. Por quê? Porque o ferro presente no leite materno é um ferro de alta biodisponibilidade. O que, que é isso? Quer dizer que é um ferro que ele é absorvido com muita facilidade, prevenindo a anemia na criança. O que, que acontece com a criança que recebe fórmula infantil, leite de vaca? Tá? Muitas vezes o pediatra vai ter que dar uma suplementaçãozinha de ferro, porque o leite de vaca não consegue fornecer o ferro que tem essa biodisponibilidade. Então, vai ter que lançar mão de suplementação. E aí, no leite materno, olha que lindo. Já está o ferro bonitinho para a criança.
2: Dosadinho.
1: Já está dosadinho, facinho para absorver. Olha que lindo, gente. É maravilhoso. Quando a gente consegue, é uma coisa fantástica. E você olha assim e fala, gente, só isso. Já vai sustentar o meu filho. Quando vê, ele está uma bolinha. Né? A criança cresce sorridente, a criança cresce... Assim, é muito gostoso de ver esse processo, né, acontecer. E a mãe, né? Quais os benefícios aí para a mãe? O primeiro deles, mulherada, ajuda a emagrecer.
2: Ajuda a emagrecer.
1: Exatamente. E durante a gestação, o que eu vou explicar aqui é fisiológico e natural. Durante a gestação, no último trimestre, a mulher começa a sentir mais fome. E é normal, porque a criança está formada e ela precisa ganhar peso e se preparar para o parto.
0: Ela tem que comer para dois.
1: Ela
0: ali,
1: tem que comer para dois.
2: Na gravidez, então, aumenta a fome.
1: Aumenta a fome e é normal, é fisiológico, porque o bebê que já está prontinho, né, ele precisa ganhar peso. E essa mãe começa a comer um pouco mais. E ela também, normalmente, ganha um pouquinho de peso. Tá? Isso pensando na mãe que começou dentro do seu peso normal. Tá? Se for uma mãe obesa, aí já é outra história. Mas no meu cenário ideal aqui, então a mãe começou a gestação dentro do peso, no último trimestre ela começa a comer um pouquinho mais, ganha um pouquinho de peso durante a gestação, o que é normal. Para que ela ganha um pouco essa reserva? Porque a hora que a criança nasce, ela precisa de reserva para a produção de leite materno. Então, para produzir o leite materno, tem uma demanda calórico-nutricional muito alta, muito alta. A mulher sente mais fome, a mulher sente muita sede. É, acho que sede é uma das queixas mais comuns da mulher que acabou de ter o seu bebezinho ali, né? Então, sente muita sede, sente muita fome. E a reserva que você acabou ocorrendo durante o processo de gestação, você vai gastar e vai emagrecer amamentando seu filho nos meses que se seguem, né? E por que isso acontece? Porque, às vezes, só você comendo o alimento não vai suprir toda a demanda calórica. Tá? Gente, é uma coisa muito, muito interessante. Assim, eu sentia muita fome, né? E é normal. Precisa de muita energia para fazer essa produção e garantir ali os primeiros meses, né? Se você pensar que você está alimentando seu filho e só isso vai sustentar, por aí vocês veem a demanda nutricional e calórica, tá, para a mulher nesse momento, né? Então, ajuda a mulher a emagrecer. Tem um outro benefício aqui que estudos, né, mostram, e eu acho isso fantástico, diminui o risco da mulher desenvolver câncer de mama e câncer de ovário, a mulher que amamentou. Tá? Então, olha que bacana. Também diminui o risco do desenvolvimento de diabetes e hipertensão. Oi, Batista.
3: Qual nota que você dá para aquela mãe, né, que quer manter seu modelo e fico com medo de amamentar a criança e cair os seios? Porque a gente ouve muito aí, né? Ah, não, eu não vou fazer isso porque eu vou ficar deformado e tal. Isso não é verdadeiro, né?
1: Batista, eu acho que vai muito de mulher para mulher, tá? Assim, acho que tem situações em que volta tudo normal, bonitinho, volta tudo para o seu devido lugar. Certo. E tem situações que talvez pode ocorrer, né? Mas a partir do momento que a mulher começa a emagrecer, normalmente volta tudo para o lugar, tá, gente? Mas assim, vamos combinar. Nos dias de hoje, os procedimentos estão aí para a mulher que estiver se sentindo insegura lançar mão. E paciência, e vida que segue. O que eu acho que a mulher precisa, eu acho que precisa ficar muito assentado, tá? Nessa mãe, né? Ou para quem quer ser mãe, é que naquele momento a prioridade é a beleza, é a vaidade, ou é a criança, e garantir um desenvolvimento, se você pode, né? Se você pode, é claro. Ou garantir o desenvolvimento adequado e pleno do seu filho. Tá? Uhum. Eu não vou fazer nenhum tipo de julgamento aqui. O que eu quero é que as mães reflitam. Naquele momento, você quis, né? Pensando na mulher que

0: quis ali, o filho almejou tanto, e você vai passar por esse processo. O que vai ser mais importante, a vaidade ou o cuidado do seu filho e garantir saúde para ele? Porque a vaidade você pode resolver depois. Vai resolver depois.
1: Primeiro ali pensar na alimentação do filho.
0: Eu entendo,
1: né?
0: Que sim, né?
2: Se tinha essa preocupação, pensasse antes, né, de arrumar o filho.
0: Ah, mas o povo não pensa, não.

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3: Para disfarçar olheiras, use um corretivo mais claro que o tom da base. Corretivos de tom levemente verde corrigem melhor olheiras e espinhas.
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0: 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A participação aqui do Jefferson, ele disse o seguinte: meu irmão nasceu com 7 meses de gestação, bem fraquinho, isso em 1972. Foi indicado um leite em pó, bem fraquinho, pois se fosse o materno, né, ele não conseguiria digerir esse leite. Pois bem, a bisavó dele mandou, ele tomou mamadeira de leite com maisena, não é? E aí ele usou demais, e hoje ele está bem fortinho. Obrigado, Jefferson, pela participação e pela audiência. Ô Kelly, está tendo algumas crianças que estão nascendo, não sei se isso é de agora ou já vem, e mães, eu conheço uma mãe, enfim, que enfrentou esse problema. A criança nasce, ela mama lá o leite materno, e o que a mãe nota? Sangue nas fezes dessa criança. A mãe, é lógico, assustada, imediatamente, né, procurou o pediatra, né, e ele disse: olha, ela tem alergia, né, intolerância a alguma coisa. Isso. E aí receitou uma fórmula. E até a fórmula, é uma latinha de leite em pó, não é barata. Custa quase R$300 a latinha, né? Ela, enfim, tem todos os dados, pega esse leite na rede municipal, né? A rede municipal fornece esse leite. E eu conheço, aliás, duas crianças, né, com esse problema. Isso é de agora? Isso já vem, Kelly? O que é isso?
1: Eu entendo que... Bem, isso se trata, tá? Isso que você me colocou, trata-se de... a criança tem um intestino muito imaturo e trata-se de um problema para digerir a proteína do leite e digerir o açúcar do leite, que é a lactose. Tá? Aí a criança confere, tem esse sintoma, que é o sangramento aí nas fezes. Eu tenho percebido um aumento dos casos nos últimos anos, tá? E o que a gente pode associar? Mudança de hábito alimentar, enfim. Não dá ainda para a gente relacionar
0: pode
1: com alguma situação.
0: Pode ser o que a mãe
1: situação.
0: Come durante a gestação pode e ser, pode influenciar pode na ser. Criança também?
1: Pode ser. Mas, enfim, quando isso acontece, qual que é a primeira orientação para a mãe? Para ela não consumir mais leite e derivados. Então, você vai consumir outros alimentos, outras proteínas de mais fácil digestão ali para a criança. Vai consumir carne, ovos, tá? Frango, peixes, mais leite e derivados. Nesse momento, é hora de pôr o pezinho no freio, né? Pensando ainda em manter a amamentação. E iniciar, muitas vezes, não tem muito jeito, vai ter que iniciar com um leite diferenciado, é um leite extremamente caro, inclusive, porque é leite de vaca hidrolisado. O que é isso, hidrolisado? É um leite de vaca que ele passou por um processo químico e ele é quebrado. As moléculas de proteína são quebradas para facilitar a digestão e absorção pelo intestino do bebê. Tá? Então, é um alimento extremamente caro, ele não é saboroso, né? Então, às vezes, a criança tem uma dificuldade um pouco de aceitação, mas, enfim, é o que temos hoje em dia para dar de suporte para essa criança que tem problemas para a digestão da proteína, né? do leite de vaca. Então, tem que ter ajuda ali, ó, de ofertar esse alimento para a criança e a mãe deixar de consumir esses alimentos. Eu tenho percebido, sim, um aumento, né? Vamos ver se mais para frente teremos de forma mais clara, né, quais os motivos que tenham aumentado essa questão da alergia e dificuldade de digestão, né, de proteínas do leite de vaca.
0: Nesse caso mesmo, a mãe, né, que não está amamentando, porque a criança está utilizando a fórmula, o leite, né, o leite em pó. Tanto a mãe como a criança não podem comer nada derivado de leite.
1: Não pode, não pode. Tá? Pelo menos por um período, não vai... E assim, não precisa... A gente acaba estressando um pouco, né, no sentido assim, parece que não vai comer nunca mais. Não, não é isso. É por um período. E conforme a criança foi ficando fortinha, aí você pode ir introduzindo aí aos poucos, mas depois de 2-3 aninhos. Tá? Então, nesse momento, vai ser importante esse cuidado. Né?
0: A mãe que vem, né, nasce a criança e, graças a Deus, vem aquele leite em abundância, né, Kelly? O ideal é amamentar essa criança durante quanto tempo, Kelly?
1: A recomendação é de até 2 anos, tá? Gente... passou disso, o leite já não está ofertando mais nada, não está agregando mais nada, tá? Eu entendo que eu, pelo menos até um aninho, tá bom? E o Ministério da Saúde recomenda até 2 anos. Às vezes a gente vê alguns casos assim, que, desculpa o termo, mas fica parecendo até meio bizarro. Assim, passou dos 2 anos, tá, a criança enorme tá ali, não, né? Não oferece mais nada.
2: Tem que colocar o bezerrão para comer arroz, feijão, carne, né? 2 anos.
1: Tá, então assim, gente, até 2 anos, passou disso, deu, né? Você já iniciou a alimentação complementar de forma eficaz, essa criança já deve estar se alimentando, alimentação da família, sabe? Então, assim, sem exageros, né? Então, até 2 anos está ótimo, sua criança já está bem protegida.
0: Eu vou te confessar uma coisa, não sei se eu já falei isso aqui, mas quando a Isadora nasceu, né, graças a Deus, a Clélia veio bastante leite para ela, e a médica, né, não vou citar aqui também a médica, porque se ela estiver ouvindo, ela vai puxar a orelha. A gente levava, né, enfim, corriqueiramente. Mãe, já desmamou? Não, já, doutora, tal, né? Eu vou confessar, a Isadora mamou no peito até quase 5 anos de idade.
1: Olha lá.
0: Ela tinha um jargão, às vezes ela ficava irritadinha. Ela falava, mamãe, mamãe, mamar para acalmar.
1: Pronto, ali ela ganhava vocês.
0: Mamava, enfim, mas a Isadora aproveitou bastante.
2: O meu irmão
0: mamou até quase 5 anos de idade.
2: Meu irmão, ele mamou. Aí a minha mãe ficou grávida, nasceu o outro filho e continuou mamando. Sabe, era uma coisa impressionante, eu lembro disso direitinho, né?
1: Uhum.
2: O Oscar estava num peito e ele estava no outro.
0: Só que, agora... só que um detalhe, Kelly, e aí eu não sei se tem a ver. A minha filha, eu acho que outras crianças também têm, eu não sei se foi por causa disso, porque a Isadora mamou até quase 5 anos de idade. O leite normal, raramente, depois que ela parou de mamar, raramente ela bebe leite. Ela gosta de um iogurte, né, de um Danone. Agora, o leite, depois que ela desmamou, acho que se ela pedir um leite...
1: Raro, né?
0: 2 ou 3 vezes.
1: Entendi.
0: Foi muito. Enfim, rara, ela não bebe,
2: o leite
0: normal, não bebe. Ela gosta de um Danone, gosta de um iogurte, mas o leite ela não bebe.
1: É uma questão já de aceitação dela, né? E eu nem posso falar que o João também não gosta, viu, Batista?
2: Não gosta.
1: O, sente o cheiro, ele fica apavorado. Ele não gosta nem que fique perto, assim. Ele não gosta também.
0: Não gosta.
1: Mas, enfim, qual que é a preocupação com esse perfil de criança que não gosta? E estimular o consumo de outros alimentos que tenham cálcio. Ela consome iogurtes, queijos, ótimo, entendeu? Mas tem que ter todo de um pouquinho, né? Pelo menos para garantir cálcio, crescimento ali adequados, né? Mas pode acontecer, né, Fábio? Dentro do histórico aí, amamentou tudo bonitinho e depois que entra com a alimentação complementar, o leite de vaca a criança rejeita, paciência, né? Vou retomar aqui ainda, tem mais alguns benefícios importantíssimos aqui que eu acho que vale ressaltarmos, né? A mulher que amamenta tem um menor risco de infecção do trato urinário, tá? Então isso a protege também, tá? E tem uma outra situação aqui que eu acho importante, que diminui o risco de depressão pós-parto. Por quê? Porque na hora que a mãe amamenta a criança, são liberados hormônios de bem-estar, né? Então nós temos liberação de serotonina, ocitocina, são hormônios que promovem um bem-estar, são hormônios relacionados com a felicidade. Então diminui o risco da mãe desenvolver depressão pós-parto. Quando você consegue manter essa... o aleitamento materno, tá? Então, importantíssimo aí, né? Outra assim, eu já assim, como algo que reforça aqui, né, aumento do vínculo materno, né, com o filho. Então, olha só que importante. É muito satisfatório, é muito bacana a hora que você vê, você se esforça tanto para conseguir amamentar, né? E você vê seu filho crescendo, desenvolvendo, só com o alimento que você está produzindo. Então, esse vínculo, quando você está né, promovendo isso, a criança te olha com aquele carinho. Então, isso gera aquela, sabe aquela, aquele meme das mães com o olhinho brilhando? Deixa a gente tão feliz. É muito satisfatório. Então, o vínculo criado nesse momento é fantástico, né? Fantástico.
2: Ô, Kelly, às vezes tem mulher que engravida e acaba não fazendo um pré-natal diferente, bem feito, né? E fala, não precisa, não, minha mãe não foi, minha avó também não foi, não fez, e é coisa. Mas hoje as coisas mudaram, né? Depende do futuro dessa criança, porque pode acontecer da mãe ter problemas de Alzheimer, Parkinson, demência por corpus de Lewy, demências frontotemporal. Isso, porque indo, pode ser evitado, pode ser trabalhado, né? Doenças psiquiátricas, esquizofrenia, depressão grave e transtorno bipolar, ansiedade crônica grave, outras causas comuns, por exemplo, AVC, e às vezes por falta de B12. Olha quanta coisa, né? Então, as mães precisam... Vai engravidar? O certo é fazer os exames até antes, né?
1: O certo é fazer planejamento, mas a gente sabe que nem sempre acontece. Mas aconteceu, faça o pré-natal de forma adequada, faça os exames, né? Utilize todo o suporte que o SUS oferta e é de qualidade para todo esse processo, que é importantíssimo para garantir um parto tranquilo, para garantir saúde para a mãe e saúde para o filho.
2: Exatamente.
1: O que não pode é ficar, faltar nesses atendimentos, não seguir o acompanhamento de forma adequada, porque existe, claro, os riscos, né? Por exemplo, uma pré-eclâmpsia lá na frente, promover um parto prematuro, um parto arriscado para a mãe e para o filho, sabendo que o pré-natal está aí para isso, para conseguir minimizar, que às vezes vai acontecer mesmo, tá? Numa pré-eclâmpsia, que é pré-eclâmpsia? É o aumento da pressão, né? No período gestacional. Isso promove, às vezes, um parto prematuro e muito prematuro.
2: Mas tendo um pré-natal bem adequado, o médico acompanhando, né? Teve um problema, não procura resolver em casa, não. Vai lá no médico, fala, tô... Porque há uma transformação do corpo da mulher, né?
1: Sim, muito grande, muito grande.
0: Exatamente. Porque ali em situações, quando o filho... é homem, né? E às vezes precisa além do leite materno, vem o leite materno.
1: Boa pergunta.
0: E às vezes tem que ter um complemento, né, de uma fórmula, o leite em pó. Geralmente é só quando é o filho homem que tem que ter esse complemento. E por que esse complemento?
1: Eu vou falar o seguinte: não existe um estudo, alguma coisa, pelo menos eu nunca vi até hoje, algo que relacione. O menino é mais. Faminto, mais gulosinho, precisa, não sei, mas o que me chega de queixa é engraçado que às vezes a gente tem que pôr o pé no freio, assim, não, pera lá, né, tá, tem mais mães de meninos com esse tipo de queixa, enfim, não sei, algo que precisa de repente ser mais apurado, algum estudo, mas chega com maior demanda para meninos, tá? A questão é que o que a saúde, o que a medicina fala? Que não há necessidade de complementar o leite materno, porque é livre demanda, então a mãe produz o quanto a criança necessita. Né? Desde que, aí que tá, a mulher esteja bem alimentada, não esteja estressada, tá? Porque o estresse, gente, eu vou falar por mim, o estresse é um negócio que assim, bloqueia, ela diminui o aleitamento, ou cessa, ou acaba, tá? Ou para de amamentar por conta do estresse. A criança está chorando, tem uma cólica imensa, às vezes essa mãe não tem suporte ali, porque nesse momento, eu digo para vocês que é um momento tão sensível na vida da mulher, é tanta mudança na cabeça dela. Pensem se ela está dando conta de organizar tudo isso. Se não tiver suporte, o leite vai secar. Então, eu acredito que é assim. E nesse momento, Fábio, que acontece... Porque é para ontem, né? A criança tem que se alimentar a cada 3 horas, que é mais ou menos o aleitamento, né? A cada 3 horas. Qualquer situação que promova o estresse dessa mulher vai diminuir o leite. Então, não quer dizer que ela está produzindo o que ele... O que ele eu acho que ela não está tendo o seu potencial ali para ela garantir ali a produção do leite. E aí diminui. Tá? E aí diminui. Porque se todas essas condições estiverem sendo realizadas, ela está se alimentando bem, hidratando, ela tem suporte... Tá? E aí entra o pai também, de repente, dando um suportezinho, a criança amamentou, tem uma cólicazinha, essa mãe precisa descansar para se preparar para dali 3 horas de novo, para começar tudo de novo. Então, de repente, o pai, a avó, o avô, a família
2: ali, noite dá,
1: dando suporte.
2: 3 horas?
1: Sim, Batista, a gente não dorme. A gente, eu fui dormir depois de 1 ano, eu fui dormir assim, 6 horas direto. Eu acordava de... A mulher que está amamentando, ela acorda pelo menos 2 vezes na madrugada para amamentar o bebê.
2: Acorda.
1: Vocês estão entendendo a canseira da...
2: Acorda naturalmente? Ou
1: naturalmente.
2: Precisa ter um despertador?
1: Batista, é instintivo. É instintivo. A criança começa no berço, você já sabe que é para amamentar, que ele está com fome. E o leite materno, a digestão, por ser rápida, né? Eu tinha que acordar cada 2 horas e meia e estava lá de pé, bonitinho. Aí o seu filho acordava... Eu dava para ele e eu voltava a dormir. Mas isso é assim, isso é o legal de casais que se ajudam, casais que promovem, né, dão esse suporte, porque
0: não basta ser pai, tem
1: não
0: que
1: basta ser pai,
0: também.
1: Tem que participar. E se você puder participar, sabe, é uma fase tão bacana, tão importante. Muitas vezes a gente, o homem acha que assim, deixa por conta da mulher, gente.
2: Não,
1: né?
2: É bem assim.
1: Não é bem assim. Então, se puder ter esse suporte, porque no início o teu netinho tinha muita cólica. E ele tinha cólicas assim, por horas. Ai, ó, às vezes eu ficava, às vezes o Marcelo ficava, mas enfim, existia esse companheirismo. Existia esse companheirismo. Ai, vou chegar lá, Batista. Vou chegar lá. Mas, então, esse companheirismo é importantíssimo para que a mulher fique bem. A mulher consiga produzir na quantidade adequada e atender a necessidade dessa criança, desse bebê, menino ou menina. E se ela não consegue produzir em quantidade, de repente pode ter algum motivo ou não, né? Aí lança-se mão das fórmulas aí como complemento. Mas dentro do possível, mãe, tente manter o aleitamento materno pelo menos até o 6º mês. Pelo menos até o 6º mês, tá bom? Agora, falando aqui das cólicas, né? Porque a cólica com fórmula infantil, a criança tem mais cólica com leite de vaca, as fórmulas infantis. O leite materno é menos, mas não quer dizer que não tenha, tá? Por quê? Depende muito do que a mãe come, tá? Depende muito do que a mãe come. Então, tem alimentos que promovem cólicas nas crianças. Carnes muito gordas, tá? Porque é o seguinte, tudo que você consome vai passar para o leite materno. Inclusive, às vezes, o cheiro do leite materno lembra o alimento que você consumiu, né? Então, por exemplo, repolho, brócolis, alimentos que dão muitos gases podem promover o aumento de cólica na criança. Tá? Então, a mulher tem que ficar um pouco mais atenta. Consumiu determinado alimento. Criança já deu uma reclamadinha? Já por um tempo é melhor evitar. Tá? Então, vai fazer uma alimentação tendo esse cuidado, tá bom? E não dá para falar assim, é que eu falei aqui o geral, né? Repolho, brócolis, carnes gordas, mas às vezes chocolate, a mãe come e a criança tem... O João tinha cólicas quando eu consumia com chocolate. Aí eu já sabia, cortava da minha lista num tempo sem comer chocolate.
2: E o café?
1: O café tem que tomar cuidado, porque também passa cafeína para o leite materno, você vai deixar o teu filho mais agitadinho.
2: Ele não dorme,
1: tá? Então, a mãe que é muito do café à noite, pode ser que o bebê fique mais agitado, fique mais... passe por uma situação um pouco mais aflita ali, né? E uma outra coisa que eu quero reforçar aqui, né, é que a criança em aleitamento materno não há a necessidade, tá? Estou falando aqui do aleitamento pleno, que atende a criança mama e fica saciada, né? A mãe sabe quando a criança está saciada, ela fica com uma carinha assim, sabe? Boquinha, dorme de um jeito tão bonitinho. Você vê que a criança está bem, ela está feliz ali, né, com a alimentação. Então, a criança que está bem nutrida, só com leite materno, não existe a necessidade de colocar chá antes dos 6 meses, até de água, tá? É que a água é uma coisa muito do pediatra, tem pediatra que indica sim, mas, no geral, o que o Ministério da Saúde diz que não há necessidade de estimular com chá a criança, com água, ou iniciar a alimentação de forma tão precoce. Se você consegue amamentar a criança de forma eficiente, de forma adequada. Tá? E aí segue agora algumas dicas para aumentar o leite materno às mães. Primeiro, né, se existe algum fator estressante, tentar sanar esse fator que está promovendo estresse ali, se está faltando

0: faltando dormir, está faltando... existe alguma situação ali né, psicológico que pode estar afetando essa mãe, não deixa ela relaxar, né, tentar sanar todas essas questões que envolvem a parte psicológica, a parte do estresse, né? A pessoa tem que se alimentar muito bem, hidratar muito bem. E se tiver, achar que está faltando leite, produção de leite, o que, que é indicado? Consumo de chá de funcho ou chá de erva doce ajuda. Alguns cremes, né? Então, fazer um mingau de aveia, um mingau à base de fubá, né? Meu pai, fubá, mucilão de milho, fubá, assim, ajuda muito, estimula muito a produção de leite. Vitaminas. Tá? Então, leite com alguma fruta também ajudava bastante a aumentar, ajudam a mãe, né, a produzir mais leite. Então, essa que seguem algumas dicas assim, para quem acha que está faltando um pouquinho de suporte nutricional ali para produzir o leite.
1: Eu, quando era criança, eu lembro que as minhas avós, né, a minha mãe tinha o bebê e elas faziam, era galinha caipira e escaldado de fubá, sabe? Uhum. Eu não falava escaldado, né? Falava uma sopa de fubá.
0: Sopa de fubá.
1: Com galinha caipira. E eu adorava, né? Porque a panela depois ficava aquela rapinha, eu gostava da rapinha.
0: Mas é assim, os antigos, né? Boas dicas dos antigos, né? Então, nesse momento, você estava garantindo ali sossego para a mãe, estava recebendo alimentação, ela né, tendo esses cuidados, conseguia relaxar, ter mais leite para ofertar para a criança, estava tudo certo.
1: Fazia muito arroz doce, eu me lembro que a avó Juvelina...
0: São pratos, são preparações que ajudam, né, estimulam nesse momento. A gente chama de preparações aconchegantes. Né?
1: Uhum. Então, o arroz doce, nesse caso, tem carboidrato?
0: Muito que carboidrato, que a mãe precisa nesse momento, né, e proteína, né?
1: Proteína
0: do leite.
1: Do leite. Então, impressionante. Como que eles sabiam, né? Essas coisas. A medicina era muito atrasada na época e já tinha seus rituais.
0: Sim, sim. E deram certo, né? Para aquele período. Exato. Deram certo.
1: Deu certo.
2: Exatamente. 8:08, e fica, né, Kelly, enfim, no finalzinho agora, mães que estão amamentando, né, que as
0: continuem.
2: Mães estão com bastante leite, né? Enfim, continuem amamentando seus filhos muito bem, que o aleitamento materno, não existe outro alimento igual na face da Terra.
0: Não existe. A ciência até, a indústria, a tecnologia até tenta, busca isso, mas não consegue
1: fazer
0: um alimento com o quão especial, né, o leite materno. Tá difícil.
1: Isso aí foi Deus que fez, acabou. Não tem como mudar.
2: Exatamente. 8:08, Kelly, muito obrigado pela sua presença, pela sua participação. Bom dia.
0: Uma boa semana para nós.
2: Boa semana. 8:09, falamos com a nutricionista Kelly Toledo. Intervalo.

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1: 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Cooperlube em Batatais. 8 horas 14 minutos. Teve dois incêndios em veículos que foram registrados pelo Corpo de Bombeiros aqui de Batatais. Um aconteceu no último sábado à tarde e foi na estrada vicinal Prefeito Geraldo Marinheiro. Ali próximo à entrada ali do Jardim São Carlos. O Corpo de Bombeiros foi acionado, esteve no local, né? Graças a Deus não houve vítimas. Começou a sair fumaça no veículo, né? O condutor assustado, parou o carro, imediatamente chamou o Corpo de Bombeiros. É um veículo Fiat Uno, dois ocupantes que estavam no veículo, né, não se feriram, e foi ali na estrada vicinal Prefeito Geraldo Marinheiro, no sábado à tarde, logo ali na entrada do bairro Jardim São Carlos. Pelas imagens, pelas informações, o veículo ficou completamente destruído. O bombeiro foi acionado, né, apagou ali o incêndio, as chamas. Duas pessoas, dois ocupantes estavam no veículo e, graças a Deus, não se feriram, somente danos materiais. Um outro veículo também foi um Fiat Uno. Um veículo Fiat Uno ficou totalmente destruído após ser atingido por um incêndio no final da tarde de ontem. Foi um no sábado à tarde, o veículo ficou completamente destruído, e outro na tarde de ontem também, os dois, né, veículo Fiat Uno, os dois ficaram destruídos. O de ontem à tarde foi na rodovia Cândido Portinari, SP-334, em Batatais. De acordo com informações do Corpo de Bombeiros, o automóvel seguia no sentido Brodowski, quando, na altura do quilômetro 345, o motorista percebeu fumaça e chamas saindo da parte dianteira do veículo. Ao notar o incêndio, ele parou imediatamente no acostamento e, juntamente com o passageiro, conseguiu deixar o carro a tempo. Ninguém ficou ferido. O Corpo de Bombeiros foi acionado e realizou o combate às chamas com o apoio do caminhão-pipa da usina Batatais. Apesar da rápida atuação das equipes, o fogo consumiu completamente o veículo, que ficou totalmente destruído. As causas do incêndio não foram informadas. Também uma ocorrência registrada pela Polícia Militar de Batatais: um motociclista de 26 anos foi preso em flagrante na noite de sábado, dia 1º, no Jardim São Carlos, em Batatais, após fugir de uma abordagem da Polícia Militar. Ele é suspeito de embriaguez ao volante e direção perigosa. Segundo a Polícia Militar, durante patrulhamento pelo bairro, os policiais avistaram uma motocicleta ocupada por dois homens. O passageiro estava sem capacete e a placa de identificação do veículo encontrava-se levantada. Ao receber ordem de parada, o condutor desobedeceu e iniciou fuga em alta velocidade pelas ruas do bairro. Ainda de acordo com a corporação, durante o acompanhamento, o motociclista desrespeitou diversas sinalizações de trânsito, realizou manobras perigosas e colocou em risco a segurança de motoristas e pedestres e também segurança à vida de quem deles, né, que estavam em cima da motocicleta. A perseguição terminou somente após o condutor perder o controle da motocicleta e cair. Na abordagem, os policiais constataram que o homem apresentava sinais visíveis de embriaguez, como odor etílico e fala pastosa. Ele foi submetido ao teste do etilômetro, que apontou 0,63 miligrama de álcool por litro de ar alveolar, índice acima do limite que caracteriza crime de trânsito. O motociclista foi encaminhado ao plantão policial, onde foi autuado em flagrante por embriaguez ao volante e direção perigosa. Após o pagamento da fiança de R$ 2.000, ele foi liberado e responderá ao processo em liberdade. 8 horas, 19 minutos.

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4: Excesso de sal na comida. Coloque batatas cruas no feijão ou em outro cozido. Elas retiram o excesso de sal.
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6: 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Teve um imprevisto, né? Eles não puderam estar presentes hoje no programa Café com Notícias, mas nós temos aí uma matéria que é da Elaine. A Elaine que é a gerente, Elaine Fernandes, que é a gerente da agência Sicredi aqui de Batatais. A palestra vai acontecer amanhã. A palestra tem como tema O Poder das Conexões. Como encantar clientes e gerar negócios. O palestrante, Marcos Pulga. A palestra será amanhã, terça-feira, dia 4 de agosto, com início às 19 horas, no Claretiano Centro Universitário de Batatais. Nossa reportagem ouviu a Elaine Fernandes, que é a gerente da agência Sicredi de Batatais. Ela fala sobre a palestra, se é aberta à população e como participar.
7: Isso mesmo, Denise. Na terça-feira, dia 4, às 19 horas, no Centro Universitário Claretiano, o palestrante Marcos Pulga vem trazer informações, vem agregar para a gente com a palestra O Poder das Conexões, Como Encantar Clientes e Gerar Negócios.
8: Às 19 horas, terça-feira, e para entrar, qual que é o ingresso?
7: O ingresso é 1 quilo de alimento não perecível. Os alimentos arrecadados serão destinados às entidades da nossa cidade, né? Um evento que o Sicredi está trazendo, um palestrante super renomado no Brasil, de forma gratuita, com o apoio da Associação Comercial, do Centro Universitário Claretiano, da Prefeitura e do Seguros Icatu.
8: Vamos fazer então um convite para que todos estejam presentes na Faculdade Claretiana às 19 horas no dia 4, terça-feira.
7: Isso aí. Ouvintes da rádio, associados do Sicredi, não associados, nós esperamos vocês no dia 4, terça-feira, às 19 horas, para poder participar da palestra com o Marcos Puga, que vai trazer informações sobre o poder das conexões, como encantar clientes e gerar negócios.
8: Exatamente. Então, com 1 quilo de alimentos, você pode colaborar aí com as entidades, tá? E realmente ter conhecimentos com esta palestra, que será magnífica. Contamos com a presença de cada um de vocês.
6: 8h24, aproveite esse momento, viu? A palestra é amanhã com o palestrante Marcos Puga e a entrada é 1 quilo de alimento não perecível, como citou, né, Elaine Fernandes, a gerente da agência Sicredi aqui de Batatais. Amanhã, dia 4, 19 horas, no Claretiano Centro Universitário de Batatais. 8 horas 25 minutos, o Dia do Produtor Rural é comemorado, né, no dia 28 de julho. Data que coincide com o Dia do Agricultor, homenageando os profissionais essenciais para a produção de alimentos e o crescimento da economia do Brasil. Para comemorar a data, o Sindicato Rural de Batatais realizou, no último sábado, 1º de agosto de 2026, o 13º Dia do Produtor Rural de Batatais. O encontro aconteceu na área da antiga FEBEM, mais um ano, onde é desenvolvido lá o programa Jovem Agricultor do Futuro, reunindo produtores rurais associados do sindicato, seus familiares, enfim, foi uma tarde legal, gostosa, um bate-papo, né, onde os produtores e seus familiares estiveram presentes, também empresas de Batatais. A reportagem da Difusora Batatais esteve presente e entrevistou o presidente do Sindicato Rural de Batatais, Luiz Roberto de Alvarenga Marques. Um detalhe, a matéria realizada pelo companheiro Oswaldo Batista, né, matéria de 30 minutos, então nós dividimos. Metade, né, vai ao ar nesta segunda-feira e a outra metade, a outra parte, a segunda parte, amanhã no programa Café com Notícias. Fala primeiramente hoje o presidente Luiz Roberto de Alvarenga Marques.
9: Produtor rural que a labuta é de domingo a domingo, de madrugada à noite e tão injustiçado ultimamente, né? Muitas vezes somos taxados como vilões, como aconteceu recentemente com relação ao meio ambiente. Nós somos os únicos conservadores do meio ambiente. Nós plantamos árvores, juros exaustivos, né? A culpa desse endividamento não é do produtor rural, é do juro que ele paga, é da falta de uma política agrária que realmente garanta nossos preços, de um seguro que funcione. Quantos intempéries climáticos têm acontecido no nosso Brasil e aqui até na nossa Alta Mogiana, né? Tivemos aí em 2021 e 2023 uma queimada muito significativa que acabou com todas as culturas, né? E o produtor rural sozinho vem refazendo tudo isso, benfeitorias que foram queimadas. Tivemos aí 3 anos de seca muito forte, não existe um seguro que funcione, Batista. Nós precisamos ter do nosso governo meios de continuarmos a trabalhar e produzir. O produtor brasileiro hoje, ele chega em mais de 1 trilhão de pessoas no mundo todo. É o maior exportador de grãos do mundo. É um dos maiores produtores de grão do mundo. O Brasil, aqui na América do Sul, tem esse brilhantismo pelo produtor rural. Então, eu faço um apelo a todos vocês, que a única arma que nós temos é saber votar. Mas hoje não é dia disso, Batista. Hoje é dia de confraternizarmos, de nos alegrarmos. Estar aqui nesse evento nos dá uma satisfação muito grande. Estamos aí com pessoas que estão demonstrando os seus produtos, instituições financeiras, implementos agrícolas, tratores, lojas que vendem insumos agrícolas, e eles todos já estão com nós todos os anos, já fazem parte da família do Sindicato Rural. são nossos parceiros, estão sempre junto com a gente e sem eles não tem como a gente fazer esse evento.
10: Ô Luiz, você falou das dificuldades, 30% hoje dos agro está, vamos dizer, com o nome sujo, sem crédito, devido a essa situação do momento, 30% estão inadimplentes, vamos dizer assim.
9: Eu acho que 35% é aqui na Alta Mogiana, que é uma região privilegiada. Certo. O sul, o centro-oeste é muito mais, mais. Infelizmente. Né? Então o que, que a gente precisa? Nós não queremos nada de graça, nós não queremos deixar de pagar nossas contas, muito pelo contrário, nós precisamos de uma política que nos dê condição para isso. E de que forma? Com preço justo, com seguro que funcione, com o juro que a gente consiga pagar. Né? Porque agora, por exemplo, o endividamento. Não adianta vir fazer dívida em cima de dívida, como o governo quer. Precisamos de uma securitização, como aconteceu em 1986, com uma certa carência, diluída em mais anos para pagar, porque se pagarmos as nossas contas, não conseguimos plantar. Né? Então, hoje, estamos totalmente desassistidos por este governo federal. Portanto, você agricultor, você produtor rural, você das empresas agrícolas, votem em candidatos que nos representem, que sejam da bancada ruralista ou que venham a ser, que possam, que tenham um plano de governo voltado para o agro. É isso que precisamos.
10: É, porque a Selic está arrebentando com o agro também, né? Que está um juro quase 14%.
9: Nas taxas de renegociação, a Selic com 14%, e mais os juros fixos, e mais a fidelidade que temos que dar para o banco, e mais tudo que nos é imposto, o produtor acaba pagando mais de 20% numa operação. Isso para o agro é extremamente exuberante. É muito grande esse juro, não conseguimos pagar. Né? Então precisamos de meios que a gente possa continuar a produzir. E o que está acontecendo no Brasil hoje é quebradeira. Quebradeira de produtores rurais, de empresas ligadas ao agro, de indústrias ligadas ao agro, e o governo não consegue ver isso. A única cultura que hoje fecha no azul é a cafeeira. Né? A soja remunera mal, os riscos são muito grandes, o milho é a mesma coisa. A nossa cana, que a nossa região, 80% é cana, né, que era um bom negócio até alguns anos atrás, hoje não fechamos mais as contas. Quem é fornecedor, produtor de fato, não fecha a conta. Né? Então precisamos de uma política que realmente nos dê condições.
10: O arrendamento compensa, Luiz?
9: O arrendamento, para quem arrenda a terra, ele é menos arriscado, né? Embora aí enquanto o negócio estava bom, remunera um pouco menos, né? Nós do Sindicato Rural defendemos aquele que realmente produz, aquele que vai lá e planta sua cultura, faz a operanização da cultura e colhe e vende e negocia, né? Nós defendemos um produtor rural, aquele butina no chão mesmo, né? Para o arrendatário, talvez o sindicato não tenha tanta necessidade, né?
10: Certinho, obrigado, Luiz.
9: Eu que agradeço mais uma vez aos nossos parceiros, ao nosso produtor rural, e a vocês, Difusora, pelo apoio que sempre nos deu. Muito obrigado.
10: Estou com o Júlio, mais popular, Júlio Sindicato. Júlio, 13ª edição dessa festa maravilhosa.
11: É isso aí, Batista, você falou tudo. É uma festa maravilhosa, principalmente porque reúne aqui os produtores rurais associados do Sindicato Rural, onde é um dia de festa realmente, né? Comemorar, graças a Deus, a vida deles, o trabalho deles, a oportunidade de estarmos juntos durante todo o ano no Sindicato Rural, e é um dia realmente de festa. onde a gente também lembra, Batista, lá atrás, na primeira que nós fizemos, a dificuldade que sempre é de a gente estar organizando e fazendo um evento grande, mas tudo vale a pena e a gente hoje, graças a Deus, um evento maravilhoso onde todo ano cresce um pouco.
10: Diante de certas dificuldades que o agro vem passando, mas a gente nota aqui que o clima está muito bom, clima positivo.
11: É isso aí, dificuldades principalmente na condução do país da forma que vem acontecendo. Então, nós esperamos que o governo, principalmente o federal, olhe para a agricultura, porque é a economia de base, Batista. É onde nos municípios pequenos como os nossos aqui, que é eminentemente rural, que depende do rural, e até mesmo na sua indústria, a indústria voltada para o rural, ela depende do rural. E hoje nós passamos aí por uma dificuldade grande, quiçá seja breve essa dificuldade e logo, logo possamos mais uma vez contratar e fazer aí desse Brasil um Brasil pujante como sempre foi.
10: Ô Júlio, fala muito do governo federal. E o Tarcísio, o que, que vem fazendo? Está ajudando, não está ajudando?
11: Então, porque o plano Safra, Batista, ele depende do governo federal, né? Então, assim, é mais responsabilidade, vamos dizer, do governo federal. Apesar do governo Tarcísio, mesmo assim, influir em algumas áreas do estado aí, de algumas, vamos dizer, escolas técnicas, algumas. Interfere pouco, mas o pouco que interfere não é diretamente num seguro rural, num financiamento rural. Hoje nós dependemos muito de um seguro. Você vê esse fenômeno El Niño, Laninha, perdendo produções imensas aí, nós precisamos disso hoje, né?
10: Tem um dinheiro federal para ajudar, mas esse dinheiro tem juro, não tem juro?
11: Tem juro sim, mas nós precisamos, o produtor rural precisa de um bom seguro, ele pagando um seguro e tudo dando errado, porque hoje o clima tira tudo de repente da pessoa, tira o trabalho, tira a renda, tira a terra muitas vezes, olha o Rio Grande do Sul, o que que virou. Então nós temos que ter esse seguro garantido para todos.
10: O Rio Grande do Sul é lamentável, né?
11: É lamentável e a gente vê muito isso daí, que não chegue no nosso estado, mas hoje se você pegar os produtores, principalmente de café, se eles não irrigarem o café também já não produz mais como antigamente. Então há sempre esse investimento, a tecnologia sendo sempre investida no campo para que essa lavoura, para que essa produção seja cada vez maior também, né?
10: E o café, pelo menos o café está salvando, né?
11: Está salvando, mas para aquele também que irriga, que trata direitinho, que faz o cultivo direitinho, esse ainda consegue um lucro ainda um pouco melhor, né?
10: Certinho, Júlio. Obrigado.
11: Obrigado, Batista. Mais uma vez a Rádio Difusora presente. Isso eu quero te parabenizar toda a direção da rádio, que vocês estão em todos os eventos da cidade. Parabéns por essa cobertura.
10: Estamos aqui com o Zezinho Chefe. Ele está nas melhores e maiores festas de Batatais e não faltou hoje aqui na 13ª edição desta festa do Sindicato Rural. Quem que você está servindo hoje, Zezinho, aqui? Qual?
12: Aqui ó, porca paraguai, carne de panela, mandioca frita, bastante tipo de salada, arroz, feijão tropeiro, feijão gordo, frango assado.
10: Vai continuar sempre aquilo que nas tuas festas não falta comida.
12: Não, graças a Deus, eu tenho a gratidão, né, de fazer sempre o melhor.
10: Bom, hoje você é o preferido dos grandes eventos da cidade.
12: Opa, com certeza.
10: Por quê?
12: Ah, porque a gente faz com carinho, né? Tem amor no que faz.
10: Certo. Você ultimamente fez quantas festas nesse ano, nesses 6 meses?
12: Ah, nesses 6 meses fiz umas 20 festas.
10: 20 festas, todas de grande...
12: Grande porte.
10: Grande porte. Uhum. E agora há pouco a 12 lá falava, vou daqui a pouquinho a música do Zezinho, né? Do Zezinho Chefe. Qual que é a tua música?
12: Boate Azul.
10: Boate Azul. Ela já cantou, não?
12: Não, ainda não.
9: Vai lá no palco?
12: Vai, opa, com certeza.
9: Certinho. Parabéns pelo teu trabalho, tua equipe maravilhosa, sempre com atendimento nota 10, Zezinho.
12: Ô, Batista, muito obrigado. Eu agradeço de coração, viu?
9: Certinho. Obrigado.
12: Ô, obrigado você, Vi, com muito carinho.
9: Estamos aqui junto com o Beto Topete, vereador da Câmara Municipal da Estância Turística de Batatais.
13: É, na 13ª edição, né? O encontro dos produtores rurais é uma oportunidade que a gente tem para trocar experiências, né? E no auge aí agora do nosso plano safra, da renegociação de dívidas, né, Batista? É bom que além do lazer aqui, a gente usa isso muito para trocar essas informações a respeito do que está acontecendo no nosso negócio. Né?
9: Certo. Você produz café ou soja?
13: Lá na fazenda a gente tem café, soja, sorgo, milho e eucalipto. E cana de açúcar.
9: A cana está compensando?
13: Não, a cana caiu muito de preço. Aliás, as commodities no geral estão ruins de preço, né? O café recentemente subiu de preço porque as chuvas atrapalharam a colheita, houve uma queda da qualidade, então, em função disso, mas no restante está bem difícil para obter lucro hoje em quem produz commodity. A gente vai colher menos café com qualidade. Você entendeu? Então por isso que o preço subiu. Então acaba equilibrando no final. Mas ainda das culturas hoje é uma da que está mais equilibrada aí.
9: A monocultura não é prejudicial para um país?
13: O Batista, é que assim, tem certas culturas que elas... A cana-de-açúcar e eucalipto são duas plantações que elas precisam de... Elas são muito baratas, vamos dizer assim. Então se você plantar muito longe do local que você vai processar, dá prejuízo. Né? A Batatais, mesmo fazendo isso, teve um prejuízo de 140 milhões no ano passado, a usina Batatais. Então elas demandam que seja feita numa região só, mas por exemplo a cana. A cana tem rotatividade dela, planta soja, né? Planta amendoim, então acaba... Mas em especial essas duas culturas, eucalipto e cana, elas demandam uma área maior da mesma cultura. Tem que estar próximo da usina ou da indústria.
9: E a produção de álcool?
13: Então, a produção de álcool...

0: depois de 3 anos você ter lucro sem saber qual é o preço. Quer dizer, e a gente fica feliz porque, embora os preços não estejam bons, pelo menos a safra foi boa, você entendeu? E a gente gosta de aumentar a nossa produtividade, isso faz bem para a maioria de nós, né? E é uma vida, a vida não é uma reta, né? Elas são curvas, né? Picos e baixos, né? E a gente sabe que hoje está ruim, mas que amanhã a gente crê e tem fé que será bem melhor. Para ser agricultor tem que ter fé, se não tiver fé, porque ó, e vou te falar, esse plano que a gente espera aí, né, esse plano safra que vem, é uma coisa que a gente espera que o governo que vem aí nos próximos 4 anos, espero que mude, que ele pense em fazer um plano safra de longo prazo, e não todo ano a gente ficar esperando um plano safra, você entendeu? Isso é muito ruim pra gente, isso prejudica muito o nosso trabalho.
1: Bom, vereador, valeu a pena ganhar a eleição ou não é aquilo que você esperava?
0: Não, sempre vale a pena. Toda escolha que a gente faz tem prós e contras, né, Batista? Mas como vereador eleito, eu participei de 4 eleições e não fui eleito, você pode fazer mais para ajudar as pessoas. Eu acredito na política como uma missão e não como uma profissão. Por isso que eu sou contrário a mais que 2 eleições, para qualquer tipo de eleição, para deputado, presidente, inclusive vereador, né? E eu vou usar isso. Caso eu seja candidato de novo, serei só mais uma vez. Não serei mais que 2 vezes vereador.
1: Certo, obrigado, Beto.
0: Eu que agradeço a oportunidade.
2: 8h43, portanto, essa é a primeira parte da matéria que foi realizada no último sábado pelo companheiro Oswaldo Batista, quando da realização da 13ª edição do Dia do Produtor Rural de Batatais pelo Sindicato Rural. Hoje falaram o presidente do sindicato, Luiz Roberto de Alvarenga Marques, também o vereador Júlio do Sindicato Rural, o Zezinho Chefe e o vereador Beto Toffetti. Amanhã vão falar na segunda parte, né? O produtor rural e ex-prefeito da Estância Turística de Batatais, Eduardo Oliveira, e também o vice-prefeito, atual vice-prefeito da Estância Turística de Batatais, doutor Ricardinho Melli. 8h43, intervalo.

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6: Para queimar a gordura localizada e ter uma rotina mais dinâmica, o ideal é apostar em exercícios que garantem uma rápida queima calórica. Você pode praticar corrida, jump, crossfit e até andar de bicicleta no dia a dia. A atividade física é importante para a saúde do corpo e da mente, pois também ajuda a tratar problemas como ansiedade, estresse e depressão.
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0: 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Tradição, respeito e cuidado com quem você tanto ama. 8h49, agora há pouco no programa eu disse sobre um acidente, né, que foi registrado na manhã de hoje, envolvendo 2 veículos. Um deles é o tombamento de um caminhão ali na estrada vicinal Virgílio Escavaça. E recebemos aqui do Corpo de Bombeiros, que está atendendo a ocorrência, é um acidente de trânsito com vítimas. Foi por volta de 6h10 desta manhã, na vicinal Virgílio Escavaça, aqui em Batatais. De acordo com as informações que foi passada pelo Corpo de Bombeiros, o caminhão sem carga, um caminhão vasculante, vinha no sentido Batatais e colidiu contra um outro veículo, um veículo Fiat Uno, gerando como vítima apenas o condutor do caminhão, um homem de 44 anos, que apresentava fratura em extremidade superior, né, na mão, suspeita de fratura também de pelve e ferimento curto contuso na região dorsal. Ele foi estabilizado pelo Corpo de Bombeiros e posteriormente transportado por ambulância até a UPA, unidade de pronto atendimento. É o condutor do veículo, Fiat Uno, nada sofreu, apenas o veículo teve danos na sua lateral esquerda, né, amassado, e o caminhão, né, a foto do caminhão tombada, é um caminhão vasculante. Repito, esse acidente aconteceu nesta manhã, por volta de 6h10 da manhã, ali na estrada vicinal Virgílio Escavaça, aqui em Batatais, um caminhão e um veículo Fiat Uno, e o motorista do caminhão, alguns ferimentos, algumas fraturas, e foi conduzido até a UPA, unidade de pronto atendimento aqui do município de Batatais.
1: Fazia um tempinho que não tinha tanto acidente, né? Agora, menos de 3 dias, 2 acidentes, acho que teve mais um.
0: Sim, inclusive tem semana motos, que tem mais acidentes, tem semana que tem menos acidentes. Por exemplo, tivemos um acidente grave ontem na Anhanguera e, infelizmente, com 2 vítimas fatais. duas pessoas morreram e duas pessoas ficaram feridas em um acidente entre um guincho e um carro na rodovia Anhanguera, SP-330, em Ribeirão Preto, na noite de ontem, domingo dia 2. Segundo informações do Centro de Controle Multimodal, CCM da Artesp, os veículos seguiam no sentido sul, quando, por motivos a serem esclarecidos, o guincho bateu na traseira do automóvel, na altura do quilômetro 318. Ainda de acordo com o Centro de Controle Multimodal, o carro foi arrastado por cerca de 50 metros e o guincho parou parcialmente entre o acostamento e a faixa 2 da rodovia. A Arteris Via Paulista, concessionária responsável pelo trecho, informou que o acidente deixou duas vítimas fatais e uma grave e também uma vítima leve. As duas mortes e a vítima em estado grave estavam no automóvel. A vítima leve estava no guincho. Em nota, a Arteris informou que equipes da concessionária, da Polícia Rodoviária Federal e do Serviço de Atendimento Móvel de Urgência, SAMU, atuaram no atendimento à ocorrência e na segurança da via. O comando, a CCM, informou que a Polícia Civil chegou ao local por volta das 22 horas e que a perícia esteve na rodovia por volta das 22 horas e 16 minutos. A causa do acidente ainda deve ser esclarecida. Esse acidente foi na noite de ontem, na rodovia Anhanguera, ali em Ribeirão Preto, com duas vítimas fatais, uma vítima em estado grave e uma vítima leve, envolvendo um guincho e um veículo.
1: Você veja, o guincho bateu na traseira do carro.
0: Na traseira do carro.
1: Agora, arrastou esse carro, coisa de 50 metros, 50 metros daria para frear. Qual é a velocidade desse guincho? Não era baixa a velocidade dele.
0: Agora, por isso que a perícia esteve no local e a Polícia Civil vai apurar, se o problema foi no carro, e aí o guincho estava vindo atrás e bateu, ou se foi com o guincho, Agora vai apurar as causas desse acidente, infelizmente registrado na noite de ontem em Ribeirão Preto.
1: Porque conduções, que têm peso grande, precisa manter sempre uma distância maior dos veículos, porque não para rapidamente. A prova disso aí que arrastou 50 metros, 50 metros são 5 casas de 10 metros. Então, tudo indica, ou estava muito próximo, ou então pode ter faltado o freio também, O que pode ter acontecido, porque bater desse jeito aí, quem dirige guincho tem muito cuidado, Porque só vai socorrer coisas, só acidentes. Então, eles têm que ter muito cuidado, eles conhecem, sabe a estrada, conhece o veículo que está, sabe do peso que existe. Mas lá se vai duas pessoas embora.
0: 8h54, e assim encerramos o programa Café com Notícias desta segunda-feira. Na sequência, Luciano Canério, Difusora Rádio Show. Café com Notícias volta amanhã, a partir das 7 da manhã. Bom dia.
1: Bom dia.
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0: tudo na paz, que coisa boa, e vamos lá, né? É, mais um dia aí, mais uma semana abençoada, segundona, hoje dia 3 de agosto, ano 2026, hoje é comemorado o dia do tintureiro, hoje é o dia de Santa Lídia, dia do capoeirista, e hoje também é o dia do fim da censura no Brasil. Lubis, tudo certinho? Tudo em ordem? E você, vovô? E você, vovó? Alô, criançada, mamãe, papai, titio, titia, com as graças de Deus, a gente vai até às 11 horas da manhã com o Supermercados Nória, Rede da Economia, em mais um Difusora Rádio Show, muita música pra rolar, sucessos, também aquelas pra gente matar saudades, não é? Informações, é, do esporte, do jornalismo, do mundo artístico, e assim vamos nós, não esquecendo a Denise, com a receita do dia também, o horóscopo. É isso aí, são as atrações aqui do nosso Difusora Rádio Show, que já começa com Ana Castela. É que eu não te esqueci, Manu Batidão e Simone Mendes, daqui pra frente.
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0: Batidão e Simone Montes. Ontem a Manu tava lá no Loucura, Loucura, Loucura, né? Que bota esquisita que ela tava usando ontem lá no programa do Luciano Huck. É, um trem atrapalhado. Ela tava usando uma bota, sei lá, com um canudão assim, esquisito ficou. Agora são 9h10. Esses artistas, gente, tem cada uma, né? Eles acham que tá arrasando, tá bonito, né? E esses stylists deles aí, meu Deus do céu, cada roupa que coloca e acha que tá abafando. Ai, ai, ai, ai, ai. Eu sou do mais tradicional, uma calça jeans aí, um teninho, uma blusinha, acabou, tá bom demais. Agora, né, se empetecam tanto, criam tantas coisas ali que acaba ficando esquisito demais. Bom, é... Ai, ai. Ai, Luz, a gente perde até aqui que eu tenho que falar agora. 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Vamos saber como é que vai estar o nosso astral para esta semana, início de semana aí, não é? É o mês de agosto e, claro, João Bidu, Camila Ravanelli já estão aqui para caprichar aí para cada um dos zodíacos. Então já vamos lá, começando, trazendo os três primeiros signos, que é Áries, Touro e Gêmeos.
1: Bom dia, bom dia. Muito bom dia para você, minha querida. Bom dia para você, meu querido.
0: Bom dia, João.
1: Estamos aqui já em agosto, hein? É, exatamente. Segundona, dia 3 de agosto, e a lua cheia está no signo de Áries, hein? O que é muito bom, porque dá coragem, dá ousadia, dá raça, dá determinação, mas pode também dar impulsividade, hein? Cuidado com atitudes precipitadas, tá certo? Camila Ravanelli e o horóscopo do dia. Bom dia, Camila.
2: Bom dia, João. É o que você disse, né? Já estamos em agosto, iniciando mais uma semana, com a graça de Deus, que seja uma semana abençoada para você, nosso querido ouvinte. E agora chegou o momento que você espera todos os dias, que é o horóscopo do João Bidu. Para você do signo de Áries, hoje a sorte fica ao seu lado com oportunidades de ganhos que podem trazer prêmios inesperados. No trabalho, tudo flui facilmente e sua energia fica em alta. O amor está em clima de paixão e harmonia, ideal para celebrar conquistas, então aproveite. Hoje a sua cor é azul claro e os palpites são 14, 33 e 42. Taurina, taurino, hoje a harmonia familiar se fortalece, trazendo paz e boas vibrações para o seu lar. No trabalho, sua experiência é um diferencial. No amor, emoções intensas podem surgir, especialmente em momentos íntimos. Aproveite esse momento de conexão e positividade. Hoje a sua cor é prata e os palpites são 20, 9 e 11. Gêmeos. Alô, alô, gêmeos! Hoje seu talento na comunicação brilha ainda mais, impulsionando o sucesso profissional. Aproveite seu tino comercial para fechar bons negócios e aumentar os seus lucros. No amor, seu carisma atrai olhares, fortalecendo a conexão com potenciais interessados, hein? Aproveite a energia positiva desse dia. Hoje a sua cor é lilás e os palpites são 2, 34 e 43.
0: Bom, daqui a pouquinho tem Câncer, tem Leão, tem Virgem nas previsões astrais. Daqui a pouquinho também tem informações do mundo artístico, hein? Pra gente saber o que está acontecendo aí entre os famosos, os blá blá blás, os tititis. Agora tem música, tem Difusora. Grupo Menos é Mais, Difusora. Champagne.

maravilha, maravilha. Champanhe, grupo Menos é Mais. Ao zap zap da Difusora 99996-1080. 37612505. Oi, Luzia Reis. Tá tudo bem, querida? Nova Alvorada, né? Ô, bairro do Alvorada. O pessoal sempre participando aqui, interagindo com a gente. Luzia, um forte abraço. Minha amiga Clarinda Milan, lá no São José, também está ligadinha, curtindo aqui a nossa difusora. Luciano, depois você toca uma do Mato Grosso e Matias pra nós. Eu vou tocar no clássico do sertão, tá certo? Uma saudade aí do Mato Grosso e Matias, mandando aí pra Maria José, pra Ercília, pra Luciana, também aí Tatiane, Tamires, um grande abraço para vocês, obrigado pelo carinho, não é, Roberta? Roberta mandando um abração aí, é essa turminha que não perde aqui o nosso Difusora Rádio Show, valeu, valeu, valeu, valeu, a gente vai pro intervalo, já já tem...

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4: Para decorar sua casa com quadros, evite aqueles com imagens tristes. Eles deixam o ambiente muito pesado. Nossa casa deve ser um refúgio de paz e alegria. Prefira quadros com cores vibrantes e temas positivos que inspiram felicidade. Que tal um belo pôr do sol ou uma paisagem florida para alegrar as paredes? A arte deve nos trazer boas energias e emoções positivas.
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6: Vamos lá, mais três signos chegando aqui com o João Bidu e ela também, né? Claro, assistente do João Bidu, Camila Ravanelli, para Câncer, Leão e Virgem.
7: Câncer, a semana começa com muitas oportunidades na carreira, podendo trazer promoções e aumentos, tá? Sua energia fica lá em cima, ideal para praticar exercícios e cuidar do bem-estar. No amor, o seu charme fica em alta e novidades podem aquecer o seu romance. Aproveite cada momento. Hoje a sua cor é rosa e os palpites são 51, 33 e 14. Para você que é do signo de Leão, vem com o pé direito porque o céu favorece seus talentos e conquistas. Novidades vão elevar sua energia e incentivar mudanças. O amor traz possibilidades de encontros especiais e surpresas que fortalecem seus relacionamentos. Aproveite esse momento de sorte para abraçar novas oportunidades. Hoje a sua cor é preto e os palpites são 41, 59 e 58. Virgem. Alô, Virgem! Hoje é um dia ideal para confiar na sua intuição e aproveitar oportunidades nos negócios e investimentos. Só que, ó, sempre com sigilo. Cuidados na saúde são importantes para o seu bem-estar. Uhum. No amor, a sua sensibilidade fica em alta e também a sua sensualidade, tá? Fortalecendo a paixão e a intimidade com o parceiro. Então, a dica de hoje é: aproveite cada momento. Hoje a sua cor é cinza e os palpites são 45, 9 e 2.
6: Já já tem Libra, tem Escorpião e tem Sagitário. 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
6: É, hoje ele já mandou uma mensagem, ó, hoje eu quero curtir aí, matar saudades com The Cure. Ei, Jefferson, então vamos lá. A primeira é essa. Boys Don't Cry. Flashback.

0: 9h29, essa foi Between Days, maravilha, e também Boys Don't Cry, valeu Jefferson, recordando o agito, hein, é, saudade, saudade aqui nos 88 da Difusora, no nosso Peça Bis, e Supermercados Nori, Peça Bis também no Supermercados Nori, porque sim, claro, você encontra aí sempre as melhores promoções, as melhores ofertas. 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Vamos lá, tem Libra, Escorpião e Sagitário, Camila Ravanelli.
1: Oi, Libra, o sucesso no trabalho e nas amizades fica garantido, com boas oportunidades e apoios importantes. Aproveite para fortalecer as suas conexões e mostrar interesse no amor, porque o dia é muito bom para iniciar um relacionamento. O momento é de conquistas e paixão à vista. Sua cor? Marrom. E os palpites são 8, 53 e 44. Escorpião, essa semana sua carreira é destaque, com muita energia e confiança para arrasar no trabalho. Aproveite o bom momento para cuidar da saúde e se exercitar. Na paquera, uma surpresa pode acontecer, trazendo novidades ao seu coração. O momento é ideal para cuidar de si mesmo. Hoje a sua cor é bege e os palpites são 15, 59 e 14. Sagitário. Alô, Sagitário! Hoje é dia de sorte e oportunidades, com a lua em Áries iluminando o seu caminho para o sucesso financeiro e profissional. Aproveite para ampliar seus horizontes e fortalecer relacionamentos. O amor está no ar e promete momentos especiais. Aproveite esse momento de harmonia e conquista. Hoje a sua cor é branco e os palpites são 51, 33 e 44.
0: Bom, daqui a pouquinho tem os três últimos signos, né? Capricórnio, Aquário e Peixes. E a atriz Nívia Stelman, ela surpreendeu ao revelar que está solteirinha. É, está separada do empresário Marcos Rocha, após 14 anos de casamento. Bom, a artista abriu o coração durante a sua participação no podcast Papagaio Falante, comandado por Sérgio Malandro, e contou que o fim da relação aconteceu de forma inesperada e em pouco tempo. Vivendo atualmente em Orlando, nos States, Nívia afirmou que decidiu falar publicamente sobre o assunto pela primeira vez. Tô separada. E foi muito rápido. Ninguém acredita. E aconteceu. Não saiu em lugar nenhum. É a primeira vez que eu tô contando aqui claramente, desabafou ela, completando. Eu achei que eu fosse morrer com esse homem. Segundo Nívia, Marcos Rocha já deixou a casa onde viviam juntos e adquiriu um novo imóvel. Quer dizer, agora na verdade, ele já saiu de casa, já comprou uma casa para ele, mas foi assim, uma velocidade da luz, meu querido. Até eu tô em choque aí, até agora, relatou ela. Durante a conversa, a atriz confessou que ainda não conseguiu processar emocionalmente o término. Eu ainda não tive tempo de derramar uma lágrima, de sofrer aí. Abriu aí o seu coração a atriz Nívia Stelman, que, né, após 14 anos aí, está separada do empresário Marcos Rocha. Foi ele que pegou e, ó, zarpou. vazou, não quero mais e pronto, acabou. Pegou até ela de surpresa, né? É. Será que existe alguma coisa? Às 9h34, ele está chegando.
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3: E qual podcast que ela falou aí?
0: Papagaio Falante.
3: De quem?
0: Sérgio Malandro.
4: Ai, ai, ai.
0: Isso. E aí, Juliano, tudo certo?
3: Ah, 99,5%.
0: Tá bom, ixi, tá bom demais, né?
3: É, o Lubos não sabe, mas eu fiquei rouco a semana inteirinha passada.
0: É, agora já tá, tá legalzinho aí, já.
3: Legalzinho, legalzinho, não, quase.
0: Aí. Quase, mas tá bom, tá bom. Vamos lá, então, com as informações esportivas. Aí.
3: Daqui a pouquinho, no Momento Esportivo, derrota em casa. O Flamengo vive um entrave na negociação com o Thiago Almada. É, depois de ver as conversas caminharem com otimismo para um desfecho, o clube ganhou novamente a concorrência do River Plate da Argentina e pode ficar chupando o dedo. Desde sempre, Almada tinha a preferência em jogar na Argentina, caso não conseguisse uma proposta da Europa. A oferta do Flamengo com poderio financeiro maior e um projeto bom atraiu o staff do jogador. O meia também sinalizou positivamente ao time carioca. União São João venceu o Comercial por 1-0 no Palma Travassos em Ribeirão Preto, em jogo válido pela terceira rodada do Grupo 2 da Copa Paulista. O único gol do jogo foi marcado pelo atacante Bruninho, aos 9 minutos do segundo tempo. Com o resultado, o Verdão de Araras encerrou a invencibilidade do Leão do Norte, que até então tinha 100% de aproveitamento na competição. Na classificação, o União é o vice-líder com 5 pontos, enquanto o Comercial, apesar do revés, manteve a ponta com 6 pontos. E os times voltam a se enfrentar no próximo sábado, dia 8, às 17 horas, no estádio Hermínio Ometo, em Araras.
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3: Segue ele, Luciano Canelli e o Difusora Rádio Show.
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11: 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Anunciam as notas de falecimentos.
0: Faleceu Leonor Faiola Nori. Tinha 91 anos. Viúva. Deixa filhas, netos e bisneta. Seu corpo está sendo velado no velório São Vicente de Paulo, aqui em Batatais, sala especial. E o seu sepultamento será hoje, às 15h30, no Cemitério da Saudade.
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14: Os cães precisam de abrasão para seus dentes, portanto, ofereça o que ele possa usar para isso. Esta medida é profilática à formação de tártaro, o que pode causar até a morte de seu cão. Por exemplo, o cão deve ter cotidianamente um osso ou um brinquedo rígido ou qualquer outro artifício para escovar seus dentes. Esta necessidade diminui à medida que o cão se alimenta apenas e tão somente de ração seca.
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1: Vamos lá? Fechando a participação, João Bidu, Camila Ravanelli nas previsões astrais. Alô, Capricórnio, Aquário, Peixes.
2: Para você do signo de Capricórnio, hoje é um ótimo dia para ampliar seus negócios e conquistar boas oportunidades financeiras, especialmente se trabalha por conta própria ou em família. No trabalho, sua experiência destaca e alternativas temporárias podem surgir. No amor, relacionamentos se fortalecem, enquanto quem busca conexão pode encontrar uma química intensa. Hoje a sua cor é violeta e os palpites são 6, 26 e 53. Aquário, hoje é dia de energia positiva e novidades nos relacionamentos, com surpresas agradáveis graças à lua em Áries. Sua comunicação e inteligência te ajudam e se destacam no trabalho, abrindo portas para parcerias de sucesso. No amor, o dia promete proteção no relacionamento, então ó, aproveite. Hoje a sua cor é azul esverdeado e os palpites são 5, 59 e 14. Peixes. Alô, peixes! A semana começa com bastante trabalho, mas o bom humor e a confiança aumentam suas chances de sucesso. A sorte fica do seu lado para conquistar dinheiro e realizar seus sonhos financeiros. No amor, priorize segurança e estabilidade, aproveitando momentos mais românticos com quem

0: Mundo aqui com a graça de Deus. Um beijo, um abraço forte.
1: Saúde e sorte. Sempre saúde e sorte para todos nós. Deixa eu mandar um abração aqui. A Maria lá do Francisco Pupim. A outra Maria, só que é a Maria José, lá do São Carlos.

Existe uma teoria que se chama 90-10, onde uma pessoa tem 90% daquilo que você procura em alguém, só que você foca naqueles 10% que falta. Aí você sai pra rua, se aventura, e realmente você encontra aqueles 10%.

0: Romantismo, Maiara e Maraísa, 9010. Também uma saudade aqui do Gustavo Lima, doidaça. E o Pablo, porque o homem não chora. É, três grandes sucessos aqui dos 88, Difusora, sempre ao seu lado. 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Faltando agora 8 minutos para as 10.
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0: Hipotireoidismo pode ser confundido com outras doenças. Vamos saber mais com Fabiola Altran.
2: O endocrinologista José Augusto Sgarbi esclarece.
3: O hipotireoidismo, ele é muito frequente. Ele vai causar sintomas que podem ser confundidos com sintomas de outras condições. Então ele causa uma queda de cabelo, uma sonolência excessiva, um sono não reparador, a pessoa acorda com sono, cansada, um cansaço fora do habitual, um desânimo.
2: Outros sintomas são tendência à depressão, memória fraca, raciocínio lento, alterações menstruais e ganho de peso por causa do inchaço. Já no caso do hipertireoidismo, os sintomas são mais específicos. O médico José Augusto Sgarbi aponta.
3: O paciente sente uma irritabilidade, uma ansiedade, uma agitação. Ele não para quieto, ele não consegue parar quieto num lugar. Ele transpira muito, sente muito calor. Ele tem tremor, palpitação, né? Taquicardia. A pressão aumenta, ele também tem cansaço. Ele vai ter insônia, uma noite agitada, sono agitado. E ele pode aumentar o apetite e, apesar disso, perder peso.
2: As disfunções na tireoide são detectadas com o exame de sangue de TSH, que avalia a glândula que controla a tireoide.
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0: E agora a gente vai abraçar os aniversariantes. Parabéns, tudo de bom, felicidades, alegrias, só coisas boas, lindas, positivas na vida de todos vocês. Hoje é o aniversário, deixa eu ver aqui. E do Alessandro Ferreira, né, Alessandro? Receba os nossos parabéns, os nossos cumprimentos. Parabéns para Heloína Furquim, hoje está completando mais um ano de vida. A Marilena Lopes, parabéns, Marilena. Felicidades, tudo de bom para os aniversariantes, né, desta segundona. Para você que

0: Ontem completou mais um aninho de vida e que vocês sejam felizes, felizes, felizes sempre, sempre, tá bom? Feliz aniversário aí para todos vocês. E a gente vai fechando aqui a primeira hora do nosso Difusora Rádio Show com Supermercados Nori. 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
0: Vamos recordar essa aqui, ó. Frente a frente, Mato Grosso e Matias. Daqui a pouquinho, vamos ter Jornalismo 88 e a última hora do nosso Rádio Show.

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4: São 10h02. A partir de hoje, parte das notas fiscais emitidas por empresas em todo o país precisam conter duas novas siglas: o IBS e o CBS. Estes dois novos impostos, criados na reforma tributária, aprovada em 2023 e regulamentada no ano passado, e que terá um período de transição para sua total implementação, com fim estimado em 2033. Essas duas novas siglas vão substituir, em 7 anos, os atuais impostos federais cobrados sobre o consumo, como o PIS, COFINS, IPI, além dos tributos estaduais e municipais, como o ICMS e ISS. A alteração vai permitir que o consumidor saiba exatamente o quanto está pagando de imposto na compra de um produto ou serviço. E o sorteio do concurso 3.039 da Mega Sena, que foi realizado ontem em São Paulo. O prêmio estava previsto em R$ 97 milhões, porém acumulou porque nenhuma aposta acertou as 6 dezenas. E com isso, o prêmio para o próximo sorteio, que será amanhã, está estimado em R$ 135 milhões, segundo a Caixa. Bom, as dezenas sorteadas ontem foram 21, 58, 53, 16, 14 e 39. Segundo a Caixa, 86 apostas acertaram a quina e vão receber pouco mais de R$ 45 mil cada. Já outras 6.332 apostas acertaram 4 dezenas e vão levar pouco mais de R$ 1.028 cada.
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4: Vamos lá, hora final aqui do nosso Difusora Rádio Show. 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E a temperatura aqui nos estúdios 1 da Difusora tá na marca dos 24 graus. Agora a temperatura externa aqui no centro, 23 graus, umidade relativa do ar 52%. E o tempo? O tempo tá parcialmente nublado nesta segundona, hein?

0: E a gente vai com tudo nesta semana aí maravilhosa, semana sensacional. Vamos ter um feriadinho aqui municipal, né, na quinta-feira, que é comemorado o dia do padroeiro aqui da nossa Batatais, Senhor Bom Jesus da Cana Verde, né? Na quinta-feira agora, então feriado municipal aqui na nossa cidade. 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E o cantor Zé Felipe, gente, ele virou alvo de denúncia ao Ministério dos Direitos Humanos e da Cidadania após publicar um vídeo com o filho caçula. Filhinho aí de quase 2 aninhos, né? Em que estimula a criança a repetir falas de cunho sexual. Mas não foi o Zé Felipe, não. Eu vi o vídeo completo, não foi o Zé que estava insinuando ali o menino, não. Parece que era uma voz de mulher que estava lá. O Zé Felipe, ele estava com ele no colo, quietinho, quietinho, e a mulher falando. É o seguinte, ó. Segundo informou o órgão, foram registradas 3 denúncias por meio do Disque 100, encaminhadas ao Conselho Tutelar de Goiânia e a uma delegacia regional. A partir das queixas, os órgãos competentes vão analisar se uma investigação será aberta. Bom, o caso teve início na semana passada, na segunda passada, durante a comemoração dos 63 anos do cantor Leonardo, que é a avó do menino. Na ocasião, O Zé Felipe, ele foi filmado com o filho no colo e ele não falou nada. Eu não vi o vídeo, o Zé Felipe não falava. Tinha uma outra voz de uma mulher, né, que falava assim, ó, o que ele daria às meninas, né? E ele falava, e ele, coitadinho, né, punha a mãozinha assim na frente e falava pau, né? Enquanto sinalizava a região íntima com as suas mãozinhas. É. Mas o Zé Felipe, que eu vi, ele deu uma risadinha, tudo mais. Era, a mulher repetia: que você vai dar pras meninas? Tá, e ele punha a mãozinha? Tá, né? Falava aquilo lá. Então, vamos ver agora, vamos ver agora. Ai, tomar muito cuidado nas redes sociais, o que postam em redes sociais, gente. Nossa senhora, cada uma, né? Cada uma que tem, cada uma que sai. Oi, Jesus. E agora todo mundo quer virar influencer. Todo mundo é influencer. Com o celular na mão, vai ali, vai aqui, todo mundo é influencer. Tem gente que influencia o quê nessa vida? Influencia nada, nada, nada, nada. Às 10 horas e 11 minutos. Você já viu? Pessoa tá no hospital lá tomando soro, medicado. A pessoa tá tirando foto lá tomando soro. É, com a cara assim. Ô, gente, é menos, né? Menos é mais, menos é mais. Vamos de música. Vamos curtir essa agora de João Neto e Frederico com a Michele. Ô, vida.
1: Você vai.

João Pedro, Cristiano, Rio Negro e Solimões, obra de arte. Agora são 10 horas e 15 minutos. Nós estamos recebendo uma informação aqui, gente. Inclusive, é do site Em Dia com a Notícia, né? Que ontem aqui em Batatais, 5 pessoas ficaram feridas em colisão frontal. Criança de 11 anos sofreu ferimentos graves. 5 pessoas foram feridas, entre elas uma criança de 11 anos em estado grave após uma colisão frontal entre um Fiat Palio e um carro Monza na noite de ontem. E de acordo com informações do Corpo de Bombeiros, o acidente aconteceu por volta das 22h30 na estrada municipal Jorge João Mansur, na altura do número 1232, no bairro Antônio Romagnoli. Quando as equipes de resgate chegaram ao local, constataram que no Fiat Palio estavam 4 ocupantes, ou seja, a condutora, de 33 anos, e 3 crianças, de 3, 10 e 11 anos. Todos foram socorridos com ferimentos e encaminhados à unidade de pronto atendimento, à UPA de Batatais. Bom, a criança de 11 anos sofreu ferimentos graves e, após receber os primeiros atendimentos, foi transferida para o Hospital das Clínicas, unidade de emergência em Ribeirão Preto. Já o motorista do Monza, de 31 anos, foi estabilizado pelas equipes de resgate. Ele apresentava contusão abdominal e também foi encaminhado à UPA para atendimento médico. A estrada municipal Jorge João Mansur permaneceu parcialmente interditada durante o atendimento da ocorrência. E após a conclusão dos trabalhos das equipes de resgate, o local foi deixado aos cuidados da Polícia Militar, que adotou as medidas administrativas cabíveis. O estado de saúde das vítimas não foi divulgado. Tá? E, portanto, então, ontem, 5 pessoas ficaram feridas em colisão frontal e a criança de 11 anos aí teve que ser encaminhada para Ribeirão Preto. Às 10 horas e 17 minutos, a gente volta já.

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4: A saúde do bebê.
5: No banho, o mais importante é a segurança e o prazer do bebê e da mãe. Não existe uma receita feita para este momento ou uma técnica mais ou menos indicada. Algumas dicas para esses primeiros banhos facilitam bastante o processo. O melhor horário é aquele que se adapta à rotina da casa. Escolha um período em que você possa dedicar-se somente ao banho, sendo recomendável dar o banho sempre no mesmo horário para criar, aos poucos, uma rotina na vida do bebê.
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9: Muito bem, são 10 horas e 19 minutos. Ei! A Denise está aqui. Ei! Segundou. Bom Ei! Dia, Denise.
10: Cheguei. E cheguei feliz e contente.
9: Que bom.
10: Porque o nosso amigo voltou e nós estamos juntinhos de novo. Não é?
9: Ah, eu tô aqui desse lado agora, né?
10: É,
9: tá certo.
10: Isso.
9: Porque semana passada era frente a frente, agora é ladinho.
10: Ladinho. É. Não, tá melhorando. Então, ó, Lubi, seja bem-vindo, viu? Voltou com um sorrisão, deve ter descansado muito, deve ter aproveitado muito com a família. Foi isso, Lubi? Você foi pra onde mesmo?
9: Ficou por aqui mesmo. Curtindo Henrique, né?
10: Foi por aqui mesmo. Mas foram poucos dias, né? Não deu pra sair muito. Mas em breve sairá, não é isso? Sentimos a sua falta, amigo. Sentimos. Estou contente com a sua volta, viu? Luciano Canelli estava atuando nos dois termos, né?
9: Isso.
10: Mas estava tudo maravilha. E agora com a sua falta, melhor ainda. Oh, seja bem-vindo, Lubes. Bom, que bom, gente. É, segundou, coisa boa. E eu soube que tem aniversário esta semana, tá? Tem aniversário e a pessoa quer uma massa diferente para fazer um bolo, tá? Ela falou, Denise, não quero pão de ló, não quero uma massa qualquer, quero uma massa amanteigada, aquela que a vovó fazia lá longe, tá? Aí o que a Denise fez? Fui atrás de uma boleira tradicional de nossa cidade, que é a Vonair, né? Aí ela me passou uma massa, tá? Amanteigada, que é realmente tradicional, ela é branca, tá? Maravilhosa. Então você, Zuleika, que pediu para mim a receita, tá? Está sendo atendida no dia de hoje. Você, amiga, que não tem essa receita, já vai anotar, tá? Que, segundo a Vonair, esta receita fica da pontinha da orelha, gostosa demais. Bom, pessoal, então vamos, enquanto você pega o papel, pega a caneta, vamos nos organizando, ok? 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Bom, gente, vamos à nossa massa amanteigada tradicional. Ela é branca, ela é maravilhosa, ela é de profissional. Então, anota aí. Bom, vamos precisar de 200 gramas de manteiga. Aí eu falei manteiga, presta atenção, não falei margarina, tá? 200 gramas de manteiga. Tem que ser manteiga? Tem, uai. A massa é amanteigada? Uai, como assim, né? Então, bora de manteiga. 200 gramas de manteiga em ponto de pomada, massinha, tá? 1,5 xícara de chá de açúcar. 1,5 xícara de chá de açúcar. 4 ovos. 1 xícara de leite. 1 xícara de leite. Sim, tá anotando? 2,5 xícaras de farinha de trigo de ótima qualidade. Tem que ser de qualidade, por quê? Porque aí o bolo fica muito mais fofinho, né? Concorda comigo? Opa, né? Então é isso. Uma farinha de trigo de primeira, combinado? E o que mais, Denise? Uma colher de sopa de fermento em pó. 1 pitadinha de sal, tá? Que é para dar aquele tica-tica bom na massa. 1 colher de chá de essência de baunilha. É opcional, mas muito recomendado, tá? É, coloca assim, fica melhor, né? Bom, vamos então ao modo de preparo, passo a passo, tá? Vamos fazer primeiro o creme amanteigado. Bate a manteiga com o açúcar por 3 a 4 minutinhos, até formar um creme bem volumoso, fofo, lindo. Aí você vai adicionando os ovos um a um, batendo em cada adição. Para de bater não, amiga, tá? Aí você vai acrescentando a essência de baunilha, tá? E agora, para os ingredientes secos em outra tigela, você vai misturar a farinha e o sal. E para finalizar, vai acrescentar a mistura da farinha, alternando com o leite. É, vai colocando o leite paulatinamente. Aí sim, você vai misturar com o fermento por último, mas bem delicadamente, paulatinamente. Combinado? O forno já está pré-aquecido. A forma é 22 a 24 centímetros, tá? 22 por 24. E você vai assar de 35 a 45 minutos. Ou até que aquele sistema da vovó, do palito, né? Saia limpinho. E a sua massa amanteigada tradicional tá maravilhosa, prontinha e deliciosa. Bora pro nosso beijo gigante, só se for agora. 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Bom, eu vou ficando por aqui, volto mais tarde com Qualificação em Ação e já conto com a sua audiência, combinado? Forte abraço a todos, fiquem com Deus, eu amo vocês e é sempre, sempre, é para sempre.
9: São 10 horas e 32 minutos. Vamos matar saudades com Alphaville. Big in Japan.
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5, tá aí, Alphaville, aqui nos 88. 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A gente volta já.

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2: A forma certa de usar a sombra é passá-la na dobra do olho. Você mesma pode passar com a ajuda de um espelho e os olhos abertos. Passe a sombra com o pincel bem na dobra dos olhos, entre os cílios e a sobrancelha.
1: Você ouviu? 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
4: Juliano.
5: Luciano.
4: É você novamente.
5: Sou eu mesmo, vamos que vamos. Agora no Momento Esportivo, presta atenção na manchete, hein? O casamento do século. Sabe quem é, Lubis? Não sabe, né? Nem você, né, torcedor? Não sabe, né? Sim! Ele mesmo, Lubis. Cristiano Ronaldo e a Georgina Rodrigues estão prestes a oficializar a união. É, segundo informações divulgadas pelo jornal britânico The Sun, o casal vai unir laços, né? Unir as escovas de dente no próximo sábado, dia 8 de agosto, na Ilha da Madeira, terra natal do atacante português. Bom, de acordo com a publicação, a cerimônia será realizada na Catedral do Funchal, na capital da Madeira. A festa para os convidados está prevista para acontecer no Savoy Palace, hotel 5 estrelas, desculpa aí, localizado próximo ao local da celebração. Ainda segundo o jornal inglês, parte da estrutura do hotel foi reservada para receber o evento. Dois andares e algumas áreas do estabelecimento teriam sido bloqueados para os convidados durante o fim de semana da cerimônia. Cristiano nasceu no Funchal, iniciou a trajetória no futebol em clubes locais antes de se transferir para o Sporting, ainda na adolescência. A escolha da Madeira para o casamento reforça a ligação do jogador com a região onde deu os primeiros passos na carreira. O relacionamento entre Cristiano e Georgina começou lá, ó, lá atrás, 2016, quando o atacante ainda defendia o Real Madrid. O casal anunciou o noivado em agosto do ano passado, após quase uma década juntos.
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5: Tá bem que você entendeu. Fique na companhia de Luciano Canelli e o Difusora Rádio Show.
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4: Agora são 10 horas e 42 minutos. 10 e 42. Deixa eu ver aqui o zap da Difusora. 99996-1080. Oi, Gorete dos Espanholas. Um abração, viu? Muito obrigado. Aninha Galete, né, Aninha? Tá sempre na sintonia com a gente, trabalhando lá na costura, na maquininha. E ligadaça aqui na nossa Difusora. Cida Boldrin, lá no Anselmo Testo, Marcão Xavier, né, Marcão? Forte abraço pra você também, pra toda a família. E vamos curtir essa de Bruno e Marrone, Amor de Carnaval.

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Você que curte aí a nossa Difusora, seja em qualquer parte deste nosso mundão de meu Deus aí. Faltando agora 11 minutos para as 11 da manhã. Vamos curtir mais uma. Belo, Caça e Caçador.

0: Caça e Caçador, hoje quem está aniversariando é a nossa amiga Augusta Saqueto, né, Augusta? Parabéns para você, felicidades toda a família e todos os amigos. Aproveito também para abraçar o Dr. João Bosco Sandrin. Abração aí de todos os seus pacientes e todos os seus familiares. Parabéns, Dr. João Bosco Sandrin, que hoje está completando mais um aninho de experiência. Alô, Roseli, um forte abraço, obrigado aí pela escuta e vão continuar, porque já já o Fábio Alexandre vem aí com notícias no Jornal das 11. E amanhã eu e o Nori estaremos de volta, se Deus quiser, aqui no nosso Difusora Rádio Show. E pra gente fechar a edição desta segundona, deste começão de semana, vamos de Panda, Eu Te Seguro, fé no Papai do Céu.
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2: 10 horas 55 minutos. 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

0: Na estância turística de Batatais, pontualmente 11 horas. Presidente da APAE Batatais, Pedro Paulo, fala dos preparativos para o leilão da entidade que acontece no dia 23 de agosto. Realizado no sábado, dia 1 de agosto, o 13º dia do produtor rural de Batatais. CIPA, da Prefeitura de nossa cidade, deu início na manhã de hoje à CIPATE, Semana Interna de Prevenção de Acidentes de Trabalho. Dois veículos ficam destruídos após incêndios em Batatais. Polícia Militar prende dois procurados pela Justiça em menos de 24 horas em nossa cidade. Hoje é segunda-feira, 3 de agosto de 2026. Estamos no inverno brasileiro. Temperatura no centro de nossa cidade, na marca dos 23 graus, o tempo é bom. Umidade relativa do ar, na marca dos 42%.
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0: 11:01, bom dia. Dois veículos ficaram destruídos em Batatais neste final de semana após incêndios. O primeiro, um veículo Fiat Uno, ficou completamente destruído após pegar fogo na tarde do último sábado, dia 1º de agosto, na Avenida Prefeito Geraldo Marinheiro, no Jardim São Carlos, em Batatais. De acordo com informações do Corpo de Bombeiros, o automóvel era ocupado por duas mulheres e seguia pela avenida quando, nas proximidades de um dos acessos do bairro, começou a apresentar um incêndio, por causas que ainda serão apuradas. Em poucos minutos, as chamas se alastraram e consumiram totalmente o veículo. Equipes do Corpo de Bombeiros foram acionadas e conseguiram controlar o incêndio. Apesar do susto, a condutora e a passageira conseguiram sair do carro a tempo e não sofreram ferimentos. As causas do incêndio serão investigadas. Também um veículo Fiat Uno ficou totalmente destruído após ser atingido por um incêndio no final da tarde de domingo, dia 2, na rodovia Cândido Portinari, SP-334, em Batatais. De acordo com informações do Corpo de Bombeiros, o automóvel seguia no sentido Brodowski, quando, na altura do quilômetro 345, o motorista percebeu fumaça e chamas saindo da parte dianteira do veículo. Ao notar o incêndio, ele parou imediatamente no acostamento e, juntamente com o passageiro, conseguiu deixar o carro a tempo. Ninguém ficou ferido. O Corpo de Bombeiros foi acionado e realizou o combate às chamas, com o apoio do caminhão-pipa da usina Batatais. Apesar da rápida atuação das equipes, o fogo consumiu completamente o veículo, que ficou totalmente destruído. As causas do incêndio não foram informadas. O Dia do Produtor Rural é comemorado no dia 28 de julho, data que coincide com o Dia do Agricultor, homenageando os profissionais essenciais para a produção de alimentos e o crescimento da economia do Brasil. Para comemorar a data, o Sindicato Rural de Batatais realizou, no sábado, 1º de agosto de 2026, o 13º Dia do Produtor Rural de Batatais. O encontro aconteceu na área da antiga FEBEM, onde é desenvolvido o programa Jovem Agricultor do Futuro. A reportagem da Difusora Batatais esteve presente e entrevistou o presidente do Sindicato Rural de Batatais, Luiz Roberto de Alvarenga Marques, que fala sobre o encontro.
2: Hoje é dia de confraternizarmos, de nos alegrarmos. Estar aqui nesse evento nos dá uma satisfação muito grande. Estamos aí com pessoas que estão demonstrando os seus produtos, instituições financeiras, implementos agrícolas, tratores, lojas que vendem insumos agrícolas, e eles todos já estão com nós todos os anos, já fazem parte da família do Sindicato Rural, são nossos parceiros, estão sempre junto com a gente, e sem eles não tem como a gente fazer esse evento.
3: Ô Luiz, a Selic está arrebentando com o agro também, né? Porque está um juro quase 14%.
2: Nas taxas de renegociação, a Selic com 14%, e mais os juros fixos, e mais a fidelidade que temos que dar para o banco, e mais tudo que nos é imposto, o produtor acaba pagando mais de 20% numa operação. Isso para o agro é muito grande esse juro, não conseguimos pagar, né? Então precisamos de meios que a gente possa continuar a produzir. A única cultura que hoje fecha no azul é a cafeeira, né? A soja remunera mal, os riscos são muito grandes, o milho é a mesma coisa. A nossa cana, que a nossa região, 80% é cana, né, que era um bom negócio até alguns anos atrás, hoje não fechamos mais as contas. Quem é fornecedor, produtor de fato, não fecha a conta, né? Então precisamos de uma política que realmente nos dê condições.
3: Certinho, obrigado, Luiz.
2: Eu que agradeço mais uma vez aos nossos parceiros, ao nosso produtor rural, e a vocês, Difusora, pelo apoio que sempre nos deu. Muito obrigado.
3: Estou com o Júlio, mais popular, Júlio Sindicato. Júlio, 13ª edição dessa festa maravilhosa.
4: É isso aí, Batista, você falou tudo, é uma festa maravilhosa, principalmente porque reúne aqui os produtores rurais associados do Sindicato Rural, onde é um dia de festa realmente, né, comemorar, graças a Deus, a vida deles, o trabalho deles, a oportunidade de estarmos juntos durante todo o ano no Sindicato Rural, e é um dia realmente de festa, onde a gente também lembra, Batista, lá atrás, na primeira que nós fizemos, a dificuldade que sempre é de a gente estar organizando e fazendo um evento grande, mas tudo vale a pena, e a gente hoje, graças a Deus, um evento maravilhoso onde todo ano cresce um pouco.
3: Diante de certas dificuldades que o agro vem passando, mas a gente nota aqui que o clima está muito bom, o clima positivo.
4: É isso aí, dificuldades principalmente na condução do país da forma que vem acontecendo. Então, nós esperamos que o governo, principalmente o federal, olhe para a agricultura, porque é a economia de base, Batista. É onde nos municípios pequenos como os nossos aqui, que é eminentemente rural, que depende do rural, e até mesmo na sua indústria, a indústria voltada para o rural, ela depende do rural. E hoje nós passamos aí por uma dificuldade grande, quiçá seja breve essa dificuldade e logo, logo possamos mais uma vez contratar e fazer aí desse Brasil um Brasil pujante como sempre foi.
3: Certinho, Júlio. Obrigado.
4: Obrigado, Batista. Mais uma vez a Rádio Difusora presente. Isso eu quero te parabenizar, parabenizar toda a direção da rádio, que vocês estão em todos os eventos da cidade. Parabéns por essa cobertura.
3: Estamos aqui com o Zezinho, chefe. Ele está nas melhores e maiores festas de batatais e não faltou hoje aqui na 13ª edição desta festa do Sindicato Rural. Quem é que você está servindo hoje, Zezinho, aqui?
5: Aqui, ó, porca paraguai, carne de panela, mandioca frita, bastante tipo de salada, arroz, feijão tropeiro, feijão gordo, frango assado.
3: Vai continuar sempre aquilo que nas tuas festas não falta comida.
5: Não, graças a Deus, eu tenho a gratidão, né, de fazer sempre o melhor.
3: Bom, hoje você é o preferido dos grandes eventos da cidade.
5: Opa, com certeza.
3: Por quê?
5: Ah, porque a gente faz com carinho, né? Tem amor no que faz.
3: Certo. Você ultimamente fez quantas festas nesse ano, nesses 6 meses?
5: Ah, nesses 6 meses fiz umas 20 festas.
3: 20 festas, todas de grande...
5: Grande porte.
3: Grande porte. Uhum. E agora há pouco a 12 lá falava, vou daqui a pouquinho a música do Zezinho, né? Do Zezinho, chefe. Qual que é a tua música?
5: Boate Azul.
3: Boate Azul. Ela já cantou, não?
5: Não, ainda não.
3: Vai lá no palco?
5: Vai, opa, com certeza.
3: Certinho. Parabéns pelo teu trabalho, tua equipe maravilhosa, sempre com atendimento nota 10, Zezinho.
5: Ô, Batista, muito obrigado. Eu agradeço de coração, viu?
3: Certinho. Obrigado.
5: Ô, obrigado você, Vico. Muito carinho.
3: Estamos aqui juntos com o Beto Toffetti, vereador, da Câmara Municipal da Estância Turística de Batatais.
4: É, na 13ª edição, né? Um encontro dos produtores rurais, é uma oportunidade que a gente tem para trocar experiências, né? E no auge aí agora do nosso plano safra, da renegociação de dívidas, né, Batista? É bom que além do lazer aqui, a gente usa isso muito para trocar essas informações a respeito do que está acontecendo no nosso negócio. Né?
3: A gente está sentindo aqui que os agricultores aqui presentes não estão tristes, estão felizes, conversando bastante, se abraçando e tal. É cheio de esperança?
4: Agricultor, Batista, é fé. Eu falo que não tem agricultor ateu, né? Você acreditar que vai jogar uma sementinha lá ou plantar um pé de café para depois de 3 anos você ter lucro sem saber qual é o preço. Quer dizer, e a gente fica feliz porque embora os preços não estejam bons, pelo menos a safra foi boa, você entendeu? E a gente gosta de aumentar a nossa produtividade, isso faz bem para a maioria de nós, né? E é uma vida, a vida não é uma reta, né? Elas são curvas, né? Picos e baixos, né? E a gente sabe que hoje está ruim, mas que amanhã a gente crê e tem fé que será bem melhor. Para ser agricultor tem que ter fé. Se não tiver fé, porque ó, e vou te falar, esse plano que a gente espera aí, né? Esse plano safra que vem, é uma coisa que a gente espera que o governo que vem aí nos próximos 4 anos, espero que mude, que ele pense em fazer um plano safra de longo prazo e não todo ano a gente ficar esperando um plano safra, você entendeu? Isso é muito ruim pra gente, isso prejudica muito o nosso trabalho.
3: Estou aqui com o ex-prefeito Eduardo Oliveira.
6: Todos os nossos amigos da Difusora, agora FM, né? Já faz um tempo, com muita alegria para nós, batataenses. Em todo lugar que eu vou, na região inteira, o rádio que melhor pega é a Difusora. Então eu fico muito feliz por Batatais. É uma alegria, porque comemora-se o dia do agricultor que faz com que a comida chegue na mesa, apesar de tantas dificuldades climáticas, governamentais. Um ano tem preço, outro ano não tem preço, um ano produz, outro ano não produz, outro ano o juro está caro, outro ano não tem dinheiro. E assim, resiliente, com fé e esperança, o agricultor está trabalhando. Você veja, Batista, que não existe, olha que coisa interessante, nenhum agricultor ateu. Eu não conheço.
7: Não.
6: Porque ele tem que ter fé, ele tem que acreditar para poder acordar cedo, trabalhar. Claro

0: porque não depende só dele. É uma indústria a céu aberto.
1: Cedo, levanta, olha para o céu. O que o agricultor pensa?
0: O agricultor primeiro agradece, espírito de gratidão, porque essa é a grande questão. Nós temos que agradecer mais do que pedir. E depois ele pede para que tudo dê certo, no sentido dele poder produzir, ajudar a família, a comunidade, o país, para que as nossas energias, para que a nossa poluição seja minimizada pelas energias renováveis, pela nossa matriz energética, que é mais limpa do que o combustível fóssil. E, portanto, ele é um ciclo de virtude. É um ciclo que ele dá emprego, gera imposto, produz riqueza. É um homem simples, é um homem e uma mulher que respiram natureza e, por isso, são os que mais preservam.
1: Estamos aqui com o vice-prefeito da Estância Turística de Batatais, doutor Ricardinho.
2: Realmente uma tarde muito bonita, prestigiando o Dia do Agricultor. E aqui eu quero parabenizar o nosso sindicato rural, na pessoa do presidente Luiz Roberto, e também parabenizar todos os envolvidos no agro da nossa cidade, parabenizar o projeto Jovem Aprendiz Agricultor. Então a gente fica muito feliz de ver essa 13ª edição tão bonita e a gente participar comemorando com todos eles.
1: A gente está sentindo aqui uma verdadeira festa de confraternização. É abraço e mais abraços.
2: Realmente, a gente fica muito feliz encontrar esses produtores rurais, agricultores, o pessoal do sindicato, batataenses, prestigiando, parabenizando, porque realmente a nossa cidade, ela tem aí em torno de 10% da população habitantes da área rural, e a gente tem que sempre ter políticas públicas voltadas para o agro, que é muito importante na nossa região e na nossa cidade. Então a gente fica muito orgulhoso de ver que as pessoas que estão aqui trabalham cada vez mais para o desenvolvimento da agricultura. E você vê que esse ano está muito bonito, né, Batista? O maquinário aqui presente, a gente vendo, ficou muito legal. Então todos de parabéns.
1: Aliás, a administração municipal de vocês, sua e do Juninho, não deixou de dar a mão ajudando também o próprio sindicato e os produtores.
2: Com certeza, a gente é parceiro desde o início da gestão, lá em 2021, né? Uma parceria muito forte com o sindicato rural e com todos os produtores, porque o município, o desenvolvimento de tudo isso depende do município também, né? Isso é o desenvolvimento para o município. Então a parceria será sempre muito forte, porque a gente quer sempre agradecer, porque é o desenvolvimento da nossa cidade.
3: 11 horas 16 minutos, um motociclista de 26 anos foi preso em flagrante na noite de sábado, dia 1º de agosto, no Jardim São Carlos, em Batatais, após fugir de uma abordagem da Polícia Militar. Ele é suspeito de embriaguez ao volante e direção perigosa. Segundo a Polícia Militar, durante patrulhamento pelo bairro, os policiais avistaram uma motocicleta ocupada por dois homens. O passageiro estava sem capacete e a placa de identificação do veículo encontrava-se levantada. Ao receber ordem de parada, o condutor desobedeceu e iniciou fuga em alta velocidade pelas ruas do bairro. Ainda de acordo com a corporação, durante o acompanhamento, o motociclista desrespeitou diversas sinalizações de trânsito, realizou manobras perigosas e colocou em risco a segurança de motoristas e pedestres. A perseguição terminou somente após o condutor perder o controle da motocicleta e cair. Na abordagem, os policiais constataram que o homem apresentava sinais visíveis de embriaguez, como odor etílico e fala pastosa. Ele foi submetido ao teste do etilômetro, que apontou 0,63 miligramas de álcool por litro de ar alveolar, índice acima do limite que caracteriza crime de trânsito. O motociclista foi encaminhado

0: encaminhado ao plantão policial, onde foi autuado em flagrante por embriaguez ao volante e direção perigosa. Após o pagamento de fiança de R$ 2.000, ele foi liberado e responderá ao processo em liberdade. 11:18, a seguir, Polícia Militar prende dois procurados pela Justiça em menos de 24 horas em Batatais.
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0: As notas de falecimentos.
1: Faleceu Leonor Faiola Nori, 91 anos, viúva, deixa filhas, netos e bisneta. Seu corpo está sendo velado no velório São Vicente de Paulo, sala especial. Seu sepultamento será hoje às 15h30, no Cemitério Municipal da Saudade, em Batatais.
0: Funerária Batatais e Bom Jesus anunciaram as notas de falecimentos.
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3: Você sabia? Entre os anos de 1748 e 1772, as batatas foram consideradas ilegais na França.
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1: 11h23, a Polícia Militar de Batatais capturou 2 homens procurados pela Justiça em nossa cidade durante ações realizadas entre os dias 31 de julho e 1º de agosto. Na primeira ocorrência, as equipes localizaram um homem procurado pelo crime de roubo. Após a captura, ele foi conduzido à Delegacia de Polícia Civil do município, onde permaneceu à disposição da Justiça. Durante o deslocamento para atendimento médico, o preso danificou o compartimento de presos da viatura, sendo registrado boletim de ocorrência pelo dano ao patrimônio público. Já na segunda ocorrência, policiais militares foram acionados para averiguar a presença de um indivíduo em atitude suspeita nas proximidades de uma empresa. Durante as diligências, o homem foi localizado em uma área de mata. Em consulta aos sistemas policiais, foi constatado que havia contra ele um mandado de prisão pelo crime de homicídio. Na busca pessoal, também foi encontrada uma porção de substância aparentando ser crack, sendo elaborado o respectivo registro pelo porte de entorpecente para consumo pessoal. Os 2 indivíduos foram conduzidos à Delegacia de Polícia Civil e permaneceram presos à disposição da Justiça. 11h24, a Pai Batatais vai realizar no próximo dia 23 de agosto o seu 29º leilão Quem Ajuda, Levanta a Mão. O evento será realizado na unidade rural da entidade, que fica localizada às margens da estrada vicinal Dr. Ariovaldo Mariano Gera, próxima à capela de São Judas Tadeu de Batatais. Em entrevista ao programa Café com Notícias, o presidente da Pai Batatais, Pedro Paulo Santilli, fala dos preparativos para o evento.
9: Agora no próximo dia 23 de agosto é nosso leilão, que é nosso evento mais importante, onde arrecada mais fundos para a instituição. Então a gente está bem cauteloso, bem cuidadoso, em tentar fazer um evento quanto mais perfeito possível,

0: que a gente sabe que a perfeição não existe,
1: certo.
0: Mas um evento onde tenha, que a gente já está trazendo vários lotes diferentes para sair desse perfil de só ter gado, de ter coisas diferentes mesmo, que, por exemplo, não atenda só o produtor rural, como a própria população, o empresário, e a gente conseguir aí fazer um leilão onde a gente arrecade aí, bata alguns recordes. Esse ano, graças a Deus, eu já posso falar aqui com toda a certeza, é o ano dos patrocínios do carro. Hoje, esse ano de 2026 é o recorde, mas graças a Deus os empresários aí entrou junto com a gente e foi onde a gente conseguiu mais patrocínio para o carro.
1: Mas eu vejo de uma forma muito importante o leilão, porque os convênios terminam todos aí final de novembro, começo de dezembro, acabam os convênios.
0: Sim.
1: Depois, esse pessoal que são as autoridades responsáveis pelos convênios, eles acham que vocês fecham as portas junto com eles, só vai abrir depois em fevereiro, março.
0: Sim,
1: né?
0: Sim.
1: Então, veja, que eles ficam, os convênios, março, abril, maio, junho, julho, agosto, setembro, outubro, novembro, 9 meses, mais ou menos, né?
0: Uhum.
1: E vocês ficam 4 meses, 50% desses 9 meses, tendo que manter todo o quadro funcional. Como é que fica 13º no final do ano?
0: A gente entra, historicamente, todo janeiro devendo.
1: Então, esse leilão é uma peça fundamental para manter.
0: É a nossa galinha dos ovos de ouro, né? Que a gente brinca.
1: Exatamente.
0: Aí. A gente está trabalhando aí com afinco nele, para que seja um excelente leilão.
1: Exatamente. E vai ser um...
0: Já tenho notícia aí que eu posso dar, já tenho recorde de patrocínio do carro. Estamos buscando agora o recorde da venda de bingo, que é onde também levanta um bom dinheiro. E acredito eu também que vamos bater recorde no leilão. Por quê? Porque a gente está vindo com várias coisas diferentes. Coisa elétrica, para criança, para adulto. Até esse pessoal que tem aqui de Batatais, que gosta muito de rifaina, de Delfinópolis, cooler elétrico, uma série de coisas aí que gerem atrativo para que seja arrematado aí por bons lances. Aí estamos vindo agora com mesa de ping-pong, mesa de sinuca. Hoje nós temos aí camisa do Vampeta autografada, camisa da seleção pelo Djalminha, camisa de Corinthians e Palmeiras dos anos 70, 80, autografado pelo Leão e pelo Djalminha. Está vindo o José Henrique Nascimento agora, está levando uma camiseta que o pessoal lá dos republicanos aqui, o Júlio do Sindicato. E agora o José Henrique foi levar para o Neymar assinar. Bolão.
1: Ah,
0: Bolão, certo. Nos dá uma ajuda muito legal,
1: certo.
0: Também.
1: Então, o Bolão é presidente do Republicano.
0: Isso, tá. Trouxe uma camisa, agora a gente levou lá para o Neymar também assinar. Vai ter várias camisas de times aí para dar certo.
1: O pessoal guardar, né? Como recordação.
0: Ah, a gente já até mandou botar em quadro.
1: Vai ser dia 23?
0: 23 de agosto, na nossa Pai Rural, né?
1: O leilão vai ser lá na
0: Pai Rural, Rural. Na Pai, né? Rural.
1: Isso. Hoje está tranquilo, pode fazer frio, pode ventar, pode chover, tá muito bem protegido.
0: Lá está protegido.
1: Na sua...
0: Agora a última gestão reformou os banheiros, tá tudo novinho, tá muito legal lá.
1: Ótimo.
2: 11h29, ouvimos Pedro Paulo Santilli, presidente da Pai Batatais. 5 pessoas ficaram feridas, entre elas uma criança de 11 anos em estado grave após uma colisão frontal entre um veículo Fiat Palio e um veículo GM Monza na noite de domingo, dia 2, em Batatais. De acordo com informações do Corpo de Bombeiros, o acidente aconteceu por volta das 22 horas e 30 minutos, na estrada municipal Jorge João Mansur, na altura do número 1232, no bairro Antônio Romagnoli. Quando as equipes de resgate chegaram ao local, constataram que no Fiat Palio estavam 4 ocupantes, a condutora de 33 anos e 3 crianças, de 3, 10 e 11 anos de idade. Todos foram socorridos com ferimentos e encaminhados à unidade de pronto atendimento UPA de Batatais. A criança de 11 anos sofreu ferimentos graves e, após receber os primeiros atendimentos, foi transferida para o Hospital das Clínicas, Unidade de Emergência de Ribeirão Preto. Já o motorista do GM Monza, de 31 anos, foi estabilizado pelas equipes de resgate. Ele apresentava contusão abdominal e também foi encaminhado à UPA para atendimento médico. O estado de saúde atualizado das vítimas não foi divulgado. A estrada municipal Jorge João Mansur permaneceu parcialmente interditada durante o atendimento da ocorrência. Após a conclusão dos trabalhos das equipes de resgate, o local foi deixado aos cuidados da Polícia Militar, que adotou as medidas administrativas cabíveis. Brasil tem 733 municípios com mais eleitores que moradores. Quem traz os detalhes é Yuri Hudson.
3: Um levantamento da agência Tatu, com base em dados do Tribunal Superior Eleitoral e do IBGE, identificou que 733 municípios brasileiros têm mais eleitores aptos a votar do que habitantes estimados. O Nordeste concentra a maior parte dos casos, com 279 cidades nessa situação. Apesar de chamar a atenção, especialistas afirmam que o fenômeno, por si só, não representa indício de fraude eleitoral. Entre as explicações apontadas estão a migração de moradores para outras cidades sem a transferência do título de eleitor, além da legislação eleitoral que permite ao cidadão manter o domicílio eleitoral em um município com o qual tenha vínculo familiar, afetivo, profissional ou comunitário. A assessora-chefe de gestão de identificação do Tribunal Superior Eleitoral, Marília Loyola, destaca que a situação não compromete a segurança do processo eleitoral, especialmente por causa do uso da biometria para identificação dos eleitores.
4: O sistema biométrico na Justiça Eleitoral ele foi implementado desde 2008 com a coleta das digitais, da assinatura e da fotografia. O principal objetivo deste sistema biométrico é garantir que no dia da eleição um eleitor não vote no lugar do outro. Além disso, esse sistema ele permite que nós tenhamos apenas um cadastro da eleitora e do eleitor no cadastro eleitoral. E um dos grandes objetivos também desse sistema é permitir que o cidadão e que a cidadã acesse serviços da Identificação Civil Nacional.
3: Em cidades pequenas, também há casos de eleitores que preferem continuar votando na cidade de origem, como se fosse uma espécie de apego às raízes. Além da explicação do TSE, especialistas destacam que a diferença entre população e eleitorado também pode refletir mudanças demográficas, perdas populacionais em pequenos municípios e limitações das estimativas populacionais. O TSE reforça que o sistema eleitoral brasileiro possui mecanismos de verificação da identidade do eleitor, com destaque para a biometria, garantindo a segurança e a confiabilidade da votação. De Brasília, Yuri Hudson.
2: 11 horas 33 minutos. Plataforma de atendimento psicológico chega ao Meu SUS Digital. As informações com Felipe Medeiros.
5: Jovens de 13 a 24 anos agora podem acessar pelo aplicativo Meu SUS Digital a plataforma Pode Falar, que oferece acolhimento, escuta e orientação em saúde mental. A psicóloga Daniele Bergman avalia como uma medida necessária, porque vai ajudar também a combater o preconceito e a desinformação.
6: Muitas vezes o jovem ele está passando por um processo de adoecimento, mas ele não quer buscar um serviço por medo de ser julgado, por medo do que as pessoas vão falar dele, ou muitas vezes ele não tem acesso a um serviço de saúde mental, não sabe aonde buscar. E a plataforma Pode Falar, ainda mais agora sendo incorporada no aplicativo do SUS, ela faz com que esse processo seja mais fácil. O jovem, o adolescente ou o jovem, ele tem o acesso à plataforma na palma das mãos através do aplicativo, no uso do seu próprio celular. Ele pode acessar Sem se expor, porque ele pode acessar até de forma anônima, né? Ele não vai precisar sair de casa para buscar o serviço, ele vai ter ali um primeiro acolhimento, uma psicoeducação, uma orientação.
5: A expectativa do Ministério da Saúde é ampliar o número de atendimentos mensais de cerca de 1.000 para 11.000 com a integração ao aplicativo. O serviço funciona de segunda a sábado, das 8 da manhã às 10 da noite. O primeiro contato é realizado por um chatbot, que também disponibiliza informações sobre saúde mental. Depois, o usuário é encaminhado para atendimento humano, feito por estudantes de áreas da saúde, sob supervisão de professores.
6: E sempre que necessário, dentro da própria plataforma, ele vai ser orientado a buscar um serviço presencial, quando se tratar de um caso mais grave, que a plataforma, né, identificar que precisa de um atendimento presencial, ele vai ser orientado a buscar o serviço dentro do SUS mais próximo ali da casa dele. A plataforma, ela traz muitas vantagens no sentido de tornar principalmente mais acessível, né, mais fácil para esse jovem chegar a um serviço e receber orientações e encaminhamentos da forma correta.
5: O projeto é uma parceria entre o Ministério da Saúde e o Unicef e busca facilitar o acesso de adolescentes e jovens ao cuidado em saúde mental pelo SUS. Produção e reportagem, Felipe Medeiros.
2: 11h36, última nota. A Prefeitura de Batatais, por meio da CIPA, Comissão Interna de Prevenção de Acidente, deu início nesta segunda-feira, dia 3, e vai até na quarta-feira, dia 5 de agosto de 2026, a CIPAT, Semana Interna de Prevenção de Acidentes de Trabalho, na Casa do Criador, no recinto da Festa do Leite. Com o tema Saúde Mental no Trabalho, Responsabilidade de Todos, a programação começa sempre a partir das 8 horas da manhã e reúne palestras, café da manhã e orientações voltadas à prevenção, ao bem-estar e à segurança dos trabalhadores. Durante os 3 dias de evento, serão abordados temas essenciais para o ambiente profissional, como saúde mental, relações interpessoais, educação financeira, segurança do trabalho e a importância do uso correto dos EPIs, equipamentos de proteção individual. A CIPAT 2026 reforça a importância da prevenção e da construção de ambientes profissionais mais seguros e saudáveis, levando conhecimento e orientação aos participantes sobre saúde, relações humanas e segurança do trabalho. 11h37, termina aqui o Jornal das 11 desta segunda-feira. Na sequência, Juliano Rodrigues com Difusora nos Esportes. A todos um bom dia.
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9: Um ótimo dia a você de Batatais, a você de toda a região. Pessoal, está começando mais uma edição de Qualificação em Ação, exatamente, com muitas novidades para o segundo semestre de 2026. E você aí começando a sua faculdade ou fazendo um curso para abrir as portas do mercado de trabalho, é possível, não é mesmo, Júlio César? Bom dia!
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11: E você ouviu Qualificação em Ação com o meu amigo Júlio César Morotti. Não se esqueça de fazer uma visita, fazer a sua matrícula. Afinal de contas, conhecimento não ocupa espaço. Pense nisso. Combinado? Um forte abraço e um bom dia!
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14: Bom dia. Chegou Difusora nos esportes, segundona. 3 de agosto. A seguir, Copa do Brasil. É, gente, os jogos de ida das oitavas de final. A gente volta já.

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0: 11h44, de volta com o Difusora nos Esportes. Aí vem ele, Humberto Ferretti, na bola.
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2: Corinthians e Fortaleza se complicam na Copa do Brasil. Ontem, no jogo de ida das oitavas de final, o Timão, fora de casa, perdeu para o Inter por 2-0. Agora, para se manter vivo na competição, o Alvinegro terá que vencer por 3 de diferença na volta, na quinta-feira, ou por 2 e forçar uma disputa de pênaltis. Já o Fortaleza teve uma parada dura fora de casa contra o Palmeiras, líder do Brasileirão, e perdeu por 3-0. Com isso, o Verdão poderá até perder por 2 de diferença na volta, na quarta-feira. Os outros 5 jogos de ida disputados no fim de semana terminaram empatados. Ou seja, quem vencer na volta passa de fase e nova igualdade leva para os pênaltis. O clássico entre Vasco e Fluminense, assim como os duelos entre Atlético Mineiro e Juventude, Santos e Remo, Chapecoense e Cruzeiro, ficaram no 0-0, enquanto Mirassol e Grêmio empataram por 1-1. O último jogo de ida das oitavas da Copa do Brasil será hoje entre Atlético Paranaense e Vitória, 9 da noite, no horário de Brasília.
0: 11h46, falando ainda mais em Corinthians, que inicia a semana com a expectativa de concluir a renovação de contrato dele, Memphis Depay. É, a diretoria do Corinthians espera contar com o atacante no CT Joaquim Grava entre amanhã e quarta-feira para a realização de exames médicos. Se for aprovado, Memphis assinará contrato por 2 anos e será reintegrado imediatamente ao elenco comandado por Fernando Diniz. Ainda assim, o holandês de 32 anos não deve ficar à disposição para o jogo de volta das oitavas de final contra o Inter na quinta-feira, às 19h30, na Neoquímica Arena. Lembrando que o Corinthians precisa reverter o confronto depois da derrota 2-0 sofrida na ida em Porto Alegre. O planejamento do departamento médico é ter Memphis apto para entrar em campo na partida de ida contra o Rosário da Argentina no dia 13 de agosto, às 20h30, em Rosário, pela Libertadores da América. Então, o Corinthians quer contar com o Memphis Depay para a possível ida das oitavas de final da Libertadores da América, hein? É, as partes se reuniram ontem e avançaram para um acordo definitivo. Lembrando que o vínculo anterior se encerrou na última sexta-feira. É, minha gente. Bom, mesmo com os transfer bans, né, porque são 3, o Corinthians conseguiu derrubar 1, né, que impedem o registro de novos jogadores, a diretoria alvinegra afirma estar juridicamente respaldada para inscrever Memphis após o término do contrato anterior. Será mesmo? Ei, corintiano? Será mesmo? Ou o Corinthians vai ter que derrubar os transfer ban para inscrever, hein? Aí uns milhões daqui, outros milhões dali. Soma tudo e vê quanto que dá de transfer ban. Viu, corintiano? Não, nem, não adianta nem fazer a conta, porque se for fazer a conta, tá, não sai daqui hoje, viu? Não sai. Só de dívida o Corinthians tem 3 bilhões. É muita coisa, gente. É muita coisa. Paulinho está

0: está com problemas físicos de novo. O atacante foi relacionado pelo Palmeiras na vitória sobre o Fortaleza 3-0 ontem, mas não foi utilizado pelo técnico Abel Ferreira. Em entrevista coletiva, o português revelou que Paulinho sentiu dores no adutor da coxa no sábado durante o último treino de preparação. Olha, aí a imprensa acompanhou o aquecimento do Paulinho e identificou que o jogador se movimentava com uma dificuldade, né? Balançava a perna direita em diversos momentos e fazia a expressão de incômodo, ou seja, tinha sentido realmente a coxa. Por isso, acabou nem aquecendo com os companheiros que estavam no banco de reservas. Ficou sentado nas cadeiras e acompanhou a vitória tranquila no Nubank Park, né? Já tinha ficado de fora do jogo contra o Vitória, né, no meio de semana por causa de uma entorse no tornozelo. Ele se recuperou do problema e chegou a cravar nas redes sociais que estaria à disposição para o domingo. Foi para o jogo, mas não entrou, né? Agora, o Núcleo de Saúde e Performance diz que não tem nada a ver com a perna direita, que precisou de cirurgias, duas, né, e afastou o Paulinho dos gramados por mais de um ano. Agora, com as novas dores, será reavaliado e pode, infelizmente, desfalcar o Palmeiras por mais um tempo. É, a coisa não anda legal também nos lados do São Paulo, viu? São Paulo tá treinando durante a semana aí, né? Semana passada, esta semana, vai ficar treinando pro próximo jogo do Brasileiro, que é só no sábado. Só no sábado, contra o Grêmio. Enquanto isso, Luca, atacante do São Paulo, hein? Sofreu um acidente de carro no último sábado, quando voltava para casa, após treinamento da equipe no CT da Barra Funda. Jovem de 19 anos, dirigia o veículo e perdeu o controle da direção. Com impacto, o airbag foi acionado e atingiu o maxilar do atleta. E foi encaminhado ao Albert Einstein, na Zona Sul Paulista, onde passou por exames complementares que detectaram uma fratura na mandíbula. Ele receberá alta em breve e passará por tratamento conservador sem necessidade de cirurgia. Que coisa, hein? Olha, rapaz! Mas, bom, a informação inicial é de que o veículo estava em baixa velocidade. Será que estava em baixa velocidade para acionar o airbag? Hã? Tá, jovem de 19 anos, adora correr, né, Lubes? Adora um desafio, né? Então, vamos ver até quanto esse carro dá, né? E aí deu. Deu ruim para ele. Maxilar, gente. É, vai ficar um tempo no estaleiro. Vai ficar um tempo no estaleiro e é mais um que desfalca o Dorival Júnior, viu? Na Vila Belmiro, a presença de Neymar na partida decisiva contra o Remo vai depender de uma avaliação que ocorrerá hoje, depois do treino do Santos no CT Rei Pelé. Bom, o time enfrenta o Remo amanhã às 21h30 no Mangueirão, em duelo que vale vaga nas quartas de final da Copa do Brasil. Conforme o Cuca destacou na entrevista coletiva de sábado, há uma preocupação dentro do clube, lógico, evidente, sobre a condição física do menino Ney e o risco de uma lesão pela sequência de jogos pós-Copa do Mundo. Vale lembrar que entre as avaliações que devem ser feitas para definir a escalação de Neymar está o CK, que é um exame que auxilia na prevenção de lesões musculares e faz parte da rotina dos clubes diante da sequência de partidas. E ele ganhou férias, né, desde a participação dele na Copa do Mundo, né? Retornou aos gramados no dia 25, quando jogou os 90 minutos no empate em 2-2 com a Chapecoense, tá? Ele que foi preservado no time titular contra a Universidade Central na Venezuela, 3 dias depois pela Sul-Americana, mas entrou logo no intervalo para participar da vitória por 4-2. É, gente, então. O Neymar agora, tudo vai depender de uma avaliação, mas é lógico que o Santos vai querer que o menino Ney dispute essa partida, né? E ele também vai querer, lógico. O povo paraense vai estar lá, ó, de braços abertos para ele, viu? Copa Paulista 2026, terceira rodada. Na última sexta-feira, o Comercial perdeu para o União São João 1-0. O São Caetano, no sábado, perdeu para o São Bernardo 4-1. Paulista perdeu para o Osasco Sport em 2-0, 15 e Noroeste empataram em 1-1 e o Bandeirante venceu Marília 3-1. Ontem, domingão, o Santo André venceu o São José 1-0 e o Juventus perdeu em casa para o Primavera SAF 1-0. Hoje tem Grêmio Prudente e Linense às 19h30 em Presidente Prudente. Jogos de volta das semifinais do Campeonato Paulista Sub-23, segunda divisão. Os jogos foram disputados ontem pela manhã. Itacoaxetuba perdeu para o América de Rio Preto 3-0. No primeiro jogo havia empatado em 1-1, então o América avançou a grande decisão. E em Limeira, o Independente venceu o Flamengo 1-0. Como o Flamengo havia vencido o jogo de ida também por 1-0, este resultado deu disputa de pênaltis. E o time de Limeira se deu bem, vencendo por 4-3. Agora, a decisão do Campeonato Paulista Sub-23, segunda divisão, é entre América de Rio Preto e Independente de Limeira. E o que é mais interessante, os dois times, América e Independente, garantiram as suas presenças no Campeonato Paulista da Série A4 do ano que vem. Pra gente fechar, a base do Batatais esteve em campo no último final de semana. Mas não se deu bem não, viu? Deu ruim pro Fantasma, viu? Em todos os confrontos contra o Monte Azul, tá? Por exemplo, no Sub-11, 11ª rodada, no último domingo, Batatais enfrentando o Monte Azul, e perdeu 4-1. No Sub-14, também 11ª rodada, Batatais também perdeu de goleada, 5-0. No Sub-15, 13ª rodada, que foi disputada no último sábado, Batatais perdeu para o Monte Azul, 3-0. E no Sub-17, o Fantasma perdeu também para o Monte Azul, por 1-0. No Campeonato Paulista Sub-20 Série B, 9ª rodada, o Batatais folgou e agora volta a campo contra o Taquaritinga, na próxima sexta-feira, às 15 horas, no encerramento da primeira fase. E é isso, amigos. Fim do Difusora nos Esportes desta segundona, 3 de agosto. A seguir, Padre Neuci com Palavra de Vida e Musical 88. Difusora, sempre ao seu lado. Tchau, gente!
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7: Olá, meus amigos e minhas amigas. Estamos iniciando aqui pela sua difusora esse programa Palavras de Vida. Eu quero desde já agradecer a você por permitir que eu chegue até a sua casa, na sua sala, na sua cozinha, no seu rádio, do seu automóvel, no seu estabelecimento comercial. Muito obrigado. E nesse momento, eu quero deixar um recado, uma mensagem de Deus, essa palavra amiga de reflexão, de esperança. E a palavra de vida para o nosso programa de hoje vem desse texto, Talentos a Serviço do Reino. Cada um de nós tem talentos. Nesse programa, eu quero convidar você a meditar também sobre o tema da vigilância. A perseverança na prática do Evangelho é o critério decisivo para o julgamento que Cristo, o Senhor do Universo, fará quando voltar. São Paulo, ele fala-nos dessa volta de Jesus. Ele virá seguramente, mas quando e como será ninguém sabe, exceto Deus. Então, vigilância, prudência e saiba sempre da necessidade da vigilância e ao mesmo tempo da confiança em Deus, abandonar em Deus o Deus da vida. Quem só pensa no prazer, no gozo da vida presente, descuidando-se da vida futura, verá, de repente, cair sobre si a ruína, justamente quando se julgava em paz e segurança. Mas os que vivem como filhos e filhas da luz, vigiando à espera do Senhor, nada terão de temer. Nada vai ter você medo do que vai acontecer no futuro. É verdade que o nosso destino é o céu, e a nossa vida futura se prepara aqui na terra. Por isso, Deus dotou cada um de nós de qualidades e talentos, de modo que possamos, com sua graça, alcançar a vida e, para um dia, chegarmos à felicidade eterna, o céu. Se pegarmos a parábola dos talentos na Bíblia Sagrada, ela nos convida à responsabilidade diante de Deus e dos irmãos e irmãs. Os talentos recebidos não podem ser usados de forma egoísta para atender unicamente os próprios interesses. Esse modo de agir prejudica o projeto de Deus e os laços de fraternidade, gerando o desequilíbrio, a desigualdade e a exclusão. O uso injusto e egoísta dos talentos afasta-nos do reino de Deus e também do ideal cristão. Sabe-se que, numa sociedade marcada pelo egoísmo e pelas desigualdades, os pobres são os que mais sofrem. O ímpeto de superar os desafios mediante ações violentas acaba se voltando contra os fracos. Não por acaso a população carcerária é formada, na sua maioria, por pobres acusados de violência. Como disse o Papa Francisco, sem igualdade de oportunidades, há várias formas de agressão e inclusive de guerra encontrarão um terreno fértil. Quando nós não damos oportunidades ao outro, quando não queremos a igualdade de todas as pessoas, quando um só quer ganhar, quando nós não colocamos os nossos talentos a serviço do próximo, nós, com certeza, estamos sendo egoístas e não estamos desenvolvendo os nossos talentos. Para as pessoas comprometidas com Deus, a melhor maneira de frutificar os dons é pô-los gratuitamente a serviço do próximo e da realização do bem comum. O uso responsável e consciente de nossos dons ajuda-nos a participar da construção do reino do amor, da justiça, da paz, da partilha e da igualdade. Vamos todos nós permanecermos vigilantes. Aquele que se dedica à prática do bem e contribui para a alegria do próximo com os talentos recebidos de Deus, esse, com certeza, vai estar no caminho certo. Portanto, vigilância. Deus deu e dotou você de talentos, mas os talentos que Deus te deu não é para você, não. É para fazer o bem. E na sua vida, você está aí gastando o seu tempo, colocando sempre os teus talentos a serviço do próximo? O que de bom você tem feito para o próximo? Nessa semana, Quais são as atitudes que você colocou os seus talentos a serviço do irmão ou da irmã? Dentro da sua casa, o que de bom você fez para agradar o outro? Pense nisso. Talentos devem ser colocados a serviço do outro. Deus deu a tua vida para você usar a serviço do bem, e não a serviço de você próprio. No céu não entra pessoas egoístas, só entram aqueles que têm a capacidade de ser caridosos, de amar e sempre ajudar o próximo. A tua vida deve ser um talento a serviço de Deus. Que Ele te abençoe em nome do Pai, do Filho e do Espírito Santo. Amém. Um bom dia e até amanhã em mais um programa Palavras de Vida.
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6: Boa tarde.
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0: A música linda. Valeu, parabéns.
1: Obrigado, Zeca. Prazer é nosso. Amando você. Muito obrigado por tudo, meu amigo.
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2: Brasil criou 145 mil vagas com carteira assinada em junho e 921 mil no acumulado do primeiro semestre. Milena Abreu.
3: Ao todo, de acordo com as informações repassadas pelas empresas para a pasta federal, foram registradas no mês cerca de 2 milhões 220 mil contratações e pouco mais de 2 milhões e 70 mil demissões. No sexto mês de 2026, os cinco setores da economia contrataram mais do que demitiram, com destaque mais uma vez para o setor de serviços, que fechou o mês com cerca de 75.500 novos profissionais com carteira assinada. Na sequência dos que mais criaram vagas formais em junho, aparecem nesta ordem agropecuária, comércio, indústria e construção civil. O saldo positivo de vagas em junho elevou o estoque de empregos para 48.032.308 vínculos ativos no país.
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5: 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Anunciam as notas de falecimentos.
6: Faleceu Leonor Faiola Nori, de 91 anos de idade, viúva, deixa filhas, netos e bisneta. O corpo está na sala especial do velório São Vicente de Paulo. Sepultamento, hoje, 15h30, Cemitério da Saudade.
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povo, minha gente, mundo inteiro, juntinhos de novo. Nova semana, novo mês, já estamos vivendo o terceiro dia do mês de agosto, o oitavo mês do ano. E que seja um mês bem mais gostoso do que foi o mês passado. Aqui estamos para fazer você sorrir, cantar, para te divertir, para ensinar, para aprender, enfim, para a gente fazer as coisas que agradam também o Pai, o Filho e o Espírito Santo. Sejamos mais gratos a Deus por tudo, amados, por tudo mesmo. Esse Deus que nos inspira para as decisões, este Deus que nos dá as forças necessárias para os desafios. Vamos orar pedindo mais ao Senhor sabedoria, paz de espírito, tranquilidade, luz para as nossas decisões, inspirações para as nossas decisões, para a gente enfrentar os desafios. Peçamos mais fé, peçamos para que o Senhor fortaleça ainda mais a nossa fé. Vamos ao Pai, através do seu amado Filho, Jesus, o nosso Salvador. Vamos respeitar mais a espiritualidade das pessoas. Todos nós somos criação do mesmo Pai. E ao mesmo tempo, todos nós somos sustentáculos do bem em nome de Deus. Esse Deus que nos protege, que nos ampara. Esse Deus que é o Rei do universo, de tudo. Obrigado, Senhor, por um novo mês, uma nova semana. E eu particularmente peço para o Senhor me fortalecer espiritualmente para o meu trabalho, para a minha missão. Esse é o nosso Deus, é o nosso Pai. É aquele que condena a mentira e a falsidade. Esse é o nosso Deus, o nosso Pai. Aquele que só nós, a cada um de nós, mostra a verdade. Só nos mostra o bom caminho, o caminho certo. Não quero, Senhor, ter companhia. Eu quero, sim, ser uma boa companhia também para os meus amigos ouvintes. Em teu nome, Pai, no nome do teu amado Filho, nosso Salvador Jesus, e em nome do Espírito Santo, o nosso iluminador. Como são belos os pés do nosso mensageiro.

Zé Felipe, Ana Castela, Sua Boca Mente, Eduardo Costa e Ralph, quando fizeram uma parceria, né? Você Maltrata, só lançou essa música e depois desfizeram a parceria. Cada um seguiu seu caminho. Padre Jonas, como são belos os pés do nosso mensageiro, não é verdade, amados ouvintes? Já são 13 horas, 20 minutos, 1 da tarde, 20 minutinhos. Daqui a pouquinho você já sabe, hein? Você já sabe, pode se preparar, nós vamos voltar.

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3: Fala, Juliano! Cheguei chegando, Paulinho, gente boa. Sim. Cheguei chegando, minha gente. Ótimo, ótimo. Segunda hora, hein? Que maravilha. O final de semana foi bom, Paulinho?
4: Se foi.
3: Foi, né? Foi, maravilha. Essa semana, então, será sensacional, Brasil. Boa tarde, Paulinho. Boa tarde, amigo ouvinte da Difusora, ligadinho aqui no Tarde Total. Daqui a pouquinho, aqui no Momento Esportivo, derrota no Sul. Mikel Arteta decidiu entrar em cena para tentar convencer Vinícius Júnior a jogar no Arsenal. De acordo com o jornal espanhol AS, o técnico entrou em contato para reforçar a importância que a chegada do Brazuca teria para o clube inglês. A ideia do treinador é convencer o atacante de que o projeto do Arsenal girará em torno dele. Na opinião de Arteta, esse pode ser um trunfo para a equipe de Londres, já que o camisa 7 divide seu protagonismo no Real Madrid com outros nomes, como o Kylian Mbappé. Além disso, o técnico também quis deixar claro que o grande objetivo do Arsenal é se manter entre os principais times da Europa e buscar o título da Champions League. O Internacional fez valer o fator local e o apoio de mais de 30 mil torcedores e venceu o Corinthians por 2-0 na noite de ontem no Beira-Rio. Matheus Bahia e Alan Patrick, ele mesmo, de pênalti, anotaram os gols que dão a vantagem para o jogo da próxima quinta-feira, em um intervalo de 6 minutos da etapa final. O resultado encerra uma sequência de 5 jogos do Inter sem ganhar. A última vitória havia sido em maio, enquanto também acaba com uma série de 5 jogos sem perder do Timão. Com resultado, empate em São Paulo classifica o time gaúcho, que pode até mesmo perder por um gol de diferença. Vitória por 2 força a decisão para os pênaltis, enquanto o placar por 3 ou mais gols de diferença leva o Corinthians para as quartas de final. As duas equipes se enfrentam na quinta-feira, às 20 horas, na Neoquímica Arena, para definir quem avança às quartas de final da Copa do Brasil.
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1: Você vai ouvir, um pacotaço de saudades. Saudades. 1h24. Escuta a primeira. Lembra dela? Se lembramos. Blitz!

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Chico Zambianchi. Primeiros erros. Kim Carnes, Bette Davis Eyes. Só pra contrariar. Você vai voltar pra mim? Roupa nova, viagem. Demis Russell, goodbye, my love, goodbye. Dessa vez eu não quis falar, Roberto. 120, 150, 200 por hora, vai devagar, Blitz, a dois passos do paraíso, e assim a gente fez a nossa primeira viagem no tempo. E adivinha quem ajudou? Denise do Dom Romeu, voltou, hein? Tava sumidinho. Obrigado, Denise. Boa semana, ótimo mês. As mineirinhas lá de São Sebastião do Paraíso, Elaine, Nadir, Lucelena, um abração pra vocês também, ótimo mês. A Marcinha Moradinha com esse rei a 200 por hora. Fala pra ele devagar, Marcinha. Boa semana pra você e todos da Moradinha. Cris Melo, Leila, Aninha, Lúcia. Oi, meninas. Ótima semana também. Mês bem melhor ainda do que o passado. Casal Saquete, eu sabia. Né? Inesília, Luizinho. Tem que ter o dedinho de vocês nas saudades. Obrigado pela colaboração. Betão Picolé. Com a Kim Carnes, Betty Davis. Valeu, Betão. Valeu, Picolé. Esses foram os ouvintes que acabaram nos ajudando e fizemos essa gostosa viagem. Ai, cada recordação. Não é verdade, ouvinte?

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2: Então vamos lá. Alô, arianos, boa semana, ótimo mês. Seja mais grato e a sua vida, o seu dia, tudo vai ser melhor, mais gostoso, mais vitorioso, mais prazeroso. Não tenha medo do que pensam sobre você. A vida vai ficar leve se você agradar o Criador em vez de querer agradar as criaturas. Olha que forte, hein? A vida vai ficar leve, Áries, se você agradar o Criador, em vez de querer agradar as criaturas, viu? Pensa direitinho nestas palavras, nesses dizer, ou nesta frase forte, para todos nós, não só para os arianos. A cor para vocês hoje é o verde, porque verde está muito bem, né, Luizinho? Números da sorte, 86-3704. É touro, vida amorosa, tá precisando de emoção e não congelamento. Touro não sabe resolver um probleminha, então peça ajuda aos céus, à espiritualidade. Viva com entusiasmo todo e qualquer acontecimento na sua vida e procure solucionar os problemas, senão a dor de cabeça, vixe, vai piorar ou vai aumentar. Marrom cor 411405 são taurinos, os seus números de sorte. E finalmente, Gêmeos, é você do signo de Gêmeos, boa semana, ótimo mês, não desista dos seus planos, vá até o fim. Palavras de apreço e estima só vão valorizar a sua imagem, só vão valorizar você. Alivie a dor do seu semelhante ou do semelhante com aquilo que você tem nas suas mãos e corra atrás daquilo que faz a sua vida ficar prazerosa. Vá atrás daquilo que te dá prazer na vida. Ouviu, Gêmeos? Ouviu? Amarelinho, hoje é a sua cor. 99-19-10 são seus números de sorte. Daqui a pouquinho a gente conversa com mais três signos.
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0: gosta dela, né? Gosta, gostou, Pachecão? Adorou. A Simone Mendes cantou pra gente, Erro Gostoso. Fechando a primeira hora, a primeira parte já da nossa tarde total. Um minutinho para as 14, para as duas, daqui a pouquinho as notícias da hora com o Luciano Canelli. Cadê? O Caio já mandou essa daqui, ó, pra gente gargalhar. Do Paulinho Gogó na Praça é Nossa com o Carlos Alberto. Escutem, escutem, escutem.
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6: Olá, Paulinho. Boa tarde para você. Boa tarde, ouvintes Difusora.
0: Boa tarde.
6: Duas pessoas morreram e duas ficaram feridas em um acidente entre um guincho e um carro na rodovia Anhanguera, em Ribeirão Preto, na noite de ontem. Segundo informações do Centro de Controle Multimodal, CCM, da Artesp, os veículos seguiam no sentido sul, quando, por motivos a serem esclarecidos, o guincho bateu na traseira do automóvel na altura do quilômetro 318. Ainda de acordo com o CCM, o carro foi arrastado por cerca de 50 metros e o guincho parou parcialmente entre o acostamento e a faixa 2 da rodovia. Arteries Via Paulista, concessionária responsável pelo trecho, informou que o acidente deixou duas vítimas fatais, uma vítima grave e uma vítima leve. As duas mortes e a vítima em estado grave estavam no automóvel. A vítima leve estava num guincho. A causa do acidente ainda deve ser esclarecida. Café Arábica encarece mais de 10% e saca é vendida a quase R$ 1.800. Humberto Ferretti.
7: Um dos motivos principais é a chuva fora de época em importantes regiões produtoras. Primeiro, porque ela tem prejudicado a colheita. Segundo, porque agricultores e compradores estão preocupados com os impactos na qualidade dos grãos, que pode diminuir.
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0: Bericauã, olha o foguinho, Menos é Mais e o Pablo, Saudade Inconveniente, abrindo mais uma hora da nossa tarde total, 14:08, 14:08, 8 minutinhos, ótima semana, ótimo mês, Cooperlube, aonde nós 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Cooperlube, 14:09, duas da tarde, mais 9 minutinhos, estou procurando, achei. A outra piadinha que o Caio enviou também, essa é boa, hein, Caio? Essa é muito boa. Escutem, ouvintes, escutem.
1: Eu vou dormir, viu? 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
2: Eu também.
1: Também me amo?
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1: Paulinho, amigos da Difusora FM, em instantes aqui no Momento Esportivo, sempre dentro do nosso Tarde Total. Vitória fácil em casa. Destaque de Cabo Verde na Copa do Mundo. Ele mesmo, Vozinha, chegou ao Chile na noite de ontem para se apresentar ao Colo-Colo. O goleiro havia sido anunciado pelo clube no dia 24, mas demorou a viajar e chegou a negociar com Berkane, do Marrocos. Aí no fim, ele decidiu manter o acordo com o Colo-Colo. Vozinha foi recebido por uma multidão no aeroporto de Santiago. O Colo-Colo, lembrando, lidera o campeonato chileno com 12 pontos de vantagem sobre a segunda colocada, Universidade de Chile. E o Palmeiras venceu Fortaleza por 3-0, com gols de Maurício, Arias e Flaco Lopes, na partida de ida das oitavas de final da Copa do Brasil. Com a vitória no Nubank Park, ontem à tarde, o time comandado pelo técnico Abel Ferreira agora pode até perder por 2 gols de diferença no jogo de volta para se classificar para as quartas de final. Mesmo se perder por 2 gols de diferença na partida de volta, o time paulista passará de fase. Já o Fortaleza precisa de uma vitória por 4 gols de diferença para se classificar sem necessidade de disputa de pênaltis. Se vencer por 3 gols de diferença, leva a decisão para as penalidades. Palmeiras e Fortaleza se enfrentam novamente na próxima quarta-feira, às 21h30, na Arena Pantanal.
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9: 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Cuidados com a sua casa.
10: Algumas embalagens de vidro vêm com aqueles rótulos que não saem fácil. Para retirá-los, aplique um pouco de óleo de cozinha. Deixe por um tempo e depois é só esfregar com uma esponja.
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0: Exagerado, Cazuza exagerado, Chico da Silva, Pandeira é meu nome, Nico Andy, Wins, I'm Iron, Maria Bethânia, cheiro de amor, Carlos Alexandre, cartão postal, Glória Stefan, Don't Wanna Lose You, Perla, versão de The Winner Takes It All do ABBA, o jogo já acabou, a Melinha foi Deus, quem fez você, fez todos nós, Billy Paul, Only the Strongest Survive, ai, quanta saudade linda, deixa eu agradecer o timaço aqui, ó, de ajudantes que nós recebemos, a Lúcia Helena, do Jardim Helena, a Silvinha Rezende, do Dom Romeu, oi Silvinha, a Maria José do São Carlos, oi Maria José. A outra Maria José do São Gabriel, oi Maria José. A Maria Luísa do Antônio Romagnoli, oi Maria Luísa, boa semana pra vocês. Pra Augusta Saqueto, que hoje tá completando mais um aninho de vida. Parabéns, viu? Dos amigos, das amigas, dos seus familiares e da nossa tarde total, viu Augusta? Feliz aniversário, Deus te abençoe. Pra todos os aniversariantes deste 3 de agosto. Hoje eu fiquei sabendo também que é o aniversário do cardiologista Dr. João Bosco Sandrin. Então, em nome de todos os seus amigos, dos seus familiares, dos seus pacientes, alô, Dr. João Bosco Sandrin, receba os parabéns de todos nós aqui da Tarde Total da Difusora FM, tá bom? Um grande abraço. Faltando 11 minutos já, 11 minutos para as 14 horas. Digo, para as 15 horas, para as 3 da tarde, 11 para as 3.
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0: Não, não é nada de plantão esportivo. São as placas da tarde que você vai conferir agora. Plantão esportivo é com o Juliano. Logo mais à noite. As notícias esportivas, né? Juliano, é segunda. De vez em quando, a gente desliza e escorrega. Na verdade... Ai, pai amado, cadê as placas aqui? Anotei. A sexta placa, 4604. A quinta placa, 1079. A quarta placa é 5861. A terceira placa é 9856. A segunda placa é 1426. A primeira placa da tarde é meia dúzia. 382. 6382 é a primeira placa da tarde e aí à noite.
2: Juliano Rodrigues.
0: Ele vai conferir pra gente.
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0: A Su Marques mandou essa daqui pra gente ouvir e gargalhar com crianças. Já estão fazendo piadinha com as crianças, usando a inteligência artificial. Ó, escuta o que saiu, ó.
4: Hoje eu acordei igual café. Forte e vigorante? Não, moído, só o pó.
0: Viu? É inteligência artificial. Já estão usando as crianças. Ai, Su, boa descoberta, viu, menina? Boa, boa.
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0: Deixa eu conversar com os cancerianos. Olá, cancerianos, boa semana, boa tarde. Conheça melhor as suas dificuldades. Pronto, é assim que as coisas boas vão acontecer. Conhecendo as suas fraquezas, você se fortalece mais.

0: Tenha esperança, faça a sua parte e aguarde os resultados dos acontecimentos, mas faz direitinho, né? O caminho do sucesso é desafiador, não é fácil. Se você quer este caminho, já sabe que vai enfrentar barreiras. Procure ver com mais facilidade os obstáculos, observe, fique mais antenado, mais ligado, talvez para você não cair num desses obstáculos. A sua cor para hoje é preto, 124406, cancerianos, são seus números de sorte. Oi, Augusto, é leonina, né? Você é de leão, então parabéns os leoninos que estão aniversariando nesse 3 de agosto. Leão, é para você investir em novos campos na sua vida, não seja só tolerável, seja também fonte de alegria, de inspiração para as pessoas. O mentiroso, escuta o que eu vou te falar, o mentiroso numa discussão está pedindo a surra da verdade. Lembre-se disso, tá? Lembre-se disso. O mentiroso, numa discussão, ele está pedindo a surra, o tapa de uma verdade. Captou? Então, capite mesmo. Alivie a dor do seu semelhante com exatamente tudo que você pode oferecer. E você tem tantas coisas boas para oferecer ao seu semelhante, não é verdade, leoninos? Cadê a sua cor? Hoje a sua cor é terracota, 52, 23 e 11. Leoninos são seus números de sorte. Mais uma vez, parabéns para vocês. E virgem, é para você estar preparado para consequências imprevisíveis na sua vida. Se empenhe para melhorar as mudanças, as suas transformações, as coisas que você deseja. Não fale nada da sua vida para ninguém. Você tem inimigos disfarçados de amigos. Pensamentos positivos, você já sabe, geram reações, o quê? Salutares, coisas boas. Então, pensou positivamente, vai atrair coisas boas. Escutaram? Virginianos, vinho, cor, sorte, 91. 37, 49. Daqui a pouquinho eu converso com mais 3 signos. Hora certa, no meu faltam 7 para as 3. E aí no seu?
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2: Os tônicos, ricos em princípios ativos, não só complementam a eliminação de impurezas da pele após o uso do demaquilante, mas principalmente condicionam a pele para receber melhor o tratamento habitual.
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0: Pronto, pediu. E aqui ouviu, nós tocamos Pena Que Você Já Namora. Fechou mais uma hora, mais uma parte do nosso Tarde Total. Deixa eu mandar esta música também para o meu amigo, para toda a equipe, né, de Estopa Serralheria, lembrando das promoções do Estopa. 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Boa semana, Estopa, e um mês melhor ainda para você e toda a moçada daí. Cadê a piadinha? Foi o Caio que enviou, do Tubinho. Um dia, no programa do Ratinho, ele contou essa piadinha, escuta.
1: Briguei com a mulher no cemitério. A mulher tava fazendo xixi em cima do túmbalo do marido dela. Tava fazendo xixi em cima. Eu olhei pra cara dela, falei, a senhora é uma porca. Onde já se viu a senhora ficar fazendo xixi no túmbalo do seu marido? Sabe o que ela falou pra mim?
2: O quê?
1: Eu vou, cala a boca, Tubinho. Cada um chora por onde sente a saudade.

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1: População carcerária do Brasil cresceu mais de 300% desde 2000. Vamos com as informações da repórter Milena Abreu.
2: O Brasil pode ultrapassar a marca de 1 milhão de pessoas presas até o ano que vem. O alerta consta nos dados do novo Anuário Brasileiro de Segurança Pública, que revela que o total de detentos em 2025 chegou a 964.668 pessoas, somando os presos em penitenciárias e em delegacias, total que é 6% superior em relação a 2024. Considerando o período entre 2000 e 2025, o número de pessoas privadas de liberdade aumentou praticamente 315%. Levando em conta apenas os anos de 2016 a 2025, o total passou de 722.120 detentos para 964.668 presos em penitenciárias e delegacias.
1: A campanha nacional de multivacinação começa nesta segunda-feira com o objetivo de atualizar a caderneta de vacinação de crianças e adolescentes menores de 15 anos em todo o país. A mobilização segue até 1º de setembro e terá um dia D nacional de vacinação no dia 22 de agosto para ampliar a cobertura vacinal e alcançar quem está com doses em atraso. A estratégia prevê que profissionais de saúde avaliem a situação vacinal de cada criança e adolescente e apliquem na mesma visita todas as vacinas indicadas conforme a idade. A campanha não tem uma única vacina como foco, mas busca recuperar esquemas incompletos do calendário nacional de vacinação. A oferta vai depender da idade da criança ou adolescente e das doses já registradas na caderneta.
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0: abrindo mais uma hora da nossa tarde total. Quantas horas agora? 15h15. Olha a coincidência, 15 horas, 15 minutinhos. Ana Castela, que eu não te esqueci. Champanhe, menos é mais. E Maiara e Maraíza, quem sente saudade sou eu. Pediu e ouviu, né, Luciana? Obrigado, um forte abraço a você e a todos os seus. Continue prestigiando a gente. Deixa eu mandar estas músicas também, desejando a semana maravilhosa e o mês melhor ainda do que foi o mês passado, né? 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Ciro, mais uma vez, um abração a você, toda a sua equipe aí, uma semana maravilhosa e um mês melhor ainda. Cadê a piadinha que o Caio enviou? É uma tiradinha de humor, essa é boa também, Caio. Escuta só, gente, escutem.
1: 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Passei aqui só pra me despedir. Um beijo pra você.
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3: Já mesmo, aqui no Momento Esportivo, dentro do nosso Tarde Total. Mistério sobre Neymar. Com 16 títulos no comando do SESI Franca, o técnico Elinho Garcia inicia o ciclo 2026-2027, diante do desafio de manter o time competitivo após passar por uma reformulação profunda no elenco. Nesta temporada, a equipe francana disputará 4 competições: Campeonato Paulista, Novo Basquete Brasil, Copa Super 8 e Champions League das Américas. Para se ter a dimensão da transformação no grupo, do primeiro título conquistado por Elinho no Banco Francano, o Paulista de outubro de 2018, apenas o veterano alarmador David Jackson permanece no clube. A virada de página em Franca envolveu a saída de 7 atletas em relação à temporada passada. E a presença dele, Neymar, na partida decisiva contra o Remo, vai depender de uma avaliação no CT Rei Pelé. O time enfrenta o rival paraense amanhã, às 21h30, no estádio Mangueirão, em duelo que vale uma vaga nas quartas de final da Copa do Brasil. Conforme Cuca destacou na entrevista coletiva de sábado, há preocupação dentro do clube sobre a condição física de Neymar e o risco de uma lesão pela sequência de jogos pós-Copa do Mundo. Entre as avaliações que devem ser feitas para definir a escalação de Neymar, é o CK, exame que auxilia na prevenção de lesões musculares e faz parte da rotina dos clubes diante da sequência de partidas. O camisa 10 ganhou férias com o fim da participação brasileira no Mundial e retornou aos gramados no dia 25, quando atuou os 90 minutos no empate por 2-2 com a Chapecoense.
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0: Oi, Librianos, boa semana, ótimo mês, muitos objetivos são desafiadores, então não desista de nada não. Mesmo diante desses objetivos desafiadores, se encoraja para você vencer. Faça o que é necessário até dar certo. Tenha mais desejos, só que desejos reais, desejos possíveis e não coisas impossíveis, tá? Combata as coisas erradas, não permita nada lhe inspirar a fazer o errado, a fazer o mal. Você escutou, Libra? A sua cor para hoje é terracota também, 53, 32, 77 são seus números de sorte. É você do signo de Escorpião. O Escorpião, evite nos seus relacionamentos familiares produzir insatisfação e desarmonia. Sorria mais, a vida quer te ver mais feliz, mais sorridente. Olha que legal. Seja exemplo, seja bem intencionado e seja prudente, sabendo usar melhor as suas palavras, as suas ações, as suas atitudes. Azul Royal é a sua cor. E a sorte com a numeração 13, 58 e 28. Sagitário. Quem é do signo de Sagitário, igualzinho Paulinho, é você. Prepare-se. Muitos objetivos são desafiadores, mas o resultado você vai adorar, Sagitário. Tenha boas intenções, saiba superar situações, coisas negativas, não confronte com as pessoas que talvez tenham ideias opostas a você. Então, respeite. Eu respeito as ideias das pessoas, né? Se a gente tem uma pessoa que tem ideias contra a nossa, ou não é a favor das nossas ideias, não vamos forçar a situação. Cada um é responsável depois pelos seus atos, não é mesmo? Pelas suas atitudes. Olha a sua cor hoje, Sagitário. É branco. E a sorte com estes números: 64, 22 e 82. Daqui a pouquinho a gente conversa com os últimos signos.
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7: A organização da nossa casa reflete diretamente na nossa mente. 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
0: Última, hein?
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0: Darli Anaga, já tô te atendendo.

0: vencer. Olha, Alexandre.
1: Obrigado, Thiaguinho.
0: No pagode é pretinho. Tinha que ser você, nego velho.
2: Que honra. Sou teu fã.
1: Idem.
3: Eles se apresentaram, né? É o Pires, o Alexandre, o Thiaguinho e eu vim pra fazer a diferença. Fafá de Belém, pirilampo, pirilampo. The Beach Boys, Don't Worry Baby. Foi tema de filme essa música, não foi? Dirty Dancing. E a Rua Mordida de Amor, Lulu Santos, Toda Forma de Amor, Forever, Folhas, Giliar, Aquela Nuvem, não é mesmo, Darli? Boa semana, ótimo mês, obrigado. Obrigado, Marina, Rosângela, o Kleber, a Vânia, também o Luizinho, o Luiz Marcineiro. Valeu, Luiz! Ah, eu sabia que tinha o dedinho do Luiz no Folhas Forever. Obrigado, enfim, a todos vocês que proporcionaram esta gostosa e última viagem de recordações. Só amanhã, e eu vou precisar mais uma vez, tá? Do seu bom gosto, da sua sugestão, pra gente dar outra fuçadinha na nossa discoteca e encontrar mais saudades pra gente recordar aqui na...
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3: Para encerrar as previsões desta segundona, 3 de agosto, capricorniano, é você, não tema o amanhã, tá? Mas também não despreze o seu hoje, não. Concentre mais naquilo que você pode dar do que receber. Não perca a esperança, porque é ela quem vai iluminar o seu desânimo. Vai, ó, isso, fazer com que você se fortaleça mais e mais. E mantenha pensamento firme nos seus ideais. Não tire os seus ideais do seu foco. A cor para vocês hoje é rosa, 650900 capricornianos são seus números de sorte, ok? Aquário, não se intimida, viu, diante de alguns impedimentos na sua vida. Medite, a meditação vai disciplinar a sua vontade. Exercite mais também a sua paciência, não perca a paciência e acalme a sua emoção para clarear o seu discernimento das coisas. Verde folha cor, 88, 44, 15 aquarianos são seus números de sorte. E fechando com peixes, faça o bem para alguém e não espere receber deste alguém o que lhe convém. Sim, às vezes é difícil, mas é possível você converter ofensas em bênçãos. Você vai ser o maior felizardo, o maior beneficiado. Não desrespeite as vontades das pessoas. Não queira cuidar da vida das pessoas.

0: e livra-se de mágoas, de perseguições, esqueça as decepções, não fique preso a coisas negativas, pois você não vai sair do lugar. Preto é a sua cor, 98-56-26 piscianos, são seus números de sorte. Amanhã eu trago outras previsões para os signos.
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0: Escutaram, ouvintes? Escutaram? 88!
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0: 7 minutos para as 16h, para as 16. Hoje é dia de podcast. Eu trouxe 2 para vocês. Obrigado a Sussu Marques, que enviou esses 2 podcasts para a gente refletir com eles. O primeiro, quando ainda vivo um dia, Clodovil disse o seguinte. Ouçam.
6: Se você soubesse quanta besteira eu fiz por não saber que quando a gente quer ser ouvido, a gente não grita. Fala baixo. Porque você obriga a pessoa a sintonizar o ouvido e a prestar atenção nas palavras que você está emitindo. Quando você grita, você permite que a pessoa grite também. Consequentemente, você já começa o assunto sem razão nenhuma. Entenderam por que eu estou falando nesse tom?
0: Repete.
6: Se você soubesse quanta besteira eu fiz por não saber que quando a gente quer ser ouvido, a gente não grita. Fala baixo. Porque você obriga a pessoa a sintonizar o ouvido e a prestar atenção nas palavras que você está emitindo. Quando você grita, você permite que a pessoa grite também. Consequentemente, você já começa o assunto sem razão nenhuma. Entenderam por que eu estou falando nesse tom?
0: Entenderam? Aprenderam? Captaram? Você escutou o que ele falou. O outro é esse daqui, do padre Fábio. Escutem esse daqui.
7: Então, o que que faz a vida ser bonita? É uma pergunta que você precisa fazer todo dia. Onde você quer estar? Com quem você quer estar? É? Como você quer estar daqui a alguns anos? Quanto de dinheiro você precisa? Quantas vezes você chegou à conclusão de que ter dinheiro não é o suficiente para construir suas alegrias? Há pessoas que trabalham tanto que perdem a saúde trabalhando e depois vão gastar o dinheiro que ganharam tentando consertar a saúde. Não é justo. O justo é você trabalhar uma medida certa, construir alegrias com o dinheiro que você ganha, passear, viajar, encontrar as pessoas que você ama, promover a alegria de outras, senão a conta não fecha. Trabalha, trabalha, trabalha, ganha dinheiro, ganha dinheiro, ganha dinheiro. Depois vai gastar todo o dinheiro que ganhou, tentando comprar um tempo que você não pode ter mais. É uma contradição, eu sei. Mas muitos de nós chegam ao estado da contradição porque não fez a pergunta certa. Será que eu não estou trabalhando além do que devo, do que posso, do que aguenta meu corpo?
0: Será que você não está fazendo tudo isso? Deu para captar um pouquinho? Você quer? Vocês querem? É só me autorizarem. E nós encaminhamos os 2 podcasts que vocês ouviram hoje.

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2: A Pai Batatais vai realizar no dia 23 de agosto seu tradicional leilão beneficente, um dos principais eventos de arrecadação da instituição. A ação acontecerá no Salão da Pai Rural e tem como objetivo captar recursos para manter os serviços gratuitos de saúde, educação e assistência social oferecidos pela entidade. A diretoria da Pai reforça o convite para que toda a população de Batatais e região participe do evento, seja prestigiando, realizando lances ou contribuindo com a instituição. Entre os itens já doados estão eletrodomésticos, eletroeletrônicos, equipamentos agrícolas, obras de arte, sacas de café, cabeças de gado e vários objetos autografados por figuras públicas. Toda a renda arrecadada será destinada à manutenção dos atendimentos prestados pela entidade. Com área de cultivo maior, Brasil vai produzir ainda mais sorgo em 2026. Humberto Ferretti.
3: A safra brasileira de sorgo, que aumentou em 2025, crescerá de novo em 2026. Aliás, ela será bem maior que a anterior. A Conab fala em um avanço de 25% para mais de 7 milhões e 600 mil toneladas. Consequência de um crescimento de 31% da área de cultivo para mais de 2 milhões de hectares, já que o rendimento das lavouras encolheu 5%.
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0: lindo. Gente. É Roberta Miranda, meu dengo, de Paulo e Paulino, tô por aí. Onde você for, eu vou. Adalberto e Adriano, você só me faz feliz, me dá seu coração. Racine e Rafael, abrindo mais uma hora da nossa tarde total. Cadê o auxiliar? Diz pros nossos ouvintes quantas horas?
1: 4 e 18.
0: Repete.
1: 4 e 18.
0: Isso, 4 e 18. Deixa eu mandar um alusão pra dona Rose, né, Bia? Final de semana, hein? Nossa, mas já vai começar. Isso, brindar a querida mamãe. Então daqui a pouquinho tem a música que você tá pedindo, viu, dona Rose? Pra já começar a brindar, né? O aniversário já tá chegando, já tá esquentando. Um abração pra vocês, tudo de bom. 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

0: ter esta oportunidade, tá certo? Cadê meu auxiliar? Só um instantinho. Não, não, não. Você já falou a hora, tá tudo bem. Eu estou procurando aqui a piadinha que a Maria Luísa me enviou para eu contar para vocês. Então eu vou contar. Achei. Obrigado, Luísa. Professora vai entrando na sala de aula e acaba levando um escorregão e cai com as pernas para o ar, né? Vocês já podem imaginar, estava de vestidinho. Aí muita coisa começou a aparecer ali, ela levanta depressinho, se arruma e diz para o primeiro aluno ali da frente: Luizinho, você viu? O que você viu, Luizinho?
1: Professor, eu só vi o tornozelo da senhora.
0: Está suspenso. Uma semana de suspensão. Pedrinho, você viu alguma coisa, Pedrinho?
1: Professor, eu vi a coxa da senhora. Só a coxa, professor.
0: Só a coxa. Está suspenso um mês. Suspenso um mês. Paulinho, Paulinho.
1: Até o ano que vem, professora. Se Deus quiser, até o ano que vem.
0: Ai, boa, né? Obrigado, Luísa. Um abração pra você. Obrigado. Cadê o auxiliar? Agora sim, pode falar. Quantas horas?
2: 4:21.
0: 16:21.

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3: Paulinho, amigos da 88. Em instantes do Momento Esportivo, sempre dentro do nosso Tarde Total. Semana de decisão no Tricolor. Em Ribeirão Preto, o técnico Cláudio Tencati disse não trabalhar com a expectativa de novas contratações para a sequência da Série B do Brasileiro. Em vez disso, o comandante do Botafogo afirmou preferir concentrar forças na recuperação de atletas do atual elenco, que perderam espaço recente. Caso do atacante Kelvin, de 28 anos, que não entra em campo há duas rodadas. Contratado pelo Pantera para a temporada 2026, Kelvin disputou 23 partidas no ano e balançou as redes apenas uma vez, ainda durante o Campeonato Paulista. Pela Série B, o atacante acumula 17 exibições e nenhum gol assinalado. Para respaldar o momento do atleta, Tencati relembrou a trajetória dos atacantes Zé Hugo e Wesley, que passaram por períodos de oscilação antes de ganharem espaço no ataque tricolor. Do Tricolor de Ribeirão para o Tricolor do Morumbi, o São Paulo iniciou mais uma semana de treinamentos de olho na sua volta às competições. Apesar de só entrar em campo no próximo sábado, contra o Grêmio, o clube tem diversas pendências para resolver nos próximos dias, antes da 22ª rodada do Brasileirão Série A. A primeira e mais urgente é o pagamento da dívida de 1 milhão e 50 mil euros, 6,08 milhões de reais da cotação atual, com a Lazio da Itália, referente à parcela da compra do volante Marcos Antônio. Por causa deste valor, o São Paulo está punido pela FIFA e impedido de registrar novos jogadores. Enquanto não se livra do famoso transfer ban, o clube não pode contar com dois de seus reforços contratados nesta janela de transferências, o zagueiro Domingos Duarte e o lateral esquerdo Iago. Por isso, São Paulo trata o assunto com urgência, mesmo encontrando dificuldades financeiras para quitar a dívida.
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9: Oi, dona Rose. Escuta o que a Bia tá enviando pra senhora. Escuta.

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0: Fernando Silvia, do Ouro Verde. Hoje você não ficou com as saudades, hoje deu saudade do seu ouvir, né? Luciano, é isso? Acertei, né? Obrigado, querido. Ótima semana, mês maravilhoso, coração está em pedaços. Antes, Mato Grosso e Matias, tentei te esquecer. E aí, Leandro e Leonardo, mordida na maçã para dona Rose, né, Bia? Desde já, a dona Rose, domingo agora, vai completar mais um aninho de vida. E a filha, a Bia, já está começando, né? Ah, isso, a preparar o terreno para comemoração. Não é verdade, dona Rose? Desde hoje, então, o nosso abraço, viu? Tudo de bom. 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Meus queridos, uma ótima semana e um mês sensacional para vocês. Tudo de bom. Obrigado. Tudo de bom para vocês também. Cadê a piadinha que o Caio enviou? Essa daqui é boa, essa daqui também, Caio.
1: Aqui no mercado. Escuta. E me lembrando, quando eu era pequenininha, a mãe me dava R$20. Aham. Uhum. Eu saía daqui com massa, arroz, feijão, chocolate, carne moída, mortadela, pão, até umas bolachinhas recheadas. Hoje não dá mais. Colocaram câmera.

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10: Auxiliar, quantas horas?
11: 4h46.
10: Repete.
11: 4h46.
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0: Obrigado. Pediu e ouviu aqui assim, minha querida. João Mineiro e Marciano, As Paredes Azuis. Bruno e Marrone pra Rosângela. Valeu, Rosângela Medo. Rio Negro e Solimões, saúde e paz. Fechou mais uma hora da nossa tarde total. Deixa eu mandar desejando também uma ótima semana, um ótimo mês pro Aguimar e todos lá de MF Madeiras, onde nós vamos encontrar todo e qualquer tipo de madeira. 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Não é mesmo, Aguimar e toda a equipe? Mais uma vez reforço os desejos de uma boa tarde, de uma ótima semana e um mês maravilhoso. Tudo de bom para vocês também. Cadê o auxiliar? Diz as horas.
1: 4h58.
0: Diz as horas, repete.
1: 4h58.
0: Isso. A piadinha agora que o Caio enviou é um pouquinho longa, mas é muito fantástica. É sensacional. Essa e depois a outra, viu, Caio? Aí depois não dá mais tempo. Cadê a piadinha? Escuta só, gente. Escuta. O desenrolar da conversa de um casal. Escutem. Cadê? Não, eu perdi.
2: Já?
3: Já.
2: Seria bacana.
3: Ah, é? Sério?
2: Sério, meu amor.
3: Não importava, não.
0: Vai ficar
3: não,
0: sem graça que a gente não pegou o começo. Não, mordeu o comecinho, viu, Caio? Tem essa outra aqui. Depois eu vou tentar colocá-la no ponto. Essa outra é essa daqui, ó.
4: O senhor sabe onde encontra uma máquina de lavar barata?
5: Uai, sei não. Eu nem sabia que o povo lavava barata.

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3: Mais de 3,7 milhões de veículos novos e usados foram financiados no primeiro semestre. A reportagem de Milena Abreu.
4: 2026 tem sido um ano bom para o setor de financiamento de veículos. De acordo com análise de dados da B3, a Bolsa de Valores de São Paulo, em valores, o financiamento de veículos atingiu R$3.780.000 no primeiro semestre, um aumento de 10,9% em relação ao mesmo período do ano passado. Ao todo, 2.380.000 veículos usados e 1.390.000 veículos novos foram financiados. Análise por região mostra que o volume de financiamentos aumentou em todas elas entre o primeiro semestre de 2026 e o mesmo período de 2025.
3: Ribeirão Preto ocupa a quinta colocação no ranking de mortes violentas entre os municípios paulistas com mais de 300 mil habitantes, segundo o Anuário Brasileiro de Segurança Pública. O índice registrado na cidade é superior ao da capital, São Paulo. De acordo com o levantamento elaborado pelo Fórum Brasileiro de Segurança Pública, a taxa de mortes violentas em Ribeirão Preto é de 7,9 por 100 mil habitantes. O município aparece à frente de São Bernardo do Campo, com 7,6, e da capital paulista, que registra a taxa de 7,2. O anuário considera mortes violentas aquelas ocorridas de maneira intencional. Homicídios dolosos, quando a pessoa tem a intenção de matar. Feminicídios, latrocínios, roubos seguidos de morte. Lesões corporais seguidas de morte e mortes cometidas por policiais.
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0: Leonardo e José Rico, Teodoro e Sampaio, Paixão Proibida, Fingindo Dormir, Ataíde Alexandre, Trio Parada Dura, Biquíni Burdô, Palavras de Amor, Gilberto e Gilmar, abrindo os minutos finais da nossa tarde total, né, auxiliar?
1: 5h20.
0: É essa hora mesmo, repete.
1: 5h20.
0: 5h20, deixa eu mandar para toda a equipe da Cooperlube, desejando também um bom finalzinho de tarde de trabalho. 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Silvia, Simone e todos daí, um bom descanso também para vocês. A piadinha que o Caio enviou, eu consegui recuperar, vou tentar colocar ela no ar, é um pouquinho longa, mas ela é muito legal, escutem só, vamos lá.
2: Tu já pensou em ter duas mulheres?
3: Eu já pensei.
2: Já?
3: Já.
2: Seria bacana.
3: Oh, sério?
2: Sério, meu amor.
3: Tu importava, não?
2: Não.
3: Eu tenho duas mulheres?
2: Duas mulheres.
3: Aqui na mesma casa?
2: Aqui na mesma casa, meu amor. Vai ter né?
3: Uma outra mulher morando aqui?
2: Uma outra mulher.
3: Junto contigo? Nós três?
2: Nós três.
3: É isso que eu quero.
2: Tu não se importa não, meu amor?
3: Eu não, pensei que tu que não aceitava, rapaz.
2: Mas dá despesa, meu amor.
3: Que despesa? Deixa de ser boba, rapaz. Cadê essa mulher? Despesa não. Eu garanto tudo, eu banco tudo.
2: Sério?
3: Sério.
2: Tá bom, a semana que vem vou ligar pra ela.
3: Semana que vem, tu besta? Pega aqui. Liga pra essa mulher agora e fala pra ela vir hoje ainda.
4: Tá escutando.
3: Vai, liga.
4: Liga.
2: Oi, mãe. Ele disse que aceita, mãe.

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2: Apesar do sobe e desce diário das cotações, que é normal, o preço do algodão em pluma se manteve firme nos últimos dias. Dados do CPEA indicam que a libra peso foi vendida em torno de R$ 4,10, um pouco mais ou um pouco menos. A demanda cresceu, o que contribuiu para o produtor rural passar a pedir valores maiores. Ainda assim, o ritmo de negócios é lento, exatamente pela falta de acordo entre compradores e vendedores em relação aos preços do algodão. O preço do café arábica disparou mais de 10% nos últimos dias, com a saca vendida a quase R$ 1.800, indicam dados do CPEA. Um dos motivos principais é a chuva fora de época em importantes regiões produtoras. Primeiro, porque ela tem prejudicado a colheita. Segundo, porque agricultores e compradores estão preocupados com os impactos na qualidade dos grãos, que pode diminuir. A safra brasileira de sorgo, que aumentou em 2025, crescerá de novo em 2026. Aliás, ela será bem maior que a anterior. A Conab fala em um avanço de 25% para mais de 7 milhões e 600 mil toneladas, consequência de um crescimento de 31% da área de cultivo para mais de 2 milhões de hectares, já que o rendimento das lavouras encolheu 5%.
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7: A equipe de segurança da OpenAI apresentou o GPT Red. O modelo de inteligência artificial tem o objetivo de executar práticas de red teaming, processo em que uma equipe interna simula ataques hackers para testar os mecanismos de defesa de uma plataforma. De acordo com os pesquisadores da empresa, o modelo foi treinado por aprendizado de reforço e agora funciona de forma automatizada para identificar vulnerabilidades e consertá-las antes mesmo de serem distribuídas.
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4: Fala, Maurício! Aqui tá o seu modão, meu querido.
9: Ô, modão.

0: roda.
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0: obrigado pela companhia.
1: Eu digo que o culpado
0: e pelas
1: você,
0: palavras também, viu?
1: Você diz que sou eu.
0: Nova Guiara, dois estranhos, irmãs Galvão, pedacinhos, tu e as nuvens, Belmonte e Amaraí, além de ir para Rosalina, além de ir para Suzy, que tá nos ouvindo lá no Rio Grande do Sul, agora deu uma melhoradinha aí, né, Suzy? Um abração para você também, bons sonhos. Pra Ordalice e o Luiz na fazenda. Oi, Ordalice. Um abração pra você, pro Luiz. Ótimo mês, ótima semana. Sempre estão ligadinhos e participando, né? Aqui com a gente da nossa programação. Daqui a pouquinho o Juliano chega e vai atender vocês. Agora não vai dar mais tempo, eu tô indo embora já. Escuta só as horas. As horas.
2: 5h40.
0: Eu gosto que repete.
2: 5h40.
0: 20 minutos pras 18, já tô

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4: Quando for para a cama, procure não levar o seu celular com você. 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
5: Escutou, minha ouvinte? Escutou? Tá na hora.
6: Paulinho, gente boa.
5: Tá na hora do Gente Boa. A partir daqui a pouquinho, a nossa Ave Maria, essa semana com o Padre Nelci. Depois o Canta Brasil com o Juliano Rodrigues. Obrigado, queridos ouvintes. Ai, ai. Começamos bem a semana, né? Achei o pensamento que eu recebi. Muito obrigado quem me enviou. Agora não vai dar tempo de eu identificar quem me enviou. Mas é o pensamento que eu quero terminar o meu trabalho com ele. Ah, amanhã queremos estar aqui. Eu vou pedir uma nova chance para o nosso Criador. Eu espero que ele me atenda. Diz assim o pensamento: não procure lealdade nas pessoas. No calor, o ser humano se abriga na sombra de uma árvore. No frio, ele corta essa árvore para se aquecer. Nossa, legal, né? Não procure lealdade nas pessoas. No calor, o ser humano se abriga na sombra da árvore. No frio, ele corta a mesma árvore para se aquecer.
7: Aô, Paulinho!
8: Ô, modão! Oi.
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5: Vai dar tempo, vai dar tempo.
8: Ô, modão!
5: Boa noite. Bom descanso, a paz do Senhor. Um bom mês para nós. Uma semana maravilhosa. Se começamos bem, vamos terminar muitíssimo bem. É verdade, ouvinte. Tchau. Até amanhã. Fui!

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1: Prezados radiovintes, saúde, paz, felicidades, alegrias e as melhores bênçãos de Deus a todos vós e aos vossos lares. Nesse momento, nós queremos formar a corrente de fé, de esperança e de todas as graças que Deus deseja derramar sobre todos vocês que me acompanham nesse momento sagrado do rádio, o momento da Ave Maria.

Estamos aqui nesse início de semana, início de mês, em 3 de agosto. Agosto é o mês das vocações e nós queremos dedicar os nossos programas aqui para todas as vocações sacerdotais. E nesse início de segunda-feira, eu quero atender os pedidos que chegam aqui no livro azul de Nossa Senhora. Você coloca, você escreve, agradece. E eu quero atender o pedido que foi escrito com muito carinho do meu amigo aqui, o Renan Augusto. Ele diz: Padre, eu quero pedir oração pela minha família, pelas almas do purgatório, para você, e agradecer a Deus por todas as bênçãos, pedindo bênçãos nesse início de mês, nesse início de semana, né? Tudo, Deus vai abençoar grandemente a todos e tudo aquilo que você pedir e desejar com fé, viu? A Alessandra Mari pede oração por todos da sua família. Já a Aline Souza também pede oração pela sua família. A Rosimeire Guilhermite pedindo oração pela sua família, seus filhos. A Márcia Zapola pede oração pela família, por ela e todos os doentes. A Cirlei Rosa pedindo oração pela sua família e principalmente pelo seu filho, que Deus fortaleça ele em cada e a todas as pessoas que precisam de oração. Também queremos rezar pelo nosso amigo aqui, o Luciano Souza, que Deus dê muita saúde e proteção para sua família. A Nilce Silva, pede oração por ela, pelo Azor, pelos seus filhos e netos. A Márcia Fiore, pedindo por todos os doentes da sua família e muita saúde. A Lídia Colombini, do bairro Castelo, pedindo oração pelo neto, pelo marido e também por ela. Do bairro Jardim, ali do Anselmo Tessa, quem está escrevendo é a Maria Helena Oliveira. Ela pede oração e muita saúde para ela. E as irmãs, e força para ter nessa caminhada muita alegria, muita fé, muita perseverança, viu? A Ângela Maria Baviera Arantes pedindo oração por ela, pelo seu esposo, para sua família e todas as famílias do mundo inteiro. A Laira Ferrão pedindo oração por ela, pela sua família. A Cidinha Moraes pedindo oração por ela e todos da sua família e também por todos aqueles que necessitam de oração. O Edson Lindo do Claré do Alpículo pede por toda a família e por todas as graças que ele recebe de Deus em sua vida. A Sônia Martins do bairro Anselmo Tessa pedindo pela sua mãe Tereza e também por ela e tem todos os doentes. Também o Sérgio do Ouro Verde pedindo oração por ele, pelas famílias, netos e netas e todos os amigos de rádio. A Patrícia Raimundini Silva pede oração pela sua família, principalmente pela sua filha Alice, o esposo André e por ela e toda a família do seu esposo, que Deus abençoe. A Juliana e o Marcelo Geojuti pede oração por todos da sua família. A Cleide Campos pede pelo seu sobrinho Rodrigo Ferreira da Silva, que se recupera de um acidente. A Cleci e também por todos da sua

0: família. Hoje é escateno do bairro Riachuelo, pedindo oração pelos membros da família, Garcia, Freitas, escateno, e por todos os ouvintes e também pelos profissionais da saúde. A dona Inês Galindo, do bairro Anselmo Testa, pede por ela, pelo esposo Geraldo e todos os filhos e filhas, bem como os netos e toda a comunidade do Anselmo Testa. O Genésio Lamarque e Luzia, do bairro Simara, pedindo oração por eles, que Deus dê muita saúde e proteção. Povo de Deus, essas são as intenções e juntos vamos rezar assim a oração do Ângelus. O anjo do Senhor anunciou a Maria e ela concebeu do Espírito Santo. Eis a serva do Senhor, faça-se em mim segundo a vossa palavra. E o Verbo Divino se encarnou e habitou no meio de nós. Ave Maria, cheia de graça, o Senhor é convosco, bendita sois vós entre as mulheres, e bendito é o fruto do vosso ventre, Jesus. Santa Maria, Mãe de Deus, rogai por nós, pecadores, agora e na hora de nossa morte. Amém. Nossa Senhora Aparecida, Rainha e Padroeira do Brasil, rogai por nós agora e para todos sempre. Estamos vivendo aqui a 18ª semana do tempo comum. Nesta segunda-feira, 3 de agosto, o Evangelho é retirado em Mateus, capítulo 14, 22 a 36, que diz assim: os discípulos, quando vieram Jesus, e vieram com Jesus, e também estavam, viram Jesus naquele momento, caminhando sobre as águas, e ao virem, assustaram-se e diziam: é um fantasma, e gritavam de medo. Mas logo Jesus lhe disse: tende confiança, sou eu, não tenhas medo. Então respondeu-lhe Pedro: Senhor, se és tu, manda que eu vá sobre as águas até junto de ti. Vem, disse Jesus. Pedro saltou da barca e, caminhando sobre as águas, foi ao encontro de Jesus. Mas, sentindo a força do vento, ficou com medo e começou a afundar e gritou: Senhor, salva-me! Jesus imediatamente estendeu a mão, segurou-o e disse-lhe: homem fraco na fé, por que duvidaste? Assim que subiram na barca, o vento se acalmou. Então os que estavam na barca se prostraram diante de Jesus, dizendo: efetivamente, tu és o Filho de Deus. Palavra da salvação, glória a vós, Senhor. O Evangelho de hoje vem nos mostrar o quanto se faz necessária a presença de Deus em nossa vida. Quando amamos e, acima de tudo, o amarmos e escutarmos sua palavra com o mar, e eu mesmo com o mar revolto, nós sabemos e podemos vencer as dificuldades e também os desafios. Mesmo que haja condições adversas, mantemo-nos firmes, pois nosso sustento é Deus. Confiando nele, não há o que temer, o que vamos temer, e seremos capazes de coisas grandiosas. Que bom seria se assemelhássemos às atitudes de Jesus. Ao sair da barca, viu uma grande multidão, encheu-se de compaixão por eles e curou os que estavam doentes. Atitude divina e também humana, acolheu aqueles necessitados e sofredores. Quando nós, cristãos, tivermos atitudes semelhantes para com os nossos irmãos e nossas irmãs, certamente o mundo será diferente. É preciso começar hoje e não amanhã. Como proposta de vida para a sua vida nesta segunda-feira, início de semana: Senhor, eu quero confiar em ti, apesar de todas as circunstâncias que contrariam até mesmo a minha fé. Receba agora, nesse momento, a bênção do Deus Todo-Poderoso. Que o Deus Todo-Poderoso volte o seu rosto para ti e dê a sua bênção, e abençoe esse copo com água, e que você colocou com fé diante do seu rádio para tomar com seus familiares, ou mesmo para usar e abençoar a sua casa, pedindo a proteção e as bênçãos divinas. Eu te abençoo nesta segunda-feira, no início dessa semana, você, sua família e o seu trabalho. Em nome do Pai, do Filho e do Espírito Santo. Amém. Uma agradável noite, excelente semana e até amanhã nesse mesmo horário. Na sequência tem ele, Juliano Rodrigues e o Canta Brasil.
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6: Ei, pera aí, vocês colocaram errado o negócio aqui, gente. Não, não é esse aqui, não. É mais ou menos esse aqui, ó.
4: Boa noite.
6: Ah, agora sim.
4: Boa noite.

0: Vocês viram que a segunda-feira já começou meio estranha, né?
1: Juliano Rodrigues!
0: Vamos embora, vamos começar o programa, vamos embora.

0: Que dia é hoje mesmo? Hoje eu não tô sabendo, não. Tem uma coisa pra falar pra vocês. Só na água não vai, não, viu? Só na água não vai, não.
1: Tadinho do cachorro, vamos começar, gente. Tá começando no 88, mais um cantar.
2: Brasil!
1: É, segundona.
3: O bambu tá gemendo.
1: 3 de agosto? Faz vixe aí, fio.
4: Vixe.
1: Você tá doido, 3 de agosto de 2026.
5: Só, velho.
1: Então até as 9 da noite, tem Canta Brasil. Tem modão.
6: Epa!
1: Aqui nos 88,3 da sua difusora. E vamos que vamos, gente, uma boa semana. É, vamos começar o Canta Brasil. Malomeno, assim, ó. Ah, eu quero destruir corações hoje.
6: Epa!
1: Chitãozinho, Chororó, Fio de Cabelo, 2 Passarinhos, Alan e Aladim. Começou o Canta Brasil, hein, meu
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1: povo?
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1: 6 e 3, vamos de som.

0: 6:09, é o Canta Brasil aqui na Difusora, com certeza aí, ó. Obrigado pelo carinho da sua audiência, viu? Você que tá aí com o radinho grudadinho nos 88, pra você que está nas nossas plataformas digitais, aquele abraço carinhoso e tamo junto, boa semana, viu, gente? E boa semana também pra você que tá economizando. 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Não, hoje não, não. Vixe. 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
0: Muito bem, vamos começar aqui com o Ardo aqui, já. Vamos começar pesado aqui já com o Ardo. É, do Neguinho. Ah, Neguinho, boa noite, boa noite, boa noite, boa noite.
2: Boa noite, boa noite, boa noite, Juliano. Juliano, queria ouvir Milagre da Frecha. O cantor, você vê pra nós.
0: Nós vê.
2: Juliano, manda pra minha mãe, pra minha irmã Vera, meu Gilberto.
0: Ah.
2: Agora, é, pra Gláucia. Glauber, Lia R.
0: Opa!
2: Sandrinho, Joaquim, Dona Rosa Carote,
0: e
2: pra você, sua mamãe, sua esposa.
0: Muito obrigado.
2: E o grande R. Soares.
0: Muito obrigado.
2: Falou, Julião.
0: Falou.
2: Vamos começar a semana bem.
0: Vamos.
2: Você tá bom já ou não?
0: Ó! Oh.
2: Se tiver bom, você toma um curutaca aí, beleza.
0: Não, deixa eu passar aqui pro rapaz aqui, ele que vai responder pra você aqui, viu? Responde aí pro neguinho se eu tô bem ou não, vai. É segundona, né? Então, né?
3: Mais ou menos
0: mesmo, viu? Mais ou menos mesmo, viu? Que beleza, viu? Valeu, neguinho. Obrigado pela audiência. Ó o Leandro aqui. Chegou chegando, menino. Já com os dois pés na porta, hein? Por quê? Boa noite, Juliano. Tudo bem? É, mais ou menos. Toca Amor de Amigo com João Mineiro e Marciano. Oferecendo pro Léo, pra Sueli, pro Lucas Melo e pra todo mundo que tá curtindo o nosso Canta Brasil. E a gente resolveu fazer dose dupla de João Mineiro e Marciano. Hã? Gotou, né? Primeiro, Milagre da Flecha e Amor de Amigo. É dose dupla dos homens aqui.
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0: É dose dupla dos homens. Que maravilha. Vamos de som.
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1: 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Cuidados com a sua casa.
2: A solução para a gaveta que sempre emperra e é difícil de abrir e fechar é passar um pouco de cera ou parafina nas bordas. Assim ela irá deslizar com mais facilidade.
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5: Ah, vai vendo, hein, vovô, né? Vai vendo, hein, vovô? Não, não é, chega assim. Ah, tem gente que tá chegando já, viu? Tá quase pertinho, viu? É, tem gente que já passou, você nem viu. Seis e 24, de volta com o Canta Brasil. Ah, agora eu quero atender os amigos. Oh, que... Deixa eu ver quem é do telefone. Do telefone, aguenta aí que eu já vou te atender. É, só um minutinho. Aguenta aí que eu já volto, hein? Não sai daí não, pelo amor de Deus. Vamos então atender os amigos? Bora, toca a vinheta aí, menino.
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5: Maria José Dancemo Testa, obrigado pelo carinho da audiência. Já mandou mensagem, boa noite. Juri na farmácia. O Guerreiro, tamo junto, hein? Tamo junto mesmo, viu? Ah, beleza, vamos de Andréia Rita aqui. Fala, Andréia, boa noite, menina.
6: Boa noite, Juliano Rodrigues. Que bom que você melhorou a voz, graças a Deus.
5: Ai,
6: que
5: já bom.
6: Continuou sem voz, ninguém merece, hein?
5: Não.
6: Manda aí pra mim, com Sérgio Reis. Nessa casa tem goteira, pinga em mim. Manda pra todo mundo que curte música boa. Manda pra Ofélia também, muito obrigada.
5: De nada, é mesmo, hein? Daqui a pouco, se for a Ofélia que tá ali, vai oferecer pra você, viu? Tamo junto. Vamos então de pinga em mim? Em mim, não. Em mim, não. Lá no pessoal do Bar do Bodrim, lá na Anselmo Testa, né, Cida? Olha lá o Serjão, o Pedrão Lombardi, tá todo mundo lá. Vixe! Pinga neles, não em mim. E daqui a pouquinho tem momento esportivo com o Juliano Rodrigues.
7: Sobe.
5: Vamos lá, gente. Vou subir o modão, vou subir o modão. Oh, beleza, 6h26, vamos de som.

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2: Chegamos com as informações esportivas aqui no Canta Brasil. E em nome da Cresol, em instantes no Momento Esportivo, base perdeu todas para o Monte Azul.
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2: O nosso primeiro assunto é Copa do Brasil, jogos de ida das oitavas de final. No sábado, chuva de zero, hein? Vasco e Fluminense, Atlético Mineiro e Juventude, Santos e Remo, todos 0-0. Ontem, domingão, Palmeiras venceu Fortaleza 3-0. Mirassol e Grêmio empataram em 1-1. Chapecoense e Cruzeiro, ó outro aí, ó, 0-0. O Internacional venceu Corinthians no Sul por 2-0. Hoje, fechando os jogos de ida das oitavas de final, tem Atlético Paranaense e Vitória da Bahia. Copa Paulista, terceira rodada. No final de semana, sexta-feira, Comercial perdeu invencibilidade para o União São João, 1-0. No sábado, São Caetano perdeu até o rumo de casa, perdeu para o São Bernardo, 4-1. Paulista perdeu para o Osasco Esporte em 2-0, 15 de Piracicaba e Noroeste, 1-1. E o Bandeirante em Birigui venceu Marília, 3-1. Ontem, domingo, Santo André venceu São José, 1-0. Juventus perdeu para o Primavera SAF, 1-0. E hoje, no fechamento da rodada, teremos em Presidente Prudente, Grêmio Prudente, Elinense. Jogos de volta das semifinais do Campeonato Paulista Sub-23, segunda divisão, no último domingo. Itaquaquecetuba perdeu para o América de Rio Preto, 3-0. No primeiro jogo, houve empate em 1-1. O Independente venceu o Flamengo por 1-0. Como o time de Guarulhos havia vencido o jogo de ida por 1-0, decisão nos pênaltis. E o time de Limeira se deu bem, vencendo por 4-3. Agora, as finais da segunda divisão do Campeonato Paulista ficaram para América e Independente. E o legal, ambos subiram para a Série A4 do Campeonato Paulista do ano que vem. Ainda falando em Paulista, vamos falar da base do Fantasma? Campeonato Paulista Sub-13, 11ª rodada. Ontem, pela manhã, o Batatais perdeu para o Monte Azul e chuva de gols, hein? 4-1. Na sequência, pelo Sub-14, também 11ª rodada, Batatais foi atropelado pelo Monte Azul, 5-0. No Campeonato Paulista Sub-15, 13ª rodada, no último sábado, Batatais perdeu para o Monte Azul também, 3-0. No Sub-17, 13ª rodada também, no sábado, o Batatais também perdeu para o Monte Azul, desta vez por 1-0. No Campeonato Paulista Sub-20 Série B, o Fantasma volta a campo na próxima sexta-feira, às 15 horas, contra a equipe do Taquaritinga. Resultados do 10º Campeonato Regional de Futebol Canindé da Liga Amadora Batataense de Esportes. 17ª e última rodada da primeira fase Série Ouro. No último sábado, Morro e Nova Geração 0-0. Liberdade venceu a MAB 3-0. Moleques e Fora o Baile 0-0. Família Alvorada e Pets 2-2. Vila Maria venceu os Merengues 4-2. Parças e União 0-0. Matador e Resenha também 0-0. La Favela venceu Santa Rita 3-0. Sub-20 venceu 12 3-0. Na Série Prata, decididos os jogos da segunda fase da competição, primeira rodada. Máfia enfrenta Dois Toques, Raça encara Real Brasil, Família Matador pega o Abafa, Desbar enfrenta Jardim Simara, Várzea encara Santa Cruz, São Luís enfrenta São Francisco. Já na Série Bronze, jogos no último domingo pela manhã, 17ª e última rodada da primeira fase. Sporting perdeu para o Galácticos, 3-2. Vila Lopes goleou Sociedade Esportiva Unidos do Morro, 7-1. Guarani Batatais e Novo Amab, 3-3. Fúria venceu o CRB, 3-1. Dragões da Real venceu o Paulista, 4-1. Diamantes perdeu para o VLP, 4-1. Fiel Batatais e Pumas, 3-3. Carcanelas empatou com ousadia, 1-1.
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11: A escuridão é fundamental para se ter uma noite de sono tranquila. Quando entramos em um ambiente com ausência de iluminação, nosso cérebro entende que é hora de dormir e libera os hormônios que causam sono. Dessa forma, manter o quarto escuro é crucial para se dormir bem. Coloque cortinas com blackout e desligue a TV ou qualquer outro aparelho que possa interferir no seu sono.
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0: Eita, agora 6 horas 38 minutos, de volta com o Canta Brasil aqui na Difusora.
1: Só, velho.
0: De volta, claro. E eu quero falar com você de comida. Oh, chegou essa hora boa do programa, né, gente? É hora de a gente falar de papá. 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
0: Abre espaço aí pra me achar, ah? Que hoje é dia de festa. Já tô sabendo. Que ela me falou ontem. Se ela não tivesse me falado, eu ia falar, é dia de festa? E ela ia me puxar a orelha. Boa noite, xará!
3: Boa noite, Juliano, meu xará. Tá tudo bem?
0: Bom.
3: Juliano,
0: oi.
3: Depois eu queria ouvir Ginigeno, Nossa Senhora Aparecida.
0: Oba!
3: Ofereço pra minha mãe, né? Que ela tá ficando mais velha hoje.
0: Ah, é?
3: Ofereço pra Luana.
0: Aham.
3: Pra Maria Clara. Pra Cida Boldrin. Pra todos do Bar do Boldrin. Uma abençoada, né, começo de semana pra você.
0: Obrigado.
3: Um abençoado... noite de trabalho.
0: Obrigado.
3: E ofereço pra sua família também. Obrigada.
0: Obrigado você. Vocês sabem, tamo junto, né? Augusta! Uhul! Mais palmas, mais palmas. Oi, oi, oi, oi! Tá bom? Tá bom? Não, fica aqui até amanhã, viu? Augusta, parabéns, minha querida. Tudo de bom, viu? Olha, seja sempre essa pessoa fantástica que você é, viu? Epa! Tamo junto. Daqui a pouco ela vai mandar um zap aqui pra mim. Do telefone. Quem ligou aqui foi a Célia. É, agora ela tá limpando laranja. É, a mulher não para, gente. A mulher não para. Eu nunca vi ela tá lá limpando. É, limpa daqui, vai daqui, vai daqui, vai daqui, vai daqui. E eu vou te contar uma coisa, a mulher não para, viu? É, o negócio ali é quente, viu? É. E ela pediu uma moda boa do Bruno e Marrone, Coração de Pedra, oferecendo pras amigas dela, né? As amigas de rádio. Bora curtir então, Coração de Pedra, Bruno e Marrone. E Gino e Gino, essa canção linda, Nossa Senhora Aparecida. Oh, canta Brasil, véio de guerra.
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0: É só aqui nos 88, vamos de som.

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1: O bambu tá gemendo.
2: Ok, o bambu tá gemendo. Isso significa que tem que virar a hora já, gente, é...
3: Só, véi.
2: Encerrando a hora 18 do Canta Brasil. Gente, que é isso?
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0: mandar isso, Silas. Não, não, não vai dar tempo de eu te atender. Você manda 10 áudios aqui, aí não dá jeito, não tem jeito. Ai, ai, olha lá, tá digitando. Não, Silas, não dá, não digita, não. Não, não faz comigo, não. Não, vou deixar, vai subindo, aí não tem como te atender. Oh, meu Deus do céu, oh, vou te contar, viu? Ai, ai, ai. Para minha mãe, para teu pai, para a Cida, para o Bodrinho, Fátima, Isabel, Fabrício, Marisa, Letícia, Lucas Melo, Cris Melo, Dona Maria, seu Joaquim, o Alencar tá peceiro, o Alencar ouvindo uma correria hoje na hora do almoço.
1: Só, velho.
0: Bebendo. Tá na correria que eu vou te contar, viu? Pessoal de Tamogi, gente amiga ligadinha no Canta Brasil. Para curtir a coisa tá feia. Tchau, Carreira e Padinho. E aí a Marlene aqui falando das coisas aqui, que tá feia. Mas tá feia mesmo, hein?
1: Só, velho.
0: Tá feia mesmo, hein? Cê tá doido. Bora então, gente. Casaco Verde, Teodoro Sampaio. E a coisa tá feia com o Tchau Carreira e Pardinho. É só aqui no Canta Brasil.
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0: Cê escuta umas modas dessa? 6h53, vamos de som.

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0: Como é que é o negócio aí, menino? É, como é que você, que você falou aí? Vai cair quem? Vai. Vai não, vai não, vai não. Não vai não. Dermele, destre. Vambora para a hora 2 do Canta Brasil, aqui na Difusora FM 88,3, Matatá, São Paulo. É a Difusora sempre ao seu lado, sua melhor companhia. Tamo junto!
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0: Juntaço até as 9. Só com moda boa, moda gostosa, moda raiz no Canta Brasil. 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
0: Muito bem. Quem tá aqui que pediu moda aqui? Nossa. Ah, meu irmãozão Anderson da Rocha. A começar quente com ele. Fala, Zulu. Boa noite, meu irmão. Uma ótima semana pra você e pra toda a família aí, viu? Tamo junto. Ele pediu pedras. Com quem? De Camargo e Luciano. É, maravilha. Um abraço, meu irmãozão. Boa semana aí, viu? Tamo junto. Quem também pediu uma moda aqui? Ah, foi do telefone. Oh, foi do telefone. Oh, meu amigo Sérgio, lá do Ouro Verde. Oh, Sérgio, boa semana pra você, menino. Ah, ele tá mandando pro outro amigo nosso também. Oh, Jorge Alemão, lá do São Carlos. Jorge, eu sei que você tá bem, filho. Eu sei que você tá bem. Você tá bem mesmo, né? Então tá bom.
2: Só, véi.
0: E o Sérgio pediu pássaro sem ninho com André e Andrade. Ah, judia mesmo do Juliano, do pobre coitado do Juliano. Vamos escutar a moda boa, gente. 77 aqui na Difusora. Fala aí, fio.
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0: Oh, meu Deus, que moda linda. Vamos de som.
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1: Você sabia? 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

0: Lá muito bem, muito bem, muito bem. Lá, lá, lá, lá, lá, lá. Que eu tô melhorando a voz, que eu tô querendo cantar de novo, vocês vêm me tesourar aqui? É, não vai não, não vai não. Eu tô feliz, tô feliz. 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
0: E quem pediu essa música maravilhosa foi a Sueli. É, Sueli. Seja o dia do Juliano também, hein? Vou te contar uma coisa, viu? Ela pediu Com Qual Carícia, João Paulo e Daniel, oferecendo pro Leandro, pro Léo e pra todos que estão curtindo o nosso Canta Brasil.
1: Só, véi.
0: Sueli, obrigado pelo carinho da audiência. Todo mundo aí, viu? Tamo junto. Outro que pediu moda aqui. Deixa eu ver. Ah, abre o áudio aí pra ele. Claro. É o Gatão. Vai, Gatão. Boa noite, meu irmão.
3: Boa noite, Juliano. É o Gatão aqui de São Francisco.
0: Diga, meu jovem.
3: Se você tiver no jeito aí, poder, toca aí pra mim.
0: Ah.
3: Tá pro Neném, Neném Pindor.
0: Ah.
3: Tá pro Tonhão.
0: Ah.
3: E todos nossos amigos de rádio aí.
0: Sim. O quê?
3: Boi Soberano.
0: Só isso, né, Gatão? Só isso, né? Então bora curtir. Boi Soberano, Tchau Carreiro e Pardinho. E Com Qual Carícia. Ah, isso aqui merece antes, vai.
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0: Meu Deus, matando saudade com João Paulo e Daniel. Ah, olha. Ah, é hoje. É hoje que eu só volto amanhã. 7:19, vamos de som.
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1: Rapaz do céu, eu não quero nem saber quem plantou a cana. Eu quero é moer o trem e beber tudo, hein? Você tá doido? Uma moda dessa, numa hora dessa, adivinha o que, que eu vou fazer? Ah, eu tenho que tomar uma. Deixa a moda descer.

0: Agora, 7 horas 27 minutos, é o Canta Brasil. Ê, beleza, viu? 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
0: Eu acho... Oh, meu Deus do céu, o que, que é isso aqui? Ô, gente, nós não atendemos ligações de WhatsApp, viu? Ligações não, somente mensagens de áudio ou escrevinhadas. Escrevinhada é brabo, hein? Porque tem muita gente aqui que tenta ligar no WhatsApp. Eu não tô com o telefone em mãos, eu estou com o computador. Tá, então aí me complica, né? Me ajuda, eu! Ai, meu Deus do céu, sortou a vinheta. Sorta de novo.
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0: Acho que é aniversariante do dia. Fala, Augusta, boa noite, menina.
2: Boa noite, Juliano. Como vai? Tá tudo bem?
0: Bem.
2: Juliano, ó, se você falar a idade, eu vou te dar um croque na cabeça. Tô brincando. Juliano, por favor, toca pra eu do Teodoro Sampaio, Amanda Escondida, ofereço pra todos os ouvintes, principalmente pra Cida Boldrin e todos do bar, tá bom? Pra você. Fica com Deus, uma boa noite de trabalho. E boa semana iluminada.
0: Pra nós todos, viu, Augusto? E parabéns mais uma vez, viu? Eu não vou falar porque é feio falar a idade de mulher. Opa! Tá? É feio. Me ensinaram isso, tá? O rapaz chamado Oswaldo Batista de Toledo.
3: Só, véi.
0: Compadre Batista. Não se deve falar a idade de mulher, mas nem por decreto. Você entendeu?
3: Entendi.
0: Então tá bom. Quem me pediu outra moda aqui... Deixa-me ver. Ah, abre o um áudio pra ele aí. Ai, segura aí. Vai, Branca. Boa noite, meu jovem.
4: Boa noite, Juliano Rodrigues. Como que você tá, meu jovem? E a garganta? Melhorou?
0: Vixe.
4: Se não melhorou, vou ensinar um remédio bom pra você, Juliano.
0: Qual?
4: Conhaco limão, meu jovem.
0: Nossa senhora.
4: Ai, Juliano. Forte abraço, meu querido. Se for possível, Juliano, quero ouvir uma música com o Daniel. Proposta.
0: Ó. Oh.
4: Se for possível, do Juliano. Se eu estiver podendo falar aí,
0: eu
4: se for possível. Tá?

0: E quero oferecer pra aquele boca de embreagem. Ah, cowboy, o apelido dele é boca de embreagem. O homem aqui é enxada cega, né? E para o nosso amigo Robin, nosso amigo Melão, nosso amigo Elis. Forte abraço, meu jovem.
1: Meu Deus do céu. É só aqui no Canta Brasil mesmo, viu? Boca de embreagem. Ô, Branca, onde você arruma esses apelidos aí, filho? Pelo amor de Deus, hein? Vamos ver, então, Daniel com Zé Henrique e Gabriel. Proposta. E Amanda Escondido, Teodoro Sampaio, para aniversariante do dia, aqui na sua.
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1: Ai, meu Jesus, vou ter que me recuperar, tomar uma aguinha, que o negócio tá brabo. 7h32, vamos de som.
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1: O primeiro passo para começar a correr é se certificar de que está tudo bem com a saúde. Por isso, uma das principais dicas é procurar um médico para conferir se não há nenhum risco. Já para quem pratica qualquer outro tipo de exercício e já leva uma vida saudável, a recomendação é respeitar os próprios limites e começar aos poucos.
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0: 7h39, é o Canta Brasil de volta nos 88 da sua difusora. 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
0: Aô, Juliano. Toca o modão pra nós. Eu ofereço pra você, pra todos os ouvintes. Especial pra Josiane e Giovana. Um forte abraço. Meu irmãozão Emerson Freitas. Ah, claro. Tá aqui, tá registrado, meu irmãozão. Tamo junto, você sabe disso? É, beleza, viu? Um abraço, família. Tamo junto. Ah, quem também mandar um abraço aqui? Ô, Marcos. Marcão, ele tinha pedido uma moda aqui agora há pouco. Karma que eu já vou ver aí, viu? Tá, Karma, segura aí as pontas aí. Ah, quem pediu moda agora é... Ah, é o João lá do Santa Efigênia. Isso. Ah, meu amigo, beleza? Beleza, maravilha. Ele pediu Milionário José Rico, Minha Volta, oferecendo para a esposa Aldete, as filhas Fernanda, Josiane e para os netos Henry e Juliane. Para Juliane e também para o jovem Jefferson. Jovem! Meu jovem! Ótima semana para todos nós, viu? Tamo junto, pessoal do Santa Efigênia. Obrigado pelo carinho da audiência, viu? Quem também pediu moda aqui? Toca, toca, telefone. A Deolinda, lá da Vila Maria. Ei, dona Deolinda, tudo bom, menina? Boa semana pra você e obrigado pelo carinho da audiência.
2: Só, véi.
0: Adivinha o que ela pediu? De Camargo e Luciano, no dia que saí de casa. Ela tá oferecendo pra Cris Melo, pro Lucas Melo e pro Ofélia, que daqui a pouco eu vou atender a Ofélia. Ligou aqui e já pediu moda. Ei, Ofélia, vamos curtir então? A do Milionário Zé Rico também vou mandar pro Paulo Henrique, que adora as gargantas de ouro do Brasil.
2: Sobe.
0: Milionário José Rico, Minha Volta. E Zezé e Luciano no dia que sair de casa aqui na sua.
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0: 7h43. Parrudo, parrudo, parrudo. Vamos de som.
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0: Ah, minha gente, agora é o famoso 10 para as 8.
1: Opa!
0: É isso mesmo, gente. 10 para as 8. É. Isto significa que temos que encerrar a hora 7 do Canta Brasil. Claro, claro, mas... Ah, quem disse? Ah, vamos encerrar em grande estilo, ó. Assim, ó.
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0: Quem pediu esta moda aqui? Deixa me ver. Ah, tá. Deixa eu soltar os áudios aqui, correndo aqui, porque senão não vai dar tempo. Né, Cida Bodrim? Fala, Cida. Boa noite, menina.
3: Boa noite, Juliano. Tudo bem? Comeu o bolo da Marlene?
0: Vixe.
3: Ó, manda uma música aqui pro Serjão, pra Carole, pro Pedro Lombardi, pro Boldrin, pra toda a turma lá do Bar do Bolo, pra todos que estão curtindo a programação, a Dona Marlene, a Cris Melo, a Augusta Saqueto, as filhas dela, todos que estão curtindo a programação, um beijo no teu coração.
0: Obrigado, mas aí vem o recado da filha. Fala, Josi, boa noite!
4: E aí, Juliana, tudo bem? Boa noite, meu amigo. Manda uma modona chonada aí pra nós, pra turma aqui do Bar do Boldrin, pra tia Neudna, pra Neuza, pro Joãozinho, pro seu Jorge Furini, pra dona Cleusa, pra Cris Melo, o Lucas Melo, a tia Augusta, a Juliana e todos os ouvintes aí que tá ouvindo a Difusora, pra Marlene, pro João também, né, que senão eles me matam, que eu não tô mandando música pra eles, e pra todo mundo que tá te ouvindo, viu? Uma boa semana, com as graças de Deus, abençoando todo mundo aí. Eu tô meio gripada, amigo. E vai, Corinthians, um abraço.
0: Você tá gripada? Não. Se, como diz outro, se fosse só um privilégio seu, tudo bem. Mas o mundo inteiro tá gripado. Eu nunca vi um troço desse. Cris Melo, boa noite.
5: Boa noite, meu amigo Juliano Rodrigues. Cristina Melo na sintonia da Difusora. Hoje eu quero ouvir Corpo e Alma.
0: Ixi.
5: Ofereço para você e sua esposa, para a dona Benedita, para meu amigo Décio, meu amigo Fernando, Cida Boldrin, Marlene, Belzangrande, para a dona Ofélia lá no castelo e a todos os ouvintes, uma ótima noite.
0: Maravilha! Quem também pediu essa moda aqui foi o meu irmãozão Eurípides lá da Cevaz, hein? Ei, tá lá no trampo, hein? É mais um dia, mais um final de dia, vamos que vamos. Aproveitando que a amiga Juliana pediu essa música maravilhosa, Nossa Senhora Aparecida, do Gino e Geno. Se tiver, toca aí Hino de Reis do Trio Parada Dura. Menino! Abração, boa semana pra você e pra todos que estão ouvindo esse programa maravilhoso. É, maravilhoso? Sensacional, Brasil!
6: Só, velho!
0: Meu irmãozão, obrigado pelo carinho da audiência, o pessoal da Usina Cevaza, da Usina Batatais. Tá todo mundo lá grudadinho nos 88. Mas, ô, gente, vão trabalhar aí, viu? Vão trabalhar, viu? Corpo e Alma, Milionário José Rico, Trio Parada Dura, Hino de Reis. Moda boa, hein?
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0: Rapaz, 7h53, vamos de som.

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0: Aqui não. Aqui não teve esse negócio aí, não. Hora final do Canta Brasil na Difusora FM 88,3. Batatais, São Paulo. É a Difusora sempre ao seu lado, sua melhor companhia. Vamos que vamos, gente.
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0: Mais uma hora de Canta Brasil. Vamos. Ixi, tranquilo e calmo. 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
0: Muito bem, quem que eu vou atender aqui? Aqui. Ah, tá. Peguei aqui já. Já sei quem que é. Abre o áudio aí pra ele aí, meu irmão. Vai, Corinthians! Fala, Lucas Melo, boa noite.
4: Boa noite, meu amigo Juliano Rodrigues. Qual que você tá, meu amigo? Tudo bem com você?
0: Ó, ele vai responder pra você, ó.
4: Mais ou menos.
0: Você já tem uma noção do jeito que tá, né? Então tá bom. Vai, Lucas.
4: Hoje eu vou pedir a música Palavra de Honra. Ofereço pra minha mãe Cris Melo, minha tia Maria Rita, meu primo César Otávio, meu primo Vinícius Silva, meu tio Oswaldo, pra Ana Galete, pra Neia 90, pra Isabel Zangrande, pra Josi, pra Marlene, pra Cida Boldin da Coab, pro meu amigo Décio e pro meu amigo Leandro da Prefeitura, além de todos os corintianos, e pra Ofélia do Castelo, e vai Corinthians!
0: Aê, garoto!
2: Sobe.
0: Falando nisso, aqui ó. Quem que pediu a moda aqui? A Ofélia! Ofélia! Obrigado sempre pela companhia aqui na Difusora, viu? Tá mandando pra Jane, pro Canja, pro Thales, Thierry, Tauã, Alana, Dona Floriana, Marinês, Marisa, Cris Melo, Lucas Melo, Dona Deolinda, Andréa Rita, as amigas da Ofélia, tá curtindo aqui e vai curtir Jacó e Jacozinho, Ladrão de Terra. E antes, Goiânia e Paranaense. Palavra de honra. Ó, vamos de som.

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1: Pensou se hoje fosse sexta? 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

0: Muito bem, agora 8 horas 14 minutos. Vamos atender os amigos. Vambora, gente. Corre.
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0: Abre o áudio pra ele aí, meu irmão. Lá vem o Fabiano. Boa noite, meu irmão.
2: Boa noite, meu amigo Juliano Rodrigues. Ô, Juliano, toca um modão pra nós aí. Oferece pra turma lá do Penchado, lá do Guardonado. O Baby, Chocolate, um monte de vaca. O Zé Butino, o Zé da Nana, o Zé Galinha, o Pino Bebe, o Giló, o Baby, o Gerardinho das Meninas, lá do Alto Bela Vista, o Casagrande, o Caborge, os nossos amigos lá de Patrocínio Paulista, nossa amiga aqui de Batatais, lá do Garimpo, o Luizinho, o Gatão lá do Sítio São Francisco. O nosso segurança lá do Dete Radiador.
0: Olha.
2: O Boizão.
0: Olha.
2: Ô, Juliano, toca pra nós aí. Esse modão, a gente não pode deixar de escutar, né?
0: Não.
2: A majestade do Sabiá.
0: Sabiá.
2: Estamos ouvindo, Juliano.
0: Menino.
3: Só, velho.
0: Vou te contar uma coisa, viu? Aí, outro que pediu moda aqui, caprichado aqui. Ô, Juliano, faz favor, Eduardo Silva não conseguiu ouvir. Manda pra ele... Cobra Venenosa, Tião Carreiro e Pardinho. Manda especial um abraço do irmão Marco Silva. Ô, Marcão. Que? Já tá no jeito, meu irmão. Ixi. Hã? Ô, Eduardo. Um abraço, meu jovem. Obrigado pela audiência aqui no Canta Brasil, viu?
3: Só,
0: tamo junto. Bora curtir, então? Majestade o Sabiá, Jair Rodrigues, Chitãozinho, Chororó e Tião Carreiro e Pardinho. Cobra Venenosa.
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0: Vambora, gente, 8h16, vamos de som.

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0: Agora 8 horas 24 minutos, Canta Brasil, seguindo aqui nos 88 da sua difusora. 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
0: Abra o áudio pra ele aí, meu irmão. É ele mesmo. Seu Armando Marques, boa noite, seu Armando!
3: Boa noite, Juliana. Aqui é o Armando Marques, do Antônio Ramaior. Se for possível, tô com uma moda de Tião Carreiro e Pardinho, o gato de três cores. Quero que seja pro Beto Violeiro lá de Nopuranga, e não só pro Beto, como os ouvintes tudo. Da Difusora Batatais, que tá ouvindo. Desde já agradeço, muito obrigado. Fique com Deus.
0: Ah, sim, Beto! Você foi abduzido, rapaz, pelo ET? O ET gostou e não mandou você de volta? Me ajuda aí, né? Ei! Tá de brincadeira comigo, hein, velho? Um abraço, Alberto Violeiro. Senhor Armando, obrigado pelo carinho da audiência. Deixa eu mandar alô aqui pro João lá de São Sebastião do Paraíso. Aí ele falou assim, ô Juliano, boa noite. Boa noite. Como sintonizo a rádio no celular? Aí eu vou explicar aqui pra ele e pra você que também tá em dúvida aí, né? Mais ou menos. Quando você abre o menu do seu celular, não tem um aplicativo chamado rádio? Isso. Essa é uma das maneiras, tá? Aí lá, pra você ouvir, você tem que colocar o fone de ouvido. Não adianta conectar com Bluetooth, que não vai. É só com o fone de ouvido com fio. E aí você vai fazer a procura. E aí você vai achar 88,3. Beleza. Este é um jeito, tá? Tem o aplicativo, tá? Que você baixa na sua loja de aplicativo favorito, tá? Vai lá e procura Rádio Difusora Batatais. Este é um jeito. Outro jeito, tá? Agora, se a pessoa tiver Alexa, melhor ainda, que aí não precisa ficar no celular, tá? Diga na Alexa, tocar Rádio Difusora Batatais. Pronto, e a Alexa toca pra você. Você entendeu, menino?
1: Entendi.
0: Então tá bom. Gato de três cores, Tião Carreiro e Pardinho e Besta Ruana, Tonique Tinoco. É só aqui na sua.
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0: Eu espero que a aula tenha resolvido a sua questão, viu, João? Tamo junto, vamos de som.

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1: A forma certa de usar a sombra é passá-la na dobra do olho. Você mesma pode passar com a ajuda de um espelho e os olhos abertos. Passe a sombra com o pincel bem na dobra dos olhos, entre os cílios e a sobrancelha.
0: Você ouviu? 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

0: 8:37, é o Canta Brasil de volta aqui.
1: Sobe.
0: Os 88 da sua difusora. Ah, vamos mandar mais moda? Vamos, vamos embora. Rio Negro e Solimões, um pouquinho de você e por que vim parar aqui? Não, eu vim parar aqui, ó.
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0: Cacique Pajé, vamos de som.

0: Não, Bebedo, não chora não, Bebedo. Não, Bebedo. Não faz comigo, Bebedo. Não. Não, amanhã tem mais, filho. É, fica sossegado, fica tranquilo, calma. Isso, respira. Aí, respirou, né? Não. Finalizamos o Canta Brasil desta segundona, 3 de agosto já, meu povo. A você, muito obrigado pelo carinho da audiência. Mandou mensagens, ligou aqui no zap. Oh, meu Deus. Ah, que maravilha, viu? Obrigado pelo carinho da audiência. E amanhã? Amanhã tem mais. Claro. As últimas do programa de hoje. Noite de Tortura com Christian Ralph, Jean e Giovanni, Por Acaso. E Truque da Moeda com Mike e Lian. Tchau, povo. Tô indo embora.
1: Juliano Rodrigues.
0: Ah, te espero aqui, hein? Às 18 horas aqui na sua
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0: Tchau, gente. Tchau, gente. Com esses modão nós vai embora. Oh, trem.
3: Só, véi.
0: Até amanhã. Vamos de som.
4: Oitenta e oito.

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3: Está no ar a Voz do Brasil. As notícias do governo federal que movimentaram o país no dia de hoje.
4: Olá, boa noite.
5: Boa noite para você que nos acompanha em todo o país.
4: Segunda-feira, 3 de agosto de 2026.
5: Vamos ao destaque do dia.
4: Agosto Dourado.
5: Mês reforça a importância do aleitamento materno para a saúde do bebê. Graziele Bezerra.
6: O leite materno é o alimento mais completo para os bebês. E até os 6 meses de vida, eles não precisam de mais nada.
4: El Niño causa